0: e contra Camarões, tenho certeza que corremos 120. É isso que Cabo Verde precisa, de muitas competições. Nós competimos pouco a nível do grupo, então com mais competições, com mais jogos, temos certeza que vamos fazer melhor. Começamos agora que sentimos que é um processo. Eu, para mim, é um processo. Então, primeiro jogo, sofremos 2 golos e não marcamos. No segundo jogo, marcamos 2, sofremos 3. Hoje marcamos 1 e sofremos 1. Isso quer dizer que o processo é assim, que continua a ser, e nós vamos aprender cada um a cada jogos. Isso é muito bom. Isso tenho certeza que com mais jogos. Nessa competição aprendemos e aprendemos muito. 3 jogos. Se fosse 7 jogos ou 8, imagina como íamos terminar essa prova. Então, aprendemos com os jogos, aprendemos a jogar, aprendemos a competir.
1: Igualmente, ao microfone da RFI, Ileia Vieira, lateral esquerda de Cabo Verde, frisou que cumpriu a promessa de fazer com que a sua equipa pontuasse diante dos Camarões, ela que também conquistou o título de melhor jogadora do embate.
2: Eu estou muito feliz. Eu já tinha falado na entrevista anterior que íamos dar tudo para pontuar, que se Camarão baixasse a guarda, que íamos com tudo, e foi isso que aconteceu. Fomos com tudo porque somos um povo resiliente. Nós não vamos desistir, nem no primeiro tropeço, nem no segundo. E foi no terceiro que conseguimos. É um ponto, mas é um ponto com um sabor de vitória.
1: E esse troféu? Estava à espera ou não?
2: Não, para ser sincera, não. Mas eu já tinha falado antes que um de nós iria sair e levar um desse para casa. Mas eu não sabia que escolhido era eu. Mas estou muito feliz. Esse é um trabalho da minha equipa, do meu staff, da selecionadora, de treinadores adjunto também.
1: Vai cortar um pedacinho para cada uma?
2: Não, vou arranjar uma réplica. Vou levar e vou arranjar uma réplica para cada uma. Um ganha, é todos nós que ganhamos. Essa é a característica do nosso povo, unido. E é o trabalho que tivemos a dar, a contribuir desde o início do estágio. Tudo fica mais fácil quando o grupo está mais unido. E é por aí.
1: Um empate. E um ponto que deixaram as jogadoras de Cabo Verde felizes, apesar de quererem mais. Para Larissa Melo, centrocampista cabo-verdiana, a missão foi cumprida em relação à participação.
3: É uma sensação inexplicável, porque eu sinto que hoje saímos com a missão cumprida. E independentemente do resultado final, saímos com a missão cumprida.
1: E em relação ao jogo, como é que foi esse jogo, esse empate?
3: Assim, no início foi difícil, porque podemos dizer que o Camarões em si, não posso tirar o mérito, é forte. Na perda da bola também são bem rápidas, mas eu senti que a equipa em si conseguiu perceber onde dava dificuldade, tentámos melhorar e fazer a nossa parte.
1: Quando houve aquele golo, foi uma explosão?
3: Quando a Vá marcou o golo, eu fiquei sem palavras, porque lembrou-me o golo do Sidney, algo que ninguém dava espera, mas é muito gratificante, porque isso acaba por mostrar um pouco daquilo que temos feito ao longo do tempo, até chegar aqui. Eu, aquela hora, fiquei rouca, comecei a gritar, e é uma emoção muito boa. Uma coisa que identifica o povo cabo-verdiano é a união. Somos todos por todos. Então é gratificante ver que o trabalho no conjunto deu um resultado. Então ficamos felizes por ela, assim como ela ficou feliz pelo resultado.
1: Quanto a Luriana Tavares, atacante cabo-verdiana, considera que este empate tem sabor de vitória e diz ter esperança de que no futuro os resultados sejam ainda melhores.
4: Foi um misto de emoção. Parabéns à equipa. Acreditamos até o fim, demos o nosso melhor. Foi um ponto que para nós foi com sabor de vitória, sim. Jogamos contra, para mim, a melhor equipa do nosso grupo. Isso também prova que podíamos fazer melhor nessa edição da CAN. Agora é trabalhar para as próximas edições vir melhor e fazer melhor. Acho que o nosso país não merece ficar onde ficou. E é trabalhar agora para, quem sabe, um dia chegar ao topo e ir mais longe na CAN.
1: Quer dizer que há uma certa decepção ou não no fim? Porque nos primeiros jogos, como disse, podiam ter feito mais.
4: Sim, com certeza. A equipa mesmo toda sentiu em todos os jogos que podíamos ter feito um bocadinho mais, mas também o futebol é assim. Acho que o que afetou um pouco a equipa foi a falta de experiência e maturidade nesse tipo de competição. É algo normal, é algo que para nós iniciantes é algum tipo naturalmente que podia acontecer. Agora é trabalhar, já sabemos agora mais ou menos como é esse tipo de competição, é trabalhar, evoluir para que nas próximas edições vir e fazer melhor.
1: O que é que retira desta experiência e o que é que vai levar agora para a próxima temporada?
4: Ah, com certeza é acreditar sempre uma nas outras, trabalhar até o fim também, acreditar até o fim. Acho que o futebol é um desporto onde nem sempre os mais fortes vencem. O que eu posso tirar dessa competição em geral é, para mim individualmente, é saber que eu posso fazer melhor, posso acreditar melhor e ficar confiante para o futuro.
1: Ainda ao microfone da RFI, Luana Muniz, centrocampista cabo-verdiana, fez um balanço da prova e da experiência que viveu.
5: Isto significa muito. Saímos de cabeça levantada, de cabeça erguida. Fazer melhor na próxima vez em que viemos à CAN, e se Deus quiser estaremos cá para o ano. E é gratificante ver a nossa progressão do primeiro ao terceiro jogo, que foi só a subir. E estamos todas de parabéns e que venha a próxima CAN.
1: Como é que foi este misto de emoções? Estiveram a perder, empataram, depois aquele golo anulado.

0: Bem, isto é futebol, não é? Começámos a perder, mas não baixámos a cabeça e continuámos a lutar até ao fim. Aquele golo anulado foi um mérito nosso, foi falta, e conseguimos empatar, conseguimos tirar uma vitória deste jogo. Temos a Leia como MVP e para nós é gratificante.
1: O que é que retira como justamente experiência que vai levar para o seu clube e evoluir ainda mais?
0: Levo isto como uma experiência única, incrível, é um sonho que eu estou a realizar e não tenho palavras, é inexplicável. A experiência, o viver isto intensamente, todos os dias o acordar a pensar no mesmo, é gratificante.
1: E não tem que ser a última, tem que haver próximas para Cabo Verde.
0: Tem que haver próximas, isto tem que ser certo. A equipa quer mais, queremos mais e de certeza que estaremos cá para o ano.
1: A primeira participação de Cabo Verde no CAN de futebol feminino ficou encerrada. Refira-se ainda que no outro encontro do grupo D, o Ghana e o Mali também empataram a uma bola. Com este resultado e apesar da igualdade pontual, as ganesas terminaram no segundo lugar com 4 pontos e uma diferença de golos de mais 1, enquanto as malianas ficaram na terceira posição com 4, mas com uma diferença de golos de 0. Nos quartos de final, as camaronesas vão defrontar a Nigéria, enquanto o Ghana vai medir forças com o Malawi. Em entrevista exclusiva à RFI, Michaeli Biná, guarda-redes camaronesa, qualificou de inacreditável o percurso dos Camarões, que tinham sido eliminados nas qualificações, mas que foram repescados e que estão agora nos quartos de final, podendo sonhar com um título e um apuramento para o Mundial de 2027 no Brasil.
2: É um sentimento de agradecimento. Gostamos de agradecer pela segunda oportunidade, porque não fomos qualificados no jogo de qualificação, mas estamos aqui a jogar e a crescer para a próxima etapa.
1: Justamente agora a Nigéria.
2: A Nigéria é uma grande equipa que vamos jogar com muita humildade, muita tranquilidade também. Vamos preparar o jogo. Mas sabemos que neste jogo não estamos favoritas, mas vamos dar tudo para esperar ir no semifinal.
1: Em relação a si, a sua experiência, como é que tem sido?
2: É uma experiência muito boa porque estou a crescer. É minha primeira competição com seleção, competição internacional com seleção. É uma boa experiência para mim jogar, crescer e aprender muito.
1: Michaeli Biná, guarda-redes camaronesa de 22 anos, representou o Benfica em Portugal durante a temporada 2025-2026. O CAN de futebol feminino decorre até dia 16 de agosto em Marrocos. Chegamos assim ao fim deste Magazine de Desporto. Até breve.
3: E aqui também o ponto final nesta segunda emissão em português na antena da RFI. 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Basta para isso procurar RFI Português ou então visitar-nos no nosso site em rfi.fr/pt. As notícias atualizadas voltam amanhã pelas 15 horas, hora de Paris. Até lá, fique bem.
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5: Cristiano Soares.
3: Em Moçambique há relatos de circulação de homens armados na localidade de Mbenchoa, no distrito de Macossa, no centro do país. Na Guiné-Bissau, um coletivo de cidadãos, investigadores e académicos apresentou uma carta aberta a várias organizações internacionais para superar a crise política militar no país. A Turquia, a Arábia Saudita e o Paquistão assinaram esta sexta-feira um acordo conjunto de defesa, um pacto que consolida a aproximação das três potências sunitas aliadas dos Estados Unidos. Cabo Verde encerrou a primeira participação num CAN de futebol feminino com um empate a uma bola diante dos Camarões em Casablanca, em Marrocos. No controlo técnico desta emissão está Dus Kosse Kulic e o jornal começa agora.
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3: Em Moçambique há relatos de circulação de homens armados na localidade de Mbenchoa, no distrito de Macossa, na província de Manica, no centro do país. A polícia garante estar a averiguar sobre quem são e sobre o que pretendem. O relato é de Orfeu Lisboa, o nosso correspondente.
6: Num vídeo amador que viralizou nas redes sociais, pode ver-se homens munidos
4: de armas de guerra do tipo AKM, a população do distrito de Macossa não sabe quem são e o que pretendem. O medo está instalado nesta região rica em recursos minerais, onde em julho passado o Procurador-Geral da República, Américo Coletela, chamou a atenção à população para que não se repitam os episódios de terrorismo como o que se vive em Cabo Delgado desde outubro de 2017.
6: Cada um de nós tem que ser vigilante. Não podemos admitir e não devemos aceitar que apareça qualquer que seja a pessoa para nos instigar para fazermos aquilo que está a acontecer em Cabo Delgado.
4: E a Mercoletela alertou na altura para o risco.
6: Porque se isso tiver que acontecer, vamos continuar a explorar a mina? Não, praticamente não. Se nós só conseguimos explorar a mina, porque estamos aqui em paz.
4: A polícia Manica garante, sem dar entrevista, que decorrem investigações na localidade de Ombixaua, no distrito da Macossa, de onde chegam os relatos da movimentação de homens armados. De Maputo Praia, Rafi Orfeu, Lisboa.
3: Na Guiné-Bissau, um coletivo de cidadãos, investigadores e académicos apresentou uma carta aberta a várias organizações internacionais, propondo um plano detalhado para superar a crise político-militar decorrente do golpe de Estado de 26 de novembro do ano passado. O relato é de Moussa Baldé, o nosso correspondente.
7: O Senegal foi mandatado pela CDAO para mediar a crise guineense e apresentou recentemente um plano as autoridades de transição em Bissau. O plano ainda é desconhecido pelo público guineense. Este grupo de cidadãos guineenses avançou, na sua carta aberta, com propostas concretas para a saída da crise. Desde logo, defendem a formação de um governo de consenso nacional integrado exclusivamente por civis, bem como a escolha de um novo presidente da República que também seja civil, independente face aos partidos políticos e que não tenha sido candidato nem venha a candidatar-se nas próximas eleições presidenciais na Guiné-Bissau. De preferência, propõe o grupo, a figura escolhida deverá pertencer ao meio académico ou ser um investigador residente na diáspora. Reconhecendo o papel dos militares no atual cenário político do país, o grupo sugere a elaboração de um calendário detalhado para o regresso dos efetivos às casernas, visando a futura profissionalização das Forças Armadas. As reformas constitucionais e das principais leis da República poderão continuar, desde que num quadro de consenso e acompanhadas pela adoção de um calendário eleitoral claro que conduza o país às próximas eleições legislativas e presidenciais em dezembro. O coletivo sugere ainda a criação de um fórum de diálogo nacional que envolva partidos políticos, organizações da sociedade civil, autoridades tradicionais, confissões religiosas, parceiros económicos e a diáspora. Este diálogo seria acompanhado por organizações internacionais, nomeadamente a União Africana, a CPLP, a União Europeia, as Nações Unidas e a CDAO. Na sua carta aberta, o grupo manifestou profunda preocupação face à lentidão no cumprimento das exigências estipuladas pelas instâncias regionais e contesta as posições recentes da CDAO em relação à crise política na Guiné-Bissau. Moussa Baldé, Bissau, RFI.
3: A polémica entre o governo de Cabo Verde e o Fundo Monetário Internacional, que acabou por expor divergências entre a gestão das contas públicas e levantar dúvidas quanto à credibilidade do país junto dos parceiros internacionais, marcou a agenda política desta semana. Em entrevista à RFI, o analista político Daniel Medina considera que o episódio provocou um desgaste na imagem externa de Cabo Verde, embora não deva comprometer a relação com o Fundo Monetário Internacional.
8: Quem é que está a falar verdade ou quem é que está a omitir ou mentir, nós até agora não sabemos. Só sabemos que o FMI disse que, foi peremptório nisso, disse que não recebeu do anterior governo, não recebeu dados de execução orçamental, nem avaliou, nem confirmou.
3: Está beliscada a imagem do país junto da instituição do Fundo Monetário Internacional?
8: Sim, porque nós devemos manter a nossa imagem de credibilidade. É um país pequeno, no entanto, que tem, de forma gradativa, conquistado alguma respeitabilidade, respeitando também as instituições parceiras. Aí nós saímos também um pouco beliscados por causa dessas afirmações, de que o FMI saiu ludibriado e o FMI também respondendo que não avaliou nem confirmou, pode também beliscar alguma relação com o nosso governo-Estado momentaneamente, mas penso que em termos diplomáticos é possível contornar isso dentro de pouco tempo.
3: As palavras do analista político cabo-verdiano Daniel Medina, aqui ao microfone de Neide Ribeiro. Esta é, de resto, uma entrevista que desenvolvemos mais à frente, na segunda parte da nossa emissão no Espaço Convidado. A Turquia, a Arábia Saudita e o Paquistão assinaram esta sexta-feira um acordo conjunto de defesa em Meca, um pacto que consolida a aproximação das potências sunitas aliadas dos Estados Unidos no contexto da guerra no Médio Oriente. O documento agora afirmado, estabelece que qualquer ataque contra um dos signatários será considerado uma agressão armada contra os três Estados. As três nações partilham preocupações crescentes perante os vários conflitos no Médio Oriente, tendo por um lado Irão e por outro Israel, que se afirma cada vez mais no xadrez regional. No desporto, o Cabo Verde encerrou a primeira participação num Campeonato Africano das Nações de Futebol Feminino com um empate a uma bola diante dos Camarões, em Casablanca, em Marrocos. No final do encontro, em conferência de imprensa, Silvéria Nédio, selecionadora de Cabo Verde, estava feliz com o ponto agora conquistado.
9: O nosso último jogo também terminou a nossa participação no CAN. Hoje fizemos um grande jogo contra a equipa do Camarões, uma excelente equipa. Tivemos a determinação, o desempenho dentro do campo. Acho que hoje as meninas fizeram de tudo. Era para fazer uns dois jogos, mas pronto. Terminamos em grande, identificar o nome do país. E nós vamos continuar a trabalhar e mais. Por isso que eu digo numa conferência de imprensa que jogamos contra a Gana, corremos 90%. Contra Mali, corremos 110%. E contra Camarões tenho certeza que corremos 120. É isso que Cabo Verde precisa, de muitas competições. Nós competimos pouco a nível do grupo, então com mais competições, com mais jogos, temos certeza que vamos fazer melhor. Começamos agora que sentimos que é um processo. Eu, para mim, é um processo. Então, primeiro jogo, sofremos 2 golos e não marcamos. No segundo jogo, marcamos 2, sofremos 3. Hoje marcamos 1 e sofremos 1. Isso quer dizer que o processo é assim, que continua a ser, e nós vamos aprender cada um a cada jogos. Isso é muito bom. Isso tenho certeza que com mais jogos. Nessa competição aprendemos e aprendemos muito. 3 jogos. Se fosse 7 jogos ou 8, imagina como íamos terminar essa prova. Então, aprendemos com os jogos, aprendemos a jogar, aprendemos a competir.
3: As palavras de Silvéria Nédio, selecionadora de Cabo Verde, ao microfone de Marco Martins, o nosso enviado especial a Casablanca, em Marrocos. Cabo Verde, que encerrou a sua primeira participação num Campeonato Africano das Nações de Futebol Feminino com um empate a uma bola frente aos Camarões, precisamente em Casablanca, em Marrocos. A fechar este bloco informativo, Espanha espera transferir menores migrantes do enclave espanhol de Ceuta para o continente dentro de semanas. A garantia foi dada esta sexta-feira pela ministra da Juventude Espanhola, Cira Rego, durante uma visita a Ceuta. E aqui o ponto final deste bloco informativo.
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3: Pontapé de saída na segunda parte da nossa emissão. À sexta-feira temos Magazine Desporto. Hoje, sobre a participação de Cabo Verde no Campeonato Africano das Nações de Futebol Feminino. Antes disso, analisamos a polémica entre o governo de Cabo Verde e o Fundo Monetário Internacional, polémica que marcou a agenda política esta semana. Daniel Medina é o convidado de Neide Ribeiro.
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10: A polémica entre o Governo de Cabo Verde e o Fundo Monetário Internacional, que acabou por expor divergências sobre a gestão das contas públicas e levantar dúvidas quanto à credibilidade do país junto dos parceiros internacionais, marcou a agenda política esta semana. Em entrevista à RFI, o analista político Daniel Medina considera que o episódio provocou um desgaste na imagem externa de Cabo Verde, embora não deva comprometer a relação com o FMI. Nesta conversa, Daniel Daniel Medina analisa ainda as medidas adotadas pelo Executivo para atenuar o aumento das tarifas da eletricidade, sublinhando que a curto prazo poderão aliviar o impacto do custo de vida sobre as famílias cabo-verdianas.
8: Ainda está um bocado obscuro, mas de qualquer maneira o que nos figura dizer é que esta redução do impacto das tarifas e também o amortecimento das oscilações, naturalmente, de preço no setor elétrico, vão sentar numa combinação, aliás, já está decidido, entre a ARMA e o governo. É uma estratégia estrutural de médio e de longo prazo. O que é que acontece? Nós temos este cenário de médio prazo, que é por causa dos preços que de repente subiram drasticamente nos combustíveis, e o governo decidiu, juntamente com a ARMA, fazer o seguinte: baixar os preços ou então fazer com que as pessoas mais vulneráveis não paguem para além daquilo que estavam a pagar. Então, o governo vai resolver essa situação. A longo prazo, que se pensa, nós estamos a pensar em 2030, 2040, sempre para a frente, embora já estejamos um bocado avançados na parte da sustentabilidade energética, mas ainda não chegamos a 50%, aí sim vai haver alguma medida conjuntural, um reforço para a diminuição dos custos, particularmente no que diz respeito às pessoas mais vulneráveis.
10: Mas não se está a adiar um problema?
8: Está-se a adiar um problema, naturalmente, porque esta medida não se sabe até quando é que ela irá prevalecer. Nós não sabemos até quando é que os combustíveis derivados, portanto, do elemento fóssil vão continuar. Quer dizer que pode ser um ano, pode ser 2 meses, podem ser 2 anos e pode ser demasiado oneroso para o orçamento do Estado.
10: Era uma promessa de campanha de Francisco Carvalho, o preço fixo dos bilhetes para as ligações interilhas. Esta é uma boa notícia para os cabo-verdianos ou é mais uma notícia que poderá ter impactos económicos?
8: É uma promessa de campanha para ser cumprida, mesmo sabendo das dificuldades do país, que ele disse que tinha mecanismos financeiros e económicos para conseguir resolver esse problema. Agora, baixar o preço para todos os bilhetes interilhas para 5 mil escudos e também de barco guia marítima para 500 escudos, naturalmente que as pessoas vão querer viajar mais e quem é que vai pagar isso é, naturalmente, o Estado. Será que nós temos dinheiro suficiente para resolver essa situação? Tem um orçamento de Estado, mas o orçamento de Estado pode sofrer retificações ao longo dos meses. Tendo maioria absoluta, é possível fazer isso e é por isso possível fazer retificações ao longo do percurso. Mas é uma promessa de campanha, tem os seus riscos, todas as promessas de campanha têm os seus riscos e no próximo ano vamos ver como é que isso se vai resolver. Para as pessoas mais vulneráveis e que estão à espera de um apoio de um governo que é muito mais virado para o social, para eles é extraordinário. Agora nós vamos ver se os bolsos das finanças têm peso suficiente ou sustentabilidade para aguentar esse embate, esse impacto.
10: O governo anunciou que é preciso sair da monocultura do turismo. Quando se sabe que Cabo Verde tem sido cada vez mais procurado, nomeadamente após o Mundial, esta vontade do governo sair da monocultura do turismo parece-lhe execuível?
8: Eu penso que a ideia não é bem essa. A ideia, não estou a defender as promessas do governo, mas penso que a ideia de nós sairmos da monocultura do turismo é uma boa ideia. Porque nós já tivemos uma experiência durante a época de Covid que foi tremenda. A ideia que me parece é que nós precisamos passar a produzir outras coisas, como mais pescado para exportar, mais outro tipo de frutas tropicais para exportar, ou outras coisas para que tragam também ou que façam um equilíbrio entre as balanças de pagamentos entre os países ou entre os continentes. Parece-me que essa é que é a ideia para nós não vivermos exclusivamente da monocultura do turismo. Pensando assim, é bom, mas também, de repente, nós não podemos afastar-nos da monocultura do turismo. Tem que ser de uma forma gradativa, de uma forma sustentável, para que isso possa acontecer.
10: A atualidade política em Cabo Verde ficou marcada pela... O primeiro-ministro disse que o MPD tentou iludibriar o país relativamente a uma avaliação que foi feita pelo FMI, argumento que foi desmentido pela própria instituição. Como é que acha que foi gerida esta situação?
8: O cenário não foi muito bom para nós. Porque, como sabe, nós tivemos um impacto, e estamos a ter esse impacto político, reputacional, porque houve um ruído de fundo muito forte em torno dos dados fiscais e houve também um desmentido por parte do FMI, que é um organismo internacional, em relação à reputação de Cabo Verde, que é uma reputação que até agora tem sido de rigor financeiro e de transparência. Historicamente tem sido assim. Possivelmente os debates político-partidários no Parlamento exacerbaram essa ideia e passou-se uma ideia de que a narrativa do orçamento retificativo permitiria ter essa ideia. Agora, quem é que está a falar verdade ou quem é que está a omitir ou mentir, nós até agora não sabemos. Só sabemos que o FMI disse que, foi peremptório nisso, disse que não recebeu do anterior governo, não recebeu dados de execução orçamental, nem avaliou, nem confirmou esses dados. Portanto, houve um desmentido por parte do FMI, o que nos causa alguma preocupação. É por causa das acusações feitas do Dr. Francisco Carvalho, que acusou o anterior governo de ter ludibriado ou enganado o FMI, alegando ter havido uma derrapagem.
10: Sai beliscada a imagem do país junto da instituição do Fundo Monetário Internacional?
8: Sim, porque nós devemos manter a nossa imagem de credibilidade. É um país pequeno, no entanto, que tem, de forma gradativa, conquistado alguma respeitabilidade, respeitando também as instituições que nos acodem, as instituições parceiras. Aí nós saímos também um pouco beliscados por causa dessas afirmações, de que o FMI saiu ludibriado e o FMI também respondendo que não avaliou nem confirmou, pode também beliscar alguma relação com o nosso governo-Estado momentaneamente, mas penso que em termos diplomáticos é possível contornar isso dentro de pouco tempo. Mas essas coisas não podem repetir-se, particularmente no que diz respeito a um organismo dessa índole, desse calibre.
10: O analista político cabo-verdiano Daniel Medina, ele que foi o nosso convidado nesta sexta-feira.
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3: E tempo agora para o Magazine Desporto sobre a participação de Cabo Verde no Campeonato Africano das Nações de Futebol Feminino. Um trabalho elaborado e apresentado pelo nosso enviado especial à Casa Blanca, Marco Martins.
1: Cabo Verde encerrou a sua primeira participação no CAN do futebol feminino com um empate a uma bola diante dos Camarões em Casablanca, em território marroquino. No estádio Larbi Zaouri, em Casablanca, Marrocos, a seleção cabo-verdiana de futebol feminino empatou diante dos Camarões na terceira e derradeira jornada da fase de grupos do Campeonato Africano das Nações. O golo das Tubarões Azuis foi apontado pela atacante Ivânia Vá Moreira, enquanto o único tento das camaronesas foi da autoria de Graça Mendoá. O encontro terminou com um empate a uma bola. As Tubarões Azuis arrecadaram o primeiro ponto no CAN na primeira participação. Cabo Verde terminou no último lugar no grupo D com um ponto, enquanto os Camarões seguem em frente na prova após terem terminado no primeiro lugar com 7 pontos. Recordo-se que as Tubarões Azuis perderam diante do Ghana por 2-0 e do Mali por 3-2 e empataram no derradeiro encontro frente aos Camarões a uma bola. Em conferência de imprensa após o jogo, Silvéria Nédio, selecionadora de Cabo Verde, expressou a sua satisfação com o ponto conquistado e realçou que a equipa estava cada vez melhor.
9: O nosso último jogo também terminou a nossa participação no CAN. Hoje fizemos um grande jogo contra a equipa do Camarões, uma excelente equipa. Tivemos a determinação, o desempenho dentro do campo. Acho que hoje as meninas fizeram de tudo. Era para fazer uns dois jogos, mas pronto. Terminamos em grande, identificar o nome do país. E nós vamos continuar a trabalhar e mais. Por isso que eu digo numa conferência de imprensa que jogamos contra a Gana, corremos 90%. Contra Mali, corremos 110%. E contra Camarões tenho certeza que corremos 120. É isso que Cabo Verde precisa, de muitas competições. Nós competimos pouco a nível do grupo. Então, com mais competições, com mais jogos, temos certeza que vamos fazer melhor. Começamos agora que sentimos que é um processo. Eu, para mim, é um processo. Então, primeiro jogo, sofremos 2 golos e não marcamos. No segundo jogo, marcamos 2, sofremos 3. Hoje marcamos 1 e sofremos 1. Isso quer dizer que o processo é assim, que continua a ser, e nós vamos aprender cada um a cada jogos. Isso é muito bom. Isso tenho certeza que com mais jogos nessa competição aprendemos e aprendemos muito. 3 jogos. Se fosse 7 jogos ou 8, imagina como íamos terminar essa prova. Então, aprendemos com os jogos, aprendemos a jogar, aprendemos a competir.
1: Igualmente, ao microfone da RFI, Ileia Vieira, lateral esquerda de Cabo Verde, frisou que cumpriu a promessa de fazer com que a sua equipa pontuasse diante dos Camarões, ela que também conquistou o título de melhor jogadora do embate.
13: Eu estou muito feliz. Eu já tinha falado na entrevista anterior que íamos dar tudo para pontuar, que se Camarão baixasse a guarda, que íamos com tudo, e foi isso que aconteceu. Fomos com tudo porque somos um povo resiliente. Nós não vamos desistir, nem no primeiro o tropeço, nem no segundo. E foi no terceiro que conseguimos. É um ponto, mas é um ponto com sabor de vitória.
1: E esse troféu? Estava à espera ou não?
13: Não, para ser sincera, não. Mas eu já tinha falado antes que um de nós iria sair e levar um desse para casa. Mas eu não sabia que escolhido era eu. Mas estou muito feliz. Isso é um trabalho da minha equipa, do meu staff, da selecionadora, de treinadores adjuntos também.
1: Vai cortar um pedacinho para cada uma?
13: Não, vou arranjar uma réplica. Vou levar e vou arranjar uma réplica para cada uma. Um ganha, é todos nós que ganhamos. Essa é a característica do nosso povo, unido. E é o trabalho que tivemos a dar, a contribuir desde o início do estágio. Tudo fica mais fácil quando o grupo está mais unido. E é por aí.
1: Um empate. E um ponto que deixaram as jogadoras de Cabo Verde felizes, apesar de quererem mais. Para Larissa Melo, centrocampista cabo-verdiana, a missão foi cumprida em relação à participação.
14: É uma sensação inexplicável, porque eu sinto que hoje saímos com a missão cumprida. E independentemente do resultado final, saímos com a missão cumprida.
1: E em relação ao jogo, como é que foi esse jogo, esse empate?
14: Assim, no início foi difícil, porque podemos dizer que o Camarões em si, não posso tirar o mérito, é forte. Na perda da bola também são bem rápidas, mas eu senti que a equipa em si conseguiu perceber onde dava dificuldade, tentámos melhorar e fazer a nossa parte.
1: Quando houve aquele golo, foi uma explosão?
14: Quando a Vá marcou o golo, eu fiquei sem palavras, porque lembrou-me o golo do Sidney, algo que ninguém dava à espera, mas é muito gratificante, porque isso acaba por mostrar um pouco daquilo que temos feito ao longo do tempo, até chegar aqui. Eu, aquela hora, fiquei rouca, comecei a gritar, e é uma emoção muito boa. Uma coisa que identifica o povo cabo-verdiano é a união. Somos todos por todos. Então é gratificante ver que o trabalho no conjunto deu um resultado. Então ficamos felizes por ela, assim como ela ficou feliz pelo resultado.
1: Quanto a Luriana Tavares, atacante cabo-verdiana, considera que este empate tem sabor de vitória e diz ter esperança de que no futuro os resultados sejam ainda melhores.
15: Foi um misto de emoção. Parabéns à equipa. Acreditamos até o fim, demos o nosso melhor. Foi um ponto que para nós foi com sabor de vitória, sim. Jogamos contra, para mim, a melhor equipa do nosso grupo. Isso também prova que podíamos fazer melhor nessa edição da CAN. Agora é trabalhar para as próximas edições vir melhor e fazer melhor. Acho que o nosso país não merece ficar aonde ficou. E é trabalhar agora para, quem sabe, um dia chegar ao topo e ir mais longe na CAN.
1: Quer dizer que há uma certa decepção ou não no fim? Porque nos primeiros jogos, como disse, podiam ter feito
15: sim,
1: mais.
15: Sim, com certeza. A equipa mesmo toda sentiu em todos os jogos que podíamos ter feito um bocadinho mais, mas também o futebol é assim. Acho que o que afetou um pouco a equipa foi a falta de experiência e maturidade nesse tipo de competição. É algo normal, é algo que para nós iniciantes é algo tipo naturalmente que podia acontecer. Agora é trabalhar, já sabemos agora mais ou menos como é esse tipo de competição, é trabalhar, evoluir para que nas próximas edições vir e fazer melhor.
1: O que é que retira desta experiência e o que é que vai levar agora para a próxima temporada?
15: Com certeza é acreditar sempre uma nas outras, trabalhar até o fim também, acreditar até o fim. Acho que o futebol é um desporto onde nem sempre os mais fortes vencem. O que eu posso tirar dessa competição em geral é, para mim, individualmente, é saber que eu posso fazer melhor, posso acreditar melhor e ficar confiante para o futuro.
1: Ainda ao microfone da RFI, Luana Muniz, centrocampista cabo-verdiana, fez um balanço da prova e da experiência que viveu.
0: Isto significa muito, saímos de cabeça levantada, de cabeça erguida, fazer melhor na próxima vez em que viemos à CAN, e se Deus quiser estaremos cá para o ano. E é gratificante ver a nossa progressão do primeiro ao terceiro jogo, que foi só a subir. E estamos todas de parabéns e que venha a próxima CAN.
16: Como é que foi este misto de emoções? Estiveram a perder, empataram, depois aquele golo anulado.
0: Bem, isto é futebol, não é? Começámos a perder, mas não baixámos a cabeça e continuámos a lutar até ao fim. Aquele golo anulado foi mérito nosso, foi falta, e conseguimos empatar, conseguimos tirar uma vitória deste jogo. Temos a Leia como MVP e para nós é gratificante.
16: O que é que retira como justamente experiência que vai levar para o seu clube e evoluir ainda mais?
0: Levo isto como uma experiência única, incrível. É um sonho que eu estou a realizar e não tenho palavras, é inexplicável. A experiência, o viver isto intensamente, todos os dias o acordar a pensar no mesmo, é gratificante.
16: E não tem que ser a última, tem que haver próximas para Cabo Verde.
0: Tem que haver próximas, isto tem que ser certo. A equipa quer mais, queremos mais e de certeza que estaremos cá para o ano.
1: A primeira participação de Cabo Verde no CAN do futebol feminino ficou encerrada. Refira-se ainda que no outro encontro do grupo D, o Ghana e o Mali também empataram a uma bola. Com este resultado e apesar da igualdade pontual, as ganesas terminaram no segundo lugar com 4 pontos e uma diferença de golos de mais 1, enquanto as malianas ficaram na terceira posição com 4, mas com uma diferença de golos de 0. Nos quartos de final, as camaronesas vão defrontar a Nigéria, enquanto o Ghana vai medir forças com o Malawi. Em entrevista exclusiva à RFI, Michaeli Biná, guarda-redes camaronesa, qualificou de inacreditável o percurso dos Camarões, que tinham sido eliminados nas qualificações, mas que foram repescados e que estão agora nos quartos de final, podendo sonhar com um título e um apuramento para o Mundial de 2027 no Brasil.
2: É um sentimento de agradecimento. Estamos a agradecer pela segunda oportunidade, porque não fomos qualificados no jogo de qualificação, mas estamos aqui a jogar e a crescer para a próxima etapa.
16: Justamente agora a Nigéria.
2: A Nigéria é uma grande equipa que vamos jogar com muita humildade, muita tranquilidade também. Vamos preparar o jogo. Mas sabemos que neste jogo não estamos favoritas, mas vamos dar tudo para esperar ir no semifinal.
16: Em relação a si, a sua experiência, como é que tem sido?
2: É uma experiência muito boa porque estou a crescer. É minha primeira competição com seleção, competição internacional com seleção. É uma boa experiência para mim jogar, crescer e aprender muito.
1: Michaeli Biná, guarda-redes camaronesa de 22 anos, representou o Benfica em Portugal durante a temporada 2025-2026. O CAN de futebol feminino decorre até dia 16 de agosto em Marrocos. Chegamos assim ao fim deste Magazine de Desporto. Até breve.
3: E aqui também o ponto final nesta segunda emissão em português na antena da RFI. 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As notícias atualizadas voltam amanhã pelas 15 horas, hora de Paris. Até lá, fique bem.
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3: Em Moçambique, há relatos de circulação de homens armados na localidade de Mbenchoa, no distrito de Makossa, no centro do país. Na Guiné-Bissau, um coletivo de cidadãos, investigadores e académicos apresentou uma carta aberta a várias organizações internacionais para superar a crise política militar no país. A Turquia, a Arábia Saudita e o Paquistão assinaram esta sexta-feira um acordo conjunto de defesa, um pacto que consolida a aproximação das três potências sunitas favoritas aliadas dos Estados Unidos. Cabo Verde encerrou a primeira participação num CAN de futebol feminino com um empate a uma bola diante dos Camarões em Casablanca, em Marrocos. No controlo técnico desta emissão está Dus Kosse Kulic e o jornal começa agora.
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3: Em Moçambique há relatos de circulação de homens armados na localidade de Ombenchaua, no distrito de Macossa, na província de Manica, no centro do país. A polícia garante estar a averiguar sobre quem são e sobre o que pretendem. O relato é de Orfeu Lisboa, o nosso correspondente.
4: Num vídeo amador que viralizou nas redes sociais, pode ver-se homens munidos de armas de guerra do tipo AKM. A população do distrito de Macossa não sabe quem são e o que pretendem. O medo está instalado nesta região rica em recursos minerais, onde em julho passado o Procurador-Geral da República, Américo Letella, chamou a atenção à população para que não se repitam os episódios de terrorismo como o que se vive em Cabo Delgado desde outubro de 2017.
6: Cada um de nós tem que ser vigilante. Não podemos admitir e não devemos aceitar que apareça qualquer que seja a pessoa para nos instigar para fazermos aquilo que está a acontecer em Cabo Delgado.
4: E a Américo Letella alertou na altura para o risco.
6: Porque se isso tiver que acontecer, vamos continuar a explorar a mina? Não, praticamente não. Se nós só conseguimos explorar a mina, porque estamos aqui em paz.
4: A polícia Manica garante, sem dar entrevista, que decorrem investigações na localidade de Ombenchaua, no distrito da Macossa, de onde chegam os relatos da movimentação de homens armados. De Maputo para a RFI, Orfeu, Lisboa.
3: Na Guiné-Bissau, um coletivo de cidadãos, investigadores e académicos apresentou uma carta aberta a várias organizações internacionais, propondo um plano detalhado para superar a crise político-militar decorrente do golpe de Estado de 26 de novembro do ano passado. O relato é de Moussa Baldé, o nosso correspondente.
7: O Senegal foi mandatado pela CDAO para mediar a crise guineense e apresentou recentemente um plano as autoridades de transição em Bissau. O plano ainda é desconhecido pelo público guineense. Este grupo de cidadãos guineenses avançou, na sua carta aberta, com propostas concretas para a saída da crise. Desde logo, defendem a formação de um governo de consenso nacional integrado exclusivamente por civis, bem como a escolha de um novo presidente da República que também seja civil, independente face aos partidos políticos e que não tenha sido candidato nem venha a candidatar-se nas próximas eleições presidenciais na Guiné-Bissau. De preferência, propõe o grupo, a figura escolhida deverá pertencer ao meio académico ou ser um investigador residente na diáspora. Reconhecendo o papel dos militares no atual cenário político do país, o grupo sugere a elaboração de um calendário detalhado para o regresso dos efetivos às casernas, visando a futura profissionalização das Forças Armadas. As reformas constitucionais e das principais leis da República poderão continuar, desde que num quadro de consenso e acompanhadas pela adoção de um calendário eleitoral claro que conduza o país às próximas eleições legislativas e presidenciais em dezembro. O coletivo sugere ainda a criação de um fórum de diálogo nacional que envolva partidos políticos, organizações da sociedade civil, autoridades tradicionais, confissões religiosas, parceiros económicos e a diáspora. Este diálogo seria acompanhado por organizações internacionais, nomeadamente a União Africana, a CPLP, a União Europeia, as Nações Unidas e a CDAO. Na sua carta aberta, o grupo manifestou profunda preocupação face à lentidão no cumprimento das exigências estipuladas pelas instâncias regionais e contesta as posições recentes da CDAO em relação à crise política na Guiné-Bissau. Moussa Baldé, Bissau, RFI.
3: A polémica entre o governo de Cabo Verde e o Fundo Monetário Internacional, que acabou por expor divergências entre a gestão das contas públicas e levantar dúvidas quanto à credibilidade do país junto dos parceiros internacionais, marcou a agenda política desta semana. Em entrevista à RFI, o analista político Daniel Medina considera que o episódio provocou um desgaste na imagem externa de Cabo Verde, embora não deva comprometer a relação com o Fundo Monetário Internacional.
8: Quem é que está a falar verdade ou quem é que está a omitir ou mentir, nós até agora não sabemos. Só sabemos que o FMI disse que, foi peremptório nisso, disse que não recebeu do anterior governo, não recebeu dados de educação orçamental, nem avaliou, nem confirmou.
10: Sai beliscada a imagem do país junto da instituição do Fundo Monetário Internacional?
8: Sim, porque nós devemos manter a nossa imagem de credibilidade. É um país pequeno, no entanto, que tem, de forma gradativa, conquistado alguma respeitabilidade, respeitando também as instituições parceiras. Aí nós saímos também um pouco beliscados por causa dessas afirmações de que o FMI saiu ludibriado e o FMI também respondendo que não avaliou nem confirmou, pode também beliscar alguma relação com o nosso governo-Estado momentaneamente, mas penso que em termos diplomáticos é possível contornar isso dentro de pouco tempo.
3: As palavras do analista político cabo-verdiano Daniel Medina, aqui ao microfone de Neide Ribeiro. Esta é, de resto, uma entrevista que desenvolvemos mais à frente, na segunda parte da nossa emissão no Espaço Convidado. A Turquia, a Arábia Saudita e o Paquistão assinaram esta sexta-feira um acordo conjunto de defesa em Meca, um pacto que consolida a aproximação das potências sunitas aliadas dos Estados Unidos no contexto da guerra no Médio Oriente. O documento agora afirmado estabelece que qualquer ataque contra um dos signatários será considerado uma agressão armada contra os três Estados. As três nações partilham preocupações crescentes perante os vários conflitos no Médio Oriente, tendo por um lado o Irã e por outro Israel, que se afirma cada vez mais no xadrez regional. No desporto, o Cabo Verde encerrou a primeira participação num Campeonato Africano das Nações de Futebol Feminino com um empate a uma bola diante dos Camarões, em Casablanca, em Marrocos. No final do encontro, em conferência de imprensa, Silvéria Nédio, selecionadora de Cabo Verde, estava feliz com o ponto agora conquistado.
9: O nosso último jogo também terminou a nossa participação no CAN. Hoje fizemos um grande jogo contra a equipa do Camarões, uma excelente equipa. Tivemos a determinação, o desempenho dentro do campo. Acho que hoje as meninas fizeram de tudo. Era para fazer uns dois jogos, mas pronto. Terminamos em grande, identificar o nome do país. E nós vamos continuar a trabalhar e mais. Por isso que eu digo numa conferência de imprensa que jogamos contra a Gana, corremos 90%. Contra Mali, corremos 110%. E contra Camarões tenho certeza que corremos 120. É isso que Cabo Verde precisa, de muitas competições. Nós competimos pouco a nível do grupo. Então, com mais competições, com mais jogos, temos certeza que vamos fazer melhor. Começamos agora que sentimos que é um processo. Eu, para mim, é um processo. Então, primeiro jogo, sofremos 2 golos e não marcamos. No segundo jogo, marcamos 2, sofremos 3. Hoje marcamos 1 e sofremos 1. Isso quer dizer que o processo é assim, que continua a ser, e nós vamos aprender cada um a cada jogos. Isso é muito bom. Isso tenho certeza que com mais jogos. Nessa competição aprendemos e aprendemos muito. 3 jogos. Se fosse 7 jogos ou 8, imagina como íamos terminar essa prova. Então, aprendemos com os jogos, aprendemos a jogar, aprendemos a competir.
3: As palavras de Silvéria Nédio, selecionadora de Cabo Verde, ao microfone de Marco Martins, o nosso enviado especial a Casablanca, em Marrocos. Cabo Verde, que encerrou a sua primeira participação num Campeonato Africano das Nações de Futebol Feminino com um empate a uma bola frente aos Camarões, precisamente em Casablanca, em Marrocos. A fechar este bloco informativo, Espanha espera transferir menores migrantes do enclave espanhol de Ceuta para o continente dentro de semanas. A garantia foi dada esta sexta-feira pela ministra da Juventude Espanhola, Cira Rego, durante uma visita a Ceuta. E aqui o ponto final deste bloco informativo.
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3: Pontapé de saída na segunda parte da nossa emissão. À sexta-feira temos Magazine Desporto, hoje sobre a participação de Cabo Verde no Campeonato Africano das Nações de Futebol Feminino. Antes disso, analisamos a polémica entre o governo de Cabo Verde e o Fundo Monetário Internacional, polémica que marcou a agenda política esta semana. Daniel Medina é o convidado de Neide Ribeiro.
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10: A polémica entre o governo de Cabo Verde e o Fundo Monetário Internacional, que acabou por expor divergências sobre a gestão das contas públicas e levantar dúvidas quanto à credibilidade do país junto dos parceiros internacionais, marcou a agenda política esta semana. Em entrevista à RFI, o analista político Daniel Medina considera que o episódio provocou um desgaste na imagem externa de Cabo Verde, embora não deva comprometer a relação com o FMI. Nesta conversa, Daniel Medina analisa ainda as medidas adotadas pelo Executivo para atenuar o aumento das tarifas da eletricidade, sublinhando que a curto prazo poderão aliviar o impacto do custo de vida sobre as famílias cabo-verdianas.
8: Ainda está um bocado obscuro, mas de qualquer maneira o que nos figura dizer é que esta redução do impacto das tarifas e também o amortecimento das oscilações, naturalmente, de preço no setor elétrico, vão sentar numa combinação, aliás, já está decidido, entre a ARMA e o governo. É uma estratégia estrutural de médio e de longo prazo. O que é que acontece? Nós temos este cenário de médio prazo, que é por causa dos preços que de repente subiram drasticamente nos combustíveis, e o governo decidiu, juntamente com a ARMA, fazer o seguinte: baixar os preços ou então fazer com que as pessoas mais vulneráveis não paguem para além daquilo que estavam a pagar. Então o governo vai resolver essa situação. A longo prazo, que se pensa, nós estamos a pensar em 2030, 2040, sempre para a frente, embora já estejamos um bocado avançados na parte da sustentabilidade energética, mas ainda não chegamos a 50%, aí sim vai haver alguma medida conjuntural, um reforço para a diminuição dos custos, particularmente no que diz respeito às pessoas mais vulneráveis.
10: Mas não se está a adiar um problema?
8: Está-se a adiar um problema, naturalmente, porque esta medida não se sabe até quando é que ela irá prevalecer. Nós não sabemos até quando é que os combustíveis derivados, portanto, do elemento fóssil vão continuar. Quer dizer que pode ser um ano, pode ser 2 meses, podem ser 2 anos e pode ser demasiado oneroso para o orçamento do Estado.
10: Era uma promessa de campanha de Francisco Carvalho, o preço sufixo dos bilhetes para as ligações interilhas. Esta é uma boa notícia para os cabo-verdianos ou é mais uma notícia que poderá ter impactos económicos?
8: É uma promessa de campanha para ser cumprida, mesmo sabendo das dificuldades do país, que ele disse que tinha mecanismos financeiros e económicos para conseguir resolver esse problema. Agora, baixar o preço para todos os bilhetes interilhas para 5 mil escudos e também de barco guia marítima para 500 escudos, naturalmente que as pessoas vão querer viajar mais e quem é que vai pagar isso é, naturalmente, o Estado. Será que nós temos dinheiro suficiente para resolver essa situação? Tem um orçamento de Estado, mas o orçamento de Estado pode sofrer retificações ao longo dos meses. Tendo maioria absoluta, é possível fazer isso e é possível fazer retificações ao longo do percurso. Mas é uma promessa de campanha, tem os seus riscos, todas as promessas de campanha têm os seus riscos e no próximo ano vamos ver como é que isso se vai resolver. Para as pessoas mais vulneráveis e que estão à espera de um apoio de um governo que é muito mais virado para o social, para eles é extraordinário. Agora nós vamos ver se os bolsos das finanças têm peso suficiente ou sustentabilidade para aguentar esse embate, esse impacto.
10: O governo anunciou que é preciso sair da monocultura do turismo. Quando se sabe que Cabo Verde tem sido cada vez mais procurado, nomeadamente após o Mundial, esta vontade do governo sair da monocultura do turismo parece-lhe execuível?
8: Eu penso que a ideia não é bem essa. A ideia, não estou a defender as promessas do governo, mas penso que a ideia de nós sairmos da monocultura do turismo é uma boa ideia. Porque nós já tivemos uma experiência durante a época de Covid que foi tremenda. A ideia que me parece é que nós precisamos passar a produzir outras coisas, como mais pescado para exportar, mais outro tipo de frutas tropicais para exportar, ou outras coisas para que tragam também ou que façam um equilíbrio entre as balanças de pagamentos entre os países ou entre os continentes. Parece-me que essa é que é a ideia para nós não vivermos exclusivamente da monocultura do turismo. Pensando assim, é bom, mas também, de repente, nós não podemos afastar-nos da monocultura do turismo. Tem que ser de uma forma gradativa, de uma forma sustentável, para que isso possa acontecer.
10: A atualidade política em Cabo Verde ficou marcada pela... O primeiro-ministro disse que o MPD tentou iludibriar o país relativamente a uma avaliação que foi feita pelo FMI, argumento que foi desmentido pela própria instituição. Como é que acha que foi gerida esta situação?
8: O cenário não foi muito bom para nós, porque, como sabe, nós tivemos um impacto e estamos a ter esse impacto político reputacional, porque houve um ruído de fundo muito forte em torno dos dados fiscais e houve também um desmentido por parte do FMI, que é um organismo internacional, em relação à reputação de Cabo Verde, que é uma reputação que até agora tem sido de rigor financeiro e de transparência. Historicamente tem sido assim. Possivelmente os debates político-partidários no Parlamento exacerbaram essa ideia e passou-se uma ideia de que a narrativa do orçamento retificativo permitiria ter essa ideia. Agora, quem é que está a falar verdade ou quem é que está a omitir ou mentir, nós até agora não sabemos. Só sabemos que o FMI disse que, foi peremptório nisso, disse que não recebeu do anterior governo, não recebeu dados de execução orçamental, nem avaliou, nem confirmou esses dados. Portanto, houve um desmentido por parte do FMI, o que nos causa alguma preocupação. É por causa das acusações feitas do Dr. Francisco Carvalho, que acusou o anterior governo de ter ludibriado ou enganado o FMI, alegando ter havido uma derrapagem.
10: Está beliscada a imagem do país junto da instituição do Fundo Monetário Internacional?
8: Sim, porque nós devemos manter a nossa imagem de credibilidade. É um país pequeno, no entanto, que tem, de forma gradativa, conquistado alguma respeitabilidade, respeitando também as instituições que nos acodem, as instituições parceiras. Aí nós saímos também um pouco beliscados por causa dessas afirmações, de que o FMI saiu ludibriado e o FMI também respondendo que não avaliou nem confirmou, pode também beliscar alguma relação com o nosso governo-Estado momentaneamente, mas penso que em termos diplomáticos é possível contornar isso dentro de pouco tempo. Mas essas coisas não podem repetir-se, particularmente no que diz respeito a um organismo dessa índole, desse calibre.
10: O analista político cabo-verdiano Daniel Medina, ele que foi o nosso convidado nesta sexta-feira.
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3: E tempo agora para o Magazine Desporto sobre a participação de Cabo Verde no Campeonato Africano das Nações de Futebol Feminino. Um trabalho elaborado e apresentado pelo nosso enviado especial à Casa Blanca, Marco Martins.
1: Cabo Verde encerrou a sua primeira participação no CAN de futebol feminino com um empate a uma bola diante dos Camarões em Casablanca, em território marroquino. No estádio Larbi Zaouri, em Casablanca, Marrocos, a seleção cabo-verdiana de futebol feminino empatou diante dos Camarões na terceira e derradeira jornada da fase de grupos do Campeonato Africano das Nações. O golo das Tubarões Azuis foi apontado pela atacante Ivania Vá Moreira, enquanto o único tento das camaronesas foi da autoria de Graça Mendoá. O encontro terminou com um empate a uma bola. As Tubarões Azuis arrecadaram o primeiro ponto no CAN na primeira participação. Cabo Verde terminou no último lugar no grupo D com um ponto, enquanto os Camarões seguem em frente na prova após terem terminado no primeiro lugar com 7 pontos. Recordo-se que as Tubarões Azuis perderam diante do Gana por 2-0 e do Mali por 3-2 e empataram no derradeiro encontro frente aos Camarões a uma bola. Em conferência de imprensa após o jogo, Silvéria Nédio, selecionadora de Cabo Verde, expressou a sua satisfação com o ponto conquistado e realçou que a equipa estava cada vez melhor.
9: O nosso último jogo também terminou a nossa participação no CAN. Hoje fizemos um grande jogo contra a equipa do Camarões, uma excelente equipa. Tivemos a determinação, o desempenho dentro do campo. Acho que hoje as meninas fizeram de tudo. Era para fazer uns dois jogos, mas pronto. Terminamos em grande, identificar o nome do país. E nós vamos continuar a trabalhar e mais. Por isso que eu digo numa conferência de imprensa que jogamos contra a Gana, corremos 90%. Contra Mali, corremos 110%. E contra Camarões tenho certeza que corremos 120. É isso que Cabo Verde precisa, de muitas competições. Nós competimos pouco a nível do grupo, então com mais competições, com mais jogos, temos certeza que vamos fazer melhor. Começamos agora que sentimos que é um processo. Eu, para mim, e contra Camarões tenho certeza que corremos 120. É isso que Cabo Verde precisa, de muitas competições. Nós competimos pouco a nível do grupo, então com mais competições, com mais jogos, temos certeza que vamos fazer melhor. Começamos agora que sentimos que é um processo. Eu, para mim, é um processo. Então, primeiro jogo,

0: Vamos terminar essa prova. Então, aprendemos com os jogos, aprendemos a jogar, aprendemos a competir.
1: Igualmente, ao microfone da RFI, Ileia Vieira, lateral esquerda de Cabo Verde, frisou que cumpriu a promessa de fazer com que a sua equipa pontuasse diante dos Camarões, ela que também conquistou o título de melhor jogadora do embate.
2: Eu estou muito feliz. Eu já tinha falado na entrevista anterior que íamos dar tudo para pontuar, que se Camarão baixasse a guarda, que íamos com tudo, e foi isso que aconteceu. Fomos com tudo porque somos um povo resiliente. Nós não vamos desistir, nem no primeiro tropeço, nem no segundo. E foi no terceiro que conseguimos. É um ponto, mas é um ponto com sabor de vitória.
1: E esse troféu? Estava à espera ou não?
2: Não, para ser sincera, não. Mas eu já tinha falado antes que um de nós iria sair e levar um desse para casa. Mas eu não sabia que escolhido era eu, mas estou muito feliz. Esse é um trabalho da minha equipa, do meu staff, da selecionadora, de treinadores de adjunto também.
1: Vai cortar um pedacinho para cada uma?
2: Não, vou arranjar uma réplica. Vou levar e vou arranjar uma réplica para cada uma. Um ganha, é todos nós que ganhamos. Essa é a característica do nosso povo, unido. E é o trabalho que tivemos a dar, a contribuir desde o início do estágio. Tudo fica mais fácil quando o grupo está mais unido. E é por aí.
1: Um empate. E um ponto que deixaram as jogadoras de Cabo Verde felizes, apesar de quererem mais. Para Larissa Melo, centrocampista cabo-verdiana, a missão foi cumprida em relação à participação.
3: É uma sensação inexplicável, porque eu sinto que hoje saímos com a missão cumprida. E independentemente do resultado final, saímos com a missão cumprida.
1: E em relação ao jogo, como é que foi esse jogo, esse empate?
3: Assim, no início foi difícil, porque podemos dizer que o Camarões em si, não posso tirar o mérito, é forte. Na perda da bola também são bem rápidas, mas eu senti que a equipa em si conseguiu perceber onde dava dificuldade, tentámos melhorar e fazer a nossa parte.
1: Quando houve aquele golo, foi uma explosão?
3: Quando a Vá marcou o golo, eu fiquei sem palavras, porque lembrou-me o golo do Sidney, algo que ninguém dava à espera, mas é muito gratificante, porque isso acaba por mostrar um pouco daquilo que temos feito ao longo do tempo, até chegar aqui. Eu, aquela hora, fiquei rouca, comecei a gritar, e é uma emoção muito boa. Uma coisa que identifica o povo cabo-verdiano é a união. Somos todos por todos. Então é gratificante ver que o trabalho no conjunto deu um resultado. Então ficamos felizes por ela, assim como ela ficou feliz pelo resultado.
1: Quanto a Luriana Tavares, atacante cabo-verdiana, considera que este empate tem sabor de vitória e diz ter esperança de que no futuro os resultados sejam ainda melhores.
4: Foi um misto de emoção, parabéns à equipa. Acreditamos até o fim, demos o nosso melhor. Foi um ponto que para nós foi com sabor de vitória, sim. Jogamos contra, para mim, a melhor equipa do nosso grupo. Isso também prova que podíamos fazer melhor nessa edição da CAN. Agora é trabalhar para as próximas edições ver melhor e fazer melhor. Acho que o nosso país não merece ficar aonde ficou. E é trabalhar agora para, quem sabe, um dia chegar ao topo e ir mais longe na CAN.
1: Quer dizer que há uma certa decepção ou não no fim? Porque nos primeiros jogos, como disse, podiam ter feito mais.
4: Sim, com certeza. A equipa mesmo toda sentiu em todos os jogos que podíamos ter feito um bocadinho mais, mas também foi do Alessinho. Acho que o que afetou um pouco a equipa foi a falta de experiência e maturidade nesse tipo de competição. É algo normal, é algo que para nós iniciantes é algo tipo naturalmente que podia acontecer. Agora é trabalhar, já sabemos agora mais ou menos como é esse tipo de competição, é trabalhar, evoluir para que nas próximas edições vir e fazer melhor.
1: O que é que retira desta experiência e o que é que vai levar agora para a próxima temporada?
4: Com certeza é acreditar sempre uma nas outras, trabalhar até o fim também, acreditar até o fim. Acho que o futebol é um desporto onde nem sempre os mais fortes vencem. O que eu posso tirar dessa competição em geral é, para mim individualmente, é saber que eu posso fazer melhor, posso acreditar melhor e ficar confiante para o futuro.
1: Ainda ao microfone da RFI, Luana Muniz, centrocampista cabo-verdiana, fez um balanço da prova e da experiência que viveu.
5: Isto significa muito, saímos de cabeça levantada, de cabeça erguida, fazer melhor na próxima vez em que viemos à CAN, e se Deus quiser estaremos cá para o ano. E é gratificante ver a nossa progressão do primeiro ao terceiro jogo, que foi só a subir. E estamos todas de parabéns e que venha a próxima CAN.
1: Como é que foi este misto de emoções? Estiveram a perder, empataram, depois aquele golo anulado.
5: Bem, isto é futebol, não é? Começámos a perder, mas não baixámos a cabeça e continuámos a lutar até ao fim. Aquele golo anulado foi mérito nosso, foi falta, e conseguimos empatar, conseguimos tirar uma vitória deste jogo. Temos a Leia como MVP e para nós é gratificante.
1: O que é que retira como justamente experiência que vai levar para o seu clube e evoluir ainda mais?
5: Levo isto como uma experiência única, incrível, é um sonho que eu estou a realizar e não tenho palavras, é inexplicável. A experiência, o viver isto intensamente, todos os dias o acordar a pensar no mesmo, é gratificante.

0: Não tem que ser a última, tem que haver próximas para Cabo Verde.
1: Tem que haver próximas, isto tem que ser certo. A equipa quer mais, queremos mais e de certeza que estaremos cá para o ano.
2: A primeira participação de Cabo Verde no CAN de futebol feminino ficou encerrada. Refira-se ainda que no outro encontro do grupo D, o Ghana e o Mali também empataram a uma bola. Com este resultado e apesar da igualdade pontual, as ganesas terminaram no segundo lugar com 4 pontos e uma diferença de golos de mais 1, enquanto as malianas ficaram na terceira posição com 4, mas com uma diferença de golos de 0. Nos quartos de final, as camaronesas vão defrontar a Nigéria, enquanto o Ghana vai medir forças com o Malawi. Em entrevista exclusiva à RFI, Michaeli Biná, guarda-redes camaronesa, qualificou de inacreditável o percurso dos Camarões, que tinham sido eliminados nas qualificações, mas que foram repescados e que estão agora nos quartos de final, podendo sonhar com um título e um apuramento para o Mundial de 2027 no Brasil.
3: É um sentimento de agradecimento. Gostamos de agradecer pela segunda oportunidade, porque não fomos qualificados no jogo de qualificação, mas estamos aqui a jogar e a crescer para a próxima etapa.
2: Justamente agora a Nigéria.
3: A Nigéria é uma grande equipa que vamos jogar com muita humildade, muita tranquilidade também. Vamos preparar o jogo. Mas sabemos que neste jogo nós estamos favoritas, mas vamos dar tudo para esperar ir no semifinal.
2: Em relação a si, a sua experiência, como é que tem sido?
3: É uma experiência muito boa porque estou a crescer. É minha primeira competição com seleção, competição internacional com seleção. É uma boa experiência para mim jogar, crescer e aprender muito.
2: Michaeli Biná, guarda-redes camaronesa de 22 anos, representou o Benfica em Portugal durante a temporada 2025-2026. O CAN de futebol feminino decorre até dia 16 de agosto em Marrocos. Chegamos assim ao fim deste Magazine de Esporto. Até breve.
4: E aqui também o ponto final nesta segunda emissão em português na antena da RFI. 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As notícias atualizadas voltam amanhã pelas 15 horas, hora de Paris. Até lá, fique bem.
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6: Cristiano Soares.
4: Em Moçambique há relatos de circulação de homens armados na localidade de Mbenchoa, no distrito de Macossa, no centro do país. Na Guiné-Bissau, um coletivo de cidadãos, investigadores e académicos apresentou uma carta aberta a várias organizações internacionais para superar a crise política militar no país. A Turquia, a Arábia Saudita e o Paquistão assinaram esta sexta-feira um acordo conjunto de defesa, um pacto que consolida a aproximação das três potências sunitas aliadas dos Estados Unidos. Cabo Verde encerrou a primeira participação num CAN de futebol feminino com um empate a uma bola diante dos Camarões em Casablanca, em Marrocos. No controlo técnico desta emissão está Dusko Sekulic e o jornal começa agora.
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4: Em Moçambique há relatos de circulação de homens armados na localidade de Mbenchoa, no distrito de Macossa, na província de Manica, no centro do país. A polícia garante estar a averiguar sobre quem são e sobre o que pretendem. O relato é de Orfeu Lisboa, o nosso correspondente.
7: Num vídeo amador que viralizou nas redes sociais, pode ver-se homens munidos de armas de guerra do tipo AKM. A população do distrito de Macossa não sabe quem são e o que pretendem. O medo está instalado nesta região rica em recursos minerais, onde em julho passado o Procurador-Geral da República, Américo Letela, chamou a atenção à população para que não se repitam os episódios de terrorismo como o que se vive em Cabo Delgado desde outubro de 2017.
8: Cada um de nós tem que ser vigilante. Não podemos admitir e não devemos aceitar que apareça qualquer que seja a pessoa para nos instigar para fazermos aquilo que está a acontecer em Cabo Delgado.
7: E a Américo Letela alertou na altura para o risco.
8: Porque se isso tiver que acontecer, Vamos continuar a explorar a mina? Não, praticamente não. Nós só conseguimos explorar a mina porque estamos aqui em paz.
7: A polícia Manica garante, sem dar entrevista, que decorrem investigações na localidade de Ombixaua, no distrito da Macossa, de onde chegam os relatos da movimentação de homens armados. De Maputo para a RFI, Orfeu, Lisboa.
4: Na Guiné-Bissau, um coletivo de cidadãos, investigadores e académicos apresentou uma carta aberta a várias organizações internacionais, propondo um plano detalhado para superar a crise político-militar decorrente do golpe de Estado de 26 de novembro do ano passado. O relato é de Moussa Baldé, o nosso correspondente.
5: O Senegal foi mandatado pela CDAO para mediar a crise guineense e apresentou recentemente um plano às autoridades de transição em Bissau. O plano ainda é desconhecido pelo público guineense. Este grupo de cidadãos guineenses avançou, na sua carta aberta, com propostas concretas para a saída da crise. Desde logo, defendem a formação de um governo de consenso nacional integrado exclusivamente por civis, bem como a escolha de um novo presidente da República que também seja civil, independente face aos partidos políticos e que não tenha sido candidato nem venha a candidatar-se nas próximas eleições presidenciais na Guiné-Bissau. De preferência, propõe o grupo, a figura escolhida deverá pertencer ao meio académico ou ser um investigador residente na diáspora. Reconhecendo o papel dos militares no atual cenário político do país, o grupo sugere a elaboração de um calendário detalhado para o regresso dos efetivos às casernas, visando a futura profissionalização das Forças Armadas. As reformas constitucionais e das principais leis da República poderão continuar, desde que num quadro de consenso e acompanhadas pela adoção de um calendário eleitoral claro, que conduza o país às próximas eleições legislativas e presidenciais em dezembro. O coletivo sugere ainda a criação de um fórum de diálogo nacional que envolva partidos políticos, organizações da sociedade civil, autoridades tradicionais, confissões religiosas, parceiros económicos e a diáspora. Este diálogo seria acompanhado por organizações internacionais, nomeadamente a União Africana, a CPLP, a União Europeia, as Nações Unidas e a CDAO. Na sua carta aberta, o grupo manifestou profunda preocupação face à lentidão no cumprimento das exigências estipuladas pelas instâncias regionais e contesta as posições recentes da CDAO em relação à crise política na Guiné-Bissau. Moussa Baldé, Bissau, RFI.
4: A polémica entre o governo de Cabo Verde e o Fundo Monetário Internacional, que acabou por expor divergências entre a gestão das contas públicas e levantar dúvidas quanto à credibilidade do país junto dos parceiros internacionais, marcou a agenda política desta semana. Em entrevista à RFI, o analista político Daniel Medina considera que o episódio provocou um desgaste na imagem externa de Cabo Verde, embora não deva comprometer a relação com o Fundo Monetário Internacional.
9: Quem é que está a falar verdade ou quem é que está a omitir ou mentir, nós até agora não sabemos. Só sabemos que o FMI disse que, foi peremptório nisso, disse que não recebeu do anterior governo, não recebeu dados de execução orçamental, nem avaliou, nem confirmou.
10: Sai beliscada a imagem do país junto da instituição do Fundo Monetário Internacional?
9: Sim, porque nós devemos manter a nossa imagem de credibilidade. É um país pequeno, no entanto, que tem, de forma gradativa, conquistado alguma respeitabilidade, respeitando também as instituições parceiras. Aí nós saímos também um pouco beliscados por causa dessas afirmações de que o FMI saiu ludibriado e o FMI também respondendo que não avaliou nem confirmou, pode também beliscar alguma relação com o nosso governo Estado momentaneamente, mas penso que em termos diplomáticos é possível contornar isso dentro de pouco tempo.
4: As palavras do analista político cabo-verdiano Daniel Medina, aqui ao microfone de Neide Ribeiro. Esta é, de resto, uma entrevista que desenvolvemos mais à frente, na segunda parte da nossa emissão, no espaço convidado. A Turquia, a Arábia Saudita e o Paquistão assinaram esta sexta-feira um acordo conjunto de defesa em Meca, um pacto que consolida a aproximação das potências sunitas aliadas dos Estados Unidos no contexto da guerra no Médio Oriente. O documento agora confirmado estabelece que qualquer ataque contra um dos signatários será considerado uma agressão armada contra os três Estados. As três nações partilham preocupações crescentes perante os vários conflitos no Médio Oriente, tendo por um lado Irão e por outro Israel, que se afirma cada vez mais no xadrez regional. No desporto, o Cabo Verde encerrou a primeira participação num Campeonato Africano das Nações de Futebol Feminino, com um empate a uma bola diante dos Camarões, em Casablanca, em Marrocos. No final do encontro, em conferência de imprensa, Silvéria Nédio, selecionadora de Cabo Verde, estava feliz com o ponto agora conquistado.
11: O nosso último jogo também terminou a nossa participação no CAN. Hoje fizemos um grande jogo contra a equipa do Camarões, uma excelente equipa. Tivemos a determinação, o desempenho dentro do campo. Acho que hoje as meninas fizeram de tudo. Era para fazer uns dois jogos, mas pronto. Terminamos em grande, identificar o nome do país. E nós vamos continuar a trabalhar e mais. Por isso que eu digo numa conferência de imprensa que jogamos contra a Gana, corremos 90%. Contra Mali, corremos 110%. E contra Camarões tenho certeza que corremos 120. É isso que Cabo Verde precisa, de muitas competições. Nós competimos pouco a nível do grupo, então com mais competições, com mais jogos, temos certeza que vamos fazer melhor. Começamos agora que sentimos que é um processo. Eu, para mim, é um processo. Então, primeiro jogo, sofremos 2 golos e não marcamos. No segundo jogo, marcamos 2, sofremos 3. Hoje marcamos 1 e sofremos 1. Isso quer dizer que o processo é assim, que continua a ser, e nós vamos aprender cada um a cada jogos. Isso é muito bom. Isso tenho certeza que com mais jogos nessa competição aprendemos e aprendemos muito. 3 jogos. Se fosse 7 jogos ou 8, imagina como íamos terminar essa prova. Então, aprendemos com os jogos, aprendemos a jogar, aprendemos a competir.
4: As palavras de Silvéria Nédio, selecionadora de Cabo Verde, ao microfone de Marco Martins, o nosso enviado especial a Casablanca, em Marrocos. Cabo Verde, que encerrou a sua primeira participação num Campeonato Africano das Nações de Futebol Feminino, com um empate a uma bola frente aos Camarões, precisamente em Casablanca, em Marrocos. A fechar este bloco informativo, Espanha espera transferir menores migrantes do enclave espanhol de Ceuta para o continente dentro de semanas. A garantia foi dada esta sexta-feira pela ministra da Juventude Espanhola, Cira Rego, durante uma visita a Ceuta. E aqui o ponto final deste bloco informativo.
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4: Pontapé de saída na segunda parte da nossa emissão. À sexta-feira temos Magazine Desporto, hoje sobre a participação de Cabo Verde no Campeonato Africano das Nações de Futebol Feminino. Antes disso, analisamos a polémica entre o governo de Cabo Verde e o Fundo Monetário Internacional, polémica que marcou a agenda política esta semana. Daniel Medina é o convidado de Neide Ribeiro.
6: Convidado.
10: A polémica entre o governo de Cabo Verde e o Fundo Monetário Internacional, que acabou por expor divergências sobre a gestão das contas públicas e levantar dúvidas quanto à credibilidade do país junto dos parceiros internacionais, marcou a agenda política esta semana. Em entrevista à RFI, o analista político Daniel Medina considera que o episódio provocou um desgaste na imagem externa de Cabo Verde, embora não deva comprometer a relação com o FMI. Nesta conversa, Daniel Medina analisa ainda as medidas adotadas pelo Executivo para atenuar o aumento das tarifas da eletricidade, sublinhando que a curto prazo poderão aliviar o impacto do custo de vida sobre as famílias cabo-verdianas.
9: Ainda está um bocado obscuro, mas de qualquer maneira o que nos figura dizer é que esta redução do impacto das tarifas e também o amortecimento das oscilações, naturalmente, de preço no setor elétrico, vão sentar numa combinação, aliás, já está decidido, entre a ARMA e o governo. É uma estratégia estrutural de médio e de longo prazo. O que é que acontece? Nós temos este cenário de médio prazo, que é por causa dos preços que de repente subiram drasticamente nos combustíveis, e o governo decidiu, juntamente com a ARMA, fazer o seguinte: baixar os preços e, ou então fazer com que as pessoas mais vulneráveis não paguem para além daquilo que estavam a pagar. Então, o governo vai resolver essa situação. A longo prazo, que se pensa, nós estamos a pensar em 2030, 2040, sempre para a frente, embora já estejamos um bocado avançados na parte da sustentabilidade energética, mas ainda não chegamos a 50%, aí sim vai haver alguma medida conjuntural, um reforço para a diminuição dos custos, particularmente no que diz respeito às pessoas mais vulneráveis.
10: Mas não se está a adiar um problema?
9: Está-se a adiar um problema, naturalmente, porque esta medida não se sabe até quando é que ela irá prevalecer. Nós não sabemos até quando é que os combustíveis derivados, portanto, do elemento fóssil vão continuar. Quer dizer que pode ser um ano, pode ser 2 meses, podem ser 2 anos e pode ser demasiado oneroso para o orçamento do Estado.
10: Era uma promessa de campanha de Francisco Carvalho, o preço sufixo dos bilhetes para as ligações interilhas. Esta é uma boa notícia para os cabo-verdianos ou é mais uma notícia que poderá ter impactos económicos?
9: É uma promessa de campanha para ser cumprida, mesmo sabendo das dificuldades do país, que ele disse que tinha mecanismos financeiros e económicos para conseguir resolver esse problema. Agora, baixar o preço para todos os bilhetes interilhas para 5 mil escudos e também de barco guia marítima para 500 escudos, naturalmente que as pessoas vão querer viajar mais e quem é que vai pagar isso é, naturalmente, o Estado. Será que nós temos dinheiro suficiente para resolver essa situação? Tem um orçamento de Estado, mas o orçamento de Estado pode sofrer retificações ao longo dos meses. Tendo maioria absoluta, é possível fazer isso e é possível fazer retificações ao longo do percurso. Mas é uma promessa de campanha, tem os seus riscos, todas as promessas de campanha têm os seus riscos e no próximo ano vamos ver como é que isso se vai resolver. Para as pessoas mais vulneráveis e que estão à espera de um apoio de um governo que é muito mais virado para o social, para eles é extraordinário. Agora nós vamos ver se os bolsos das finanças têm peso suficiente ou sustentabilidade para aguentar esse embate, esse impacto.
10: O governo anunciou que é preciso sair da monocultura do turismo. Quando se sabe que Cabo Verde tem sido cada vez mais procurado, nomeadamente após o Mundial, esta vontade do governo sair da monocultura do turismo parece-lhe execuível?
9: Eu penso que a ideia não é bem essa. A ideia, não estou a defender as promessas do governo, mas penso que a ideia de nós sairmos da monocultura do turismo é uma boa ideia. Porque nós já tivemos uma experiência durante a época de Covid que foi tremenda. A ideia que me parece é que nós precisamos passar a produzir outras coisas, como mais pescado para exportar, mais outro tipo de frutas tropicais para exportar, ou outras coisas para que tragam também ou que façam um equilíbrio entre as balanças de pagamentos entre os países ou entre os continentes. Parece-me que essa é que é a ideia para nós não vivermos exclusivamente da monocultura do turismo. Pensando assim, é bom, mas também, de repente, nós não podemos afastar-nos da monocultura do turismo. Tem que ser de uma forma gradativa, de uma forma sustentável, para que isso possa acontecer.
10: A atualidade política em Cabo Verde ficou marcada pelo primeiro-ministro, disse que o MPD tentou iludibriar o país relativamente a uma avaliação que foi feita pelo FMI, argumento que foi desmentido pela própria instituição. Como é que acha que foi gerida esta situação?
9: O cenário não foi muito bom para nós, porque, como sabe, nós tivemos um impacto e estamos a ter esse impacto político reputacional, porque houve um ruído de fundo muito forte em torno dos dados fiscais e houve também um desmentido por parte do FMI, que é um organismo internacional, em relação à reputação de Cabo Verde, que é uma reputação que até agora tem sido de rigor financeiro e de transparência. Historicamente tem sido assim. Possivelmente os debates político-partidários no Parlamento, isso será

0: CAN. Hoje fizemos um grande jogo contra a equipa do Camarões, uma excelente equipa. Tivemos a determinação, o desempenho dentro do campo. Acho que hoje as meninas fizeram de tudo. Era para fazer uns dois jogos, mas pronto. Terminamos em grande, identificar o nome do país. E nós vamos continuar a trabalhar e mais. Por isso que eu digo numa conferência de imprensa que jogamos contra a Gana, corremos 90%. Contra Mali, corremos 110%. E contra Camarões tenho certeza que corremos 120. É isso que Cabo Verde precisa, de muitas competições. Nós competimos pouco a nível do grupo, então com mais competições, com mais jogos, temos certeza que vamos fazer melhor. Começamos agora que sentimos que é um processo. Eu, para mim, é um processo. Então, primeiro jogo, sofremos 2 golos e não marcamos. No segundo jogo, marcamos 2, sofremos 3. Hoje marcamos 1 e sofremos 1. Isso quer dizer que o processo é assim, que continua a ser, e nós vamos aprender cada um a cada jogos. Isso é muito bom. Isso tenho certeza que com mais jogos nessa competição aprendemos e aprendemos muito. 3 jogos. Se fosse 7 jogos ou 8, imagina como íamos terminar essa prova. Então, aprendemos com os jogos, aprendemos a jogar, aprendemos a competir.
1: Igualmente, ao microfone da RFI, Ileia Vieira, lateral esquerda de Cabo Verde, frisou que cumpriu a promessa de fazer com que a sua equipa pontuasse diante dos Camarões, ela que também conquistou o título de melhor jogadora do embate.
2: Eu estou muito feliz. Eu já tinha falado na entrevista anterior que íamos dar tudo para pontuar, que se Camarão baixasse a guarda, que íamos com tudo, e foi isso que aconteceu. Fomos com tudo porque somos um povo resiliente. Nós não vamos desistir, nem no primeiro o tropeço, nem no segundo. E foi no terceiro que conseguimos. É um ponto, mas é um ponto com um sabor de vitória.
1: E esse troféu? Estava à espera ou não?
2: Não, para ser sincera, não. Mas eu já tinha falado antes que um de nós iria sair e levar o mundo esse para casa. Mas eu não sabia que escolhido era eu. Mas estou muito feliz. Esse é um trabalho da minha equipa, do meu staff, da selecionadora, de treinadores adjuntos também.
1: Vai cortar um pedacinho para cada uma?
2: Não, vou arranjar uma réplica. Vou levar e vou arranjar uma réplica para cada um. Um ganha, é todos nós que ganhamos. Essa é a característica do nosso povo, unido. E é o trabalho que tivemos a dar, a contribuir desde o início do estágio. Tudo fica mais fácil quando o grupo está mais unido. E é por aí.
1: Um empate. E um ponto que deixaram as jogadoras de Cabo Verde felizes, apesar de quererem mais. Para Larissa Melo, centrocampista cabo-verdiana, a missão foi cumprida em relação à participação.
3: É uma sensação inexplicável, porque eu sinto que hoje saímos com a missão cumprida. E independentemente do resultado final, saímos com a missão cumprida.
1: E em relação ao jogo, como é que foi esse jogo, esse empate?
3: Assim, no início foi difícil, porque podemos dizer que o Camarões em si, não posso tirar o mérito, é forte. Na perda da bola também são bem rápidas, mas eu senti que a equipa em si conseguiu perceber onde dava dificuldade, tentámos melhorar e fazer a nossa parte.
1: Quando houve aquele golo, foi uma explosão?
3: Quando a Vá marcou o golo, eu fiquei sem palavras, porque lembrou-me o golo do Sidney, algo que ninguém dava espera, mas é muito gratificante, porque isso acaba por mostrar um pouco daquilo que temos feito ao longo do tempo, até chegar aqui. Eu, aquela hora, fiquei rouca, comecei a gritar, é uma emoção muito boa. Uma coisa que identifica o povo cabo-verdiano é a união. Somos todos por todos. Então é gratificante ver que o trabalho no conjunto deu um resultado. Então ficamos felizes por ela, assim como ela ficou feliz pelo resultado.
1: Quanto a Luriana Tavares, atacante cabo-verdiana, considera que este empate tem sabor de vitória e diz ter esperança de que no futuro os resultados sejam ainda melhores.
4: Foi uma exclamação para a minha equipa. Acreditamos até o fim, demos o nosso melhor. Foi um ponto que para nós foi com sabor de vitória, sim. Jogamos contra, para mim, a melhor equipa do nosso grupo. Isso também prova que podíamos fazer melhor nessa edição da CAN. Agora é trabalhar para as próximas edições vir melhor e fazer melhor. Acho que o nosso país não merece ficar onde ficou. E é trabalhar agora para, quem sabe, um dia chegar ao topo e ir mais longe na CAN.
1: Quer dizer que há uma certa decepção ou não no fim? Porque nos primeiros jogos, como disse, podiam ter feito
4: mais. Sim, com certeza. A equipa mesmo toda sentiu em todos os jogos que podíamos ter feito um bocadinho mais, mas também o futebol é assim. Acho que o que afetou um pouco a equipa foi a falta de experiência e maturidade nesse tipo de competição. É algo normal, é algo que para nós iniciantes é algum tipo naturalmente que podia acontecer. Agora é trabalhar, já sabemos agora mais ou menos como é esse tipo de competição, é trabalhar, evoluir para que nas próximas edições vir e fazer melhor.
1: O que é que retira desta experiência e o que é que vai levar agora para a próxima temporada?
4: Ah, com certeza é acreditar sempre uma nas outras, trabalhar até o fim também, acreditar até o fim. Acho que o futebol é um desporto onde nem sempre os mais fortes vencem. O que eu posso tirar dessa competição em geral é, para mim, individualmente, é saber que eu posso fazer melhor, posso acreditar melhor e ficar confiante para o futuro.
1: Ainda ao microfone da RFI, Luana Muniz, centrocampista cabo-verdiana, fez um balanço da prova e da experiência que viveu.
5: Isto significa muito, saímos de

0: Cabeça levantada, de cabeça erguida, fazer melhor na próxima vez em que viemos à CAN e, se Deus quiser, estaremos cá para o ano. E é gratificante ver a nossa progressão do primeiro ao terceiro jogo, que foi só a subir. E estamos todos de parabéns e que venha a próxima CAN.
1: Como é que foi este misto de emoções? Estiveram a perder, empatar, depois aquele gol anulado.
0: Bem, isto é futebol, não é? Começámos a perder, mas não baixámos a cabeça e continuámos a lutar até ao fim. Aquele gol anulado foi um mérito nosso, foi falta, e conseguimos empatar, conseguimos tirar uma vitória deste jogo. Temos a Leia como MVP e para nós é gratificante.
1: O que é que retira como justamente experiência que vai levar para o seu clube e evoluir ainda mais?
0: Levo isto como uma experiência única e incrível, é um sonho que eu estou a realizar e não tenho palavras, é inexplicável. A experiência, o viver isto intensamente, todos os dias o acordar a pensar no mesmo, é gratificante.
1: E não tem que ser a última, tem que haver próximas para Cabo Verde.
0: Tem que haver próximas, isto tem que ser certo. A equipa quer mais, queremos mais e de certeza que estaremos cá para o ano.
1: A primeira participação de Cabo Verde no CAN do futebol feminino ficou encerrada. Refira-se ainda que no outro encontro do grupo D, o Ghana e o Mali também empataram a uma bola. Com este resultado e apesar da igualdade pontual, as ganesas terminaram no segundo lugar com 4 pontos e uma diferença de golos de mais 1, enquanto as malianas ficaram na terceira posição com 4, mas com uma diferença de golos de 0. Nos quartos de final, as camaronesas vão defrontar a Nigéria, enquanto o Ghana vai medir forças com o Malawi. Em entrevista exclusiva à RFI, Michaeli Biná, guarda-redes camaronesa, qualificou de inacreditável o percurso dos Camarões, que tinham sido eliminados nas qualificações, mas que foram repescados e que estão agora nos quartos de final, podendo sonhar com um título e um apuramento para o Mundial de 2027 no Brasil.
2: É um sentimento de agradecimento. Gostamos de agradecer pela segunda oportunidade, porque não fomos qualificados no jogo de qualificação, mas estamos aqui a jogar e a crescer para a próxima etapa.
1: Justamente agora a Nigéria.
2: A Nigéria é uma grande equipa que vamos jogar com muita humildade, muita tranquilidade também. Vamos preparar o jogo. Mas sabemos que neste jogo não estamos favoritas, mas vamos dar tudo para esperar ir no semifinal.
1: Em relação a si, a sua experiência, como é que tem sido?
2: É uma experiência muito boa porque estou a crescer. É minha primeira competição com seleção, competição internacional com seleção. É uma boa experiência para mim jogar, crescer e aprender muito.
1: Michaeli Biná, guarda-redes camaronesa de 22 anos, representou o Benfica em Portugal durante a temporada 2025-2026. O CAN de futebol feminino decorre até dia 16 de agosto em Marrocos. Chegamos assim ao fim deste Magazine de Esporto. Até breve.
3: E aqui também o ponto final nesta segunda emissão em português na antena da RFI. 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Basta para isso procurar RFI Português ou então visitar-nos no nosso site em rfi.fr/pt. As notícias atualizadas voltam amanhã pelas 15 horas, hora de Paris. Até lá, fique bem.
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5: Cristiana Soares.
3: Em Moçambique há relatos de circulação de homens armados na localidade de Mbenchoa, no distrito de Makossa, no centro do país. Na Guiné-Bissau, um coletivo de cidadãos, investigadores e académicos apresentou uma carta aberta a várias organizações internacionais para superar a crise política militar no país. A Turquia, a Arábia Saudita e o Paquistão assinaram esta sexta-feira um acordo conjunto de defesa, um pacto que consolida a aproximação das três potências sunitas aliadas dos Estados Unidos. Cabo Verde encerrou a primeira participação num CAN de futebol feminino com um empate a uma bola diante dos Camarões em Casablanca, em Marrocos. No controlo técnico desta emissão está Dus Kosse Kulic e o jornal começa agora.
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3: Em Moçambique há relatos de circulação de homens armados na localidade de Ombenchaua, no distrito de Macossa, na província de Manica, no centro do país. A polícia garante estar a averiguar sobre quem são e sobre o que pretendem. O relato é de Orfeu Lisboa, o nosso correspondente.
4: Num vídeo amador que viralizou nas redes sociais, pode ver-se homens munidos de armas de guerra do tipo AKM. A população do distrito de Macossa não sabe quem são e o que pretendem. O medo está instalado nesta região rica em recursos minerais, onde em julho passado o Procurador-Geral da República, Amer Coletela, chamou atenção à população para que não se repitam os episódios de terrorismo como o que se vive em Cabo Delgado desde outubro de 2017.
6: Cada um de nós tem que ser vigilante. Não podemos admitir e não devemos aceitar que apareça qualquer que seja a pessoa para nos instigar para fazermos aquilo que está a acontecer em Cabo Delgado.
4: E a Mercoletela alertou na altura para o risco.
6: Porque se isso tiver que acontecer, vamos continuar a explorar a mina? Não, praticamente não. Se nós só conseguimos explorar a mina, porque estamos aqui em paz.
4: A polícia Manica garante, sem dar entrevista, que decorrem investigações na localidade de Ombenchaua, no distrito da Macossa, de onde chegam os relatos da movimentação de homens armados. De Maputo Praia, Rafi Orfeu, Lisboa.
3: Na Guiné-Bissau, um coletivo de cidadãos, investigadores e académicos apresentou uma carta aberta a várias organizações internacionais, propondo um plano detalhado para superar a crise político-militar decorrente do golpe de Estado de 26 de novembro do ano passado. O relato é de Moussa Baldé, o nosso correspondente.
7: O Senegal foi mandatado pela CDAO para mediar a crise guineense e apresentou recentemente um plano as autoridades de transição em Bissau. O plano ainda é desconhecido pelo público guineense. Este grupo de cidadãos guineenses avançou, na sua carta aberta, com propostas concretas para a saída da crise. Desde logo, defendem a formação de um governo de consenso nacional integrado exclusivamente por civis, bem como a escolha de um novo presidente da República que também seja civil, independente face aos partidos políticos e que não tenha sido candidato nem venha a candidatar-se nas próximas eleições presidenciais na Guiné-Bissau. De preferência, propõe o grupo, a figura escolhida deverá pertencer ao meio académico ou ser um investigador residente na diáspora. Reconhecendo o papel dos militares no atual cenário político do país, o grupo sugere a elaboração de um calendário detalhado para o regresso dos efetivos às casernas, visando a futura profissionalização das Forças Armadas. As reformas constitucionais e das principais leis da República poderão continuar, desde que num quadro de consenso e acompanhadas pela adoção de um calendário eleitoral claro que conduza o país às próximas eleições legislativas e presidenciais em dezembro. O coletivo sugere ainda a criação de um fórum de diálogo nacional que envolva partidos políticos, organizações da sociedade civil, autoridades tradicionais, confissões religiosas, parceiros económicos e a diáspora. Este diálogo seria acompanhado por organizações internacionais, nomeadamente a União Africana, a CPLP, a União Europeia, as Nações Unidas e a CDAO. Na sua carta aberta, o grupo manifestou profunda preocupação face à lentidão no cumprimento das exigências estipuladas pelas instâncias regionais e contesta as posições recentes da CDAO em relação à crise política na Guiné-Bissau. Moussa Baldé, Bissau, RFI.
3: A polémica entre o governo de Cabo Verde e o Fundo Monetário Internacional, que acabou por expor divergências entre a gestão das contas públicas e levantar dúvidas quanto à credibilidade do país junto dos parceiros internacionais, marcou a agenda política desta semana. Em entrevista à RFI, o analista político Daniel Medina considera que o episódio provocou um desgaste na imagem externa de Cabo Verde, embora não deva comprometer a relação com o Fundo Monetário Internacional.
8: Quem é que está a falar verdade ou quem é que está a omitir ou mentir, nós até agora não sabemos. Só sabemos que o FMI disse que, foi peremptório nisso, disse que não recebeu do anterior governo não recebeu dados de execução orçamental, nem avaliou, nem confirmou.
9: Sabe beliscada a imagem do país junto da instituição do Fundo Monetário Internacional?
8: Sim, porque nós devemos manter a nossa imagem de credibilidade. É um país pequeno, no entanto, que tem, de forma gradativa, conquistado alguma respeitabilidade, respeitando também as instituições parceiras. Aí nós saímos também um pouco beliscados por causa dessas afirmações, de que o FMI saiu ludibriado e o FMI também respondendo que não avaliou nem confirmou, pode também beliscar alguma relação com o nosso governo, Estado, momentaneamente, mas penso que em termos diplomáticos é possível contornar isso dentro de pouco tempo.
3: As palavras do analista político cabo-verdiano Daniel Medina, aqui ao microfone de Neide Ribeiro. Esta é, de resto, uma entrevista que desenvolvemos mais à frente, na segunda parte da nossa emissão, no espaço convidado. A Turquia, a Arábia Saudita e o Paquistão assinaram esta sexta-feira um acordo conjunto de defesa em Meca, um pacto que consolida a aproximação das potências sunitas aliadas dos Estados Unidos no contexto da guerra no Médio Oriente. O documento agora afirmado estabelece que qualquer ataque contra um dos signatários será considerado uma agressão armada contra os três Estados. As três nações partilham preocupações crescentes perante os vários conflitos no Médio Oriente, tendo por um lado o Irão e por outro Israel, que se afirma cada vez mais no xadrez regional. No desporto, o Cabo Verde encerrou a primeira participação num Campeonato Africano das Nações de Futebol Feminino com um empate a uma bola diante dos Camarões, em Casablanca, em Marrocos. No final do encontro, em conferência de imprensa, Silvéria Nédio, selecionadora de Cabo Verde, estava feliz com o ponto agora conquistado.
10: O nosso último jogo também terminou a nossa participação no CAN. Hoje fizemos um grande jogo contra a equipa do Camarões, uma excelente equipa. Tivemos a determinação, o desempenho dentro do campo. Acho que hoje as meninas fizeram de tudo. Era para fazer uns dois jogos, mas pronto. Terminamos em grande, identificar o nome do país. E nós vamos continuar a trabalhar e mais. Por isso que eu digo numa conferência de imprensa que jogamos contra a Gana, corremos 90%. Contra Mali, corremos 110%. E contra Camarões tenho certeza que corremos 120. É isso que Cabo Verde precisa, de muitas competições. Nós competimos pouco a nível do grupo, então com mais competições, com mais jogos, temos certeza que vamos fazer melhor. Começamos agora que sentimos que é um processo. Para mim, é um processo. Então, primeiro jogo, sofremos 2 golos e não marcamos. No segundo jogo, marcamos 2, sofremos 3. Hoje marcamos 1 e sofremos 1. Isso quer dizer que o processo é assim, que continua a ser, e nós vamos aprender cada um a cada jogos. Isso é muito bom. Isso tenho certeza que com mais jogos. Nessa competição aprendemos e aprendemos muito. 3 jogos. Se fosse 7 jogos ou 8, imagina como íamos terminar essa prova. Então, aprendemos com os jogos, aprendemos a jogar, aprendemos a competir.
3: As palavras de Silvéria Nédio, selecionadora de Cabo Verde, ao microfone de Marco Martins, o nosso enviado especial a Casablanca, em Marrocos. Cabo Verde, que encerrou a sua primeira participação num Campeonato Africano das Nações de Futebol Feminino com um empate a uma bola frente aos Camarões, precisamente em Casablanca, em Marrocos. A fechar este bloco informativo, Espanha espera transferir menores migrantes do enclave espanhol de Ceuta para o continente dentro de semanas. A garantia foi dada esta sexta-feira pela ministra da Juventude Espanhola, Cira Rego, durante uma visita a Ceuta. E aqui o ponto final deste bloco informativo.
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3: Pontapé de saída na segunda parte da nossa emissão. À sexta-feira temos Magazine Desporto. Hoje, sobre a participação de Cabo Verde no Campeonato Africano das Nações do Futebol Feminino. Antes disso, analisamos a polémica entre o governo de Cabo Verde e o Fundo Monetário Internacional, polémica que marcou a agenda política esta semana. Daniel Medina é o convidado de Neide Ribeiro.
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9: A polémica entre o governo de Cabo Verde e o Fundo Monetário Internacional, que acabou por expor divergências sobre a gestão das contas públicas e levantar dúvidas quanto à credibilidade do país junto dos parceiros internacionais, marcou a agenda política esta semana. Em entrevista à RFI, o analista político Daniel Medina considera que o episódio provocou um desgaste na imagem externa de Cabo Verde, embora não deva comprometer a relação com o FMI. Nesta conversa, Daniel Medina analisa ainda as medidas adotadas pelo Executivo para atenuar o aumento das tarifas da eletricidade, sublinhando que a curto prazo poderão aliviar o impacto do custo de vida sobre as famílias cabo-verdianas.
8: Ainda está um bocado obscuro, mas de qualquer maneira o que nos se figura dizer é que esta redução do impacto das tarifas e também o amortecimento das oscilações, naturalmente, de preço no setor elétrico, vão sentar numa combinação, aliás, já está decidido, entre a ARMA e o governo. É uma estratégia estrutural de médio e de longo prazo. O que é que acontece? Nós temos este cenário de médio prazo, que é por causa dos preços que de repente subiram drasticamente nos combustíveis, e o governo decidiu, juntamente com a ARMA, fazer o seguinte: baixar os preços ou então fazer com que as pessoas mais vulneráveis não paguem para além daquilo que estavam a pagar. Então, o governo vai resolver essa situação. A longo prazo, que se pensa, nós estamos a pensar em 2030, 2040, sempre para a frente, embora já estejamos um bocado avançados na parte da sustentabilidade energética, mas ainda não chegamos a 50%, aí sim vai haver alguma medida conjuntural, um reforço para a diminuição dos custos, particularmente no que diz respeito às pessoas mais vulneráveis.
9: Mas não se está a adiar um problema?
8: Está-se a adiar um problema, naturalmente, porque esta medida não se sabe até quando é que ela irá prevalecer. Nós não sabemos até quando é que os combustíveis derivados, portanto, do elemento fóssil vão continuar. Quer dizer que pode ser um ano, pode ser 2 meses, podem ser 2 anos e pode ser demasiado oneroso para o orçamento do Estado.
9: Era uma promessa de campanha de Francisco Carvalho, o preço sufixo dos bilhetes para as ligações interilhas. Esta é uma boa notícia para os cabo-verdianos ou é mais uma notícia que poderá ter impactos económicos?
8: É uma promessa de campanha para ser cumprida, mesmo sabendo das dificuldades do país, que ele disse que tinha mecanismos financeiros e económicos para conseguir resolver esse problema. Agora, baixar o preço para todos os bilhetes interilhas para 5 mil escudos e também de barco guia marítima para 500 escudos, naturalmente que as pessoas vão querer viajar mais e quem é que vai pagar isso é, naturalmente, o Estado. Será que nós temos dinheiro suficiente para resolver essa situação? Tem um orçamento de Estado, mas o orçamento de Estado pode sofrer retificações ao longo dos meses. Tendo maioria absoluta, é possível fazer isso e é por isso possível fazer retificações ao longo do percurso. Mas é uma promessa de campanha, tem os seus riscos, todas as promessas de campanha têm os seus riscos e no próximo ano vamos ver como é que isso se vai resolver. Para as pessoas mais vulneráveis e que estão à espera de um apoio de um governo que é muito mais virado para o social, para eles é extraordinário. Agora nós vamos ver se os bolsos das finanças têm peso suficiente ou sustentabilidade para aguentar esse embate, esse impacto.
9: O governo anunciou que é preciso sair da monocultura do turismo. Quando se sabe que Cabo Verde tem sido cada vez mais procurado, nomeadamente após o Mundial, esta vontade do governo sair da monocultura do turismo parece-lhe execuível?
8: Eu penso que a ideia não é bem essa. A ideia, não estou a defender as promessas do governo, mas penso que a ideia de nós sairmos da monocultura do turismo é uma boa ideia. Porque nós já tivemos uma experiência durante a época de Covid que foi tremenda. A ideia que me parece é que nós precisamos passar a produzir outras coisas, como mais pescado para exportar, mais outro tipo de frutas tropicais para exportar, ou outras coisas para que tragam também ou que façam um equilíbrio entre as balanças de pagamentos entre os países ou entre os continentes. Parece-me que essa é que é a ideia, para nós não vivermos exclusivamente da monocultura do turismo. Pensando assim, é bom, mas também, de repente, nós não podemos afastar-nos da monocultura do turismo. Tem que ser de uma forma gradativa, de uma forma sustentável, para que isso possa acontecer.
9: A atualidade política em Cabo Verde ficou marcada pela... O primeiro-ministro disse que o MPD tentou iludibriar o país relativamente a uma avaliação que foi feita pelo FMI, argumento que foi desmentido pela própria instituição. Como é que acha que foi gerida esta situação?
8: O cenário não foi muito bom para nós, porque, como sabe, nós tivemos um impacto, e estamos a ter esse impacto político reputacional, porque houve um ruído de fundo muito forte em torno dos dados fiscais, e houve também um desmentido por parte do FMI, que é um organismo internacional, em relação à reputação de Cabo Verde, que é uma reputação que até agora tem sido de rigor financeiro e de transparência. Historicamente tem sido assim. Possivelmente os debates político-partidários no Parlamento exacerbaram essa ideia e passou-se uma ideia de que a narrativa do orçamento retificativo permitiria ter essa ideia. Agora, quem é que está a falar verdade ou quem é que está a omitir ou mentir, nós até agora não sabemos. Só sabemos que o FMI disse que, foi peremptório nisso, disse que não recebeu do anterior governo, não recebeu dados de execução orçamental, nem avaliou, nem confirmou esses dados. Portanto, houve um desmentido por parte do FMI, o que nos causa alguma preocupação. É por causa das acusações feitas do Dr. Francisco Carvalho, que acusou o anterior governo de ter ludibriado ou enganado o FMI, alegando ter havido uma derrapagem.
9: Sai beliscada a imagem do país junto da instituição do Fundo Monetário Internacional?
8: Sim, porque nós devemos manter a nossa imagem de credibilidade. É um país pequeno, no entanto, que tem, de forma gradativa, conquistado alguma respeitabilidade, respeitando também as instituições que nos acodem, as instituições parceiras. Aí nós saímos também um pouco beliscados por causa dessas afirmações, de que o FMI saiu ludibriado e o FMI também respondendo que não avaliou nem confirmou, pode também beliscar alguma relação com o nosso governo-Estado momentaneamente, mas penso que em termos diplomáticos é possível contornar isso dentro de pouco tempo. Mas essas coisas não podem repetir-se, particularmente no que diz respeito a um organismo dessa índole, desse calibre.
9: O analista político cabo-verdiano Daniel Medina, ele que foi o nosso convidado nesta sexta-feira.
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3: E tempo agora para o Magazine Desporto sobre a participação de Cabo Verde no Campeonato Africano das Nações de Futebol Feminino. Um trabalho elaborado e apresentado pelo nosso enviado especial à Casa Blanca, Marco Martins.
1: Cabo Verde encerrou a sua primeira participação no CAN do futebol feminino com um empate a uma bola diante dos Camarões em Casablanca, em território marroquino. No estádio Larbi Zaouri, em Casablanca, Marrocos, a seleção cabo-verdiana de futebol feminino empatou diante dos Camarões na terceira e derradeira jornada da fase de grupos do Campeonato Africano das Nações. O golo das Tubarões Azuis foi apontado pela atacante Ivânia Vá Moreira, enquanto o único tento das camaronesas foi da autoria de Grace Mendoá. O encontro terminou com um empate a uma bola. As Tubarões Azuis arrecadaram o primeiro ponto no CAN na primeira participação. Cabo Verde terminou no último lugar no grupo D com um ponto, enquanto os Camarões seguem em frente na prova após terem terminado no primeiro lugar com 7 pontos. Recordo-se que as Tubarões Azuis perderam diante do Gana por 2-0 e do Mali por 3-2 e empataram no derradeiro encontro frente aos Camarões a uma bola. Em conferência de imprensa após o jogo, Silvéria Nédio, selecionadora de Cabo Verde, expressou a sua satisfação com o ponto conquistado e realçou que a equipa estava cada vez melhor.
10: O nosso último jogo também terminou a nossa participação no CAN. Hoje fizemos um grande jogo contra a equipa do Camarões, uma excelente equipa. Tivemos a determinação, o desempenho dentro do campo. Acho que hoje as meninas fizeram de tudo. Era para fazer uns dois jogos, mas pronto. Terminamos em grande, identificar o nome do país. E nós vamos continuar a trabalhar e mais. Por isso que eu digo numa conferência de imprensa que jogamos contra a Gana, corremos 90%. Contra Mali, corremos 110%. E contra Camarões tenho certeza que corremos 120. É isso que Cabo Verde precisa, de muitas competições. Nós competimos pouco a nível do grupo, então com mais competições, com mais jogos, temos certeza que vamos fazer melhor. Começamos agora que sentimos que é um processo. Eu, para mim, é um processo. Então, primeiro jogo, sofremos 2 golos e não marcamos. No segundo jogo, marcamos 2, sofremos 3. Hoje marcamos 1 e sofremos 1. Isso quer dizer que o processo é assim, que continua a ser, e nós vamos aprender cada um a cada jogos. Isso é muito bom. Isso tenho certeza que com mais jogos. Nessa competição aprendemos e aprendemos muito. 3 jogos. Se fosse 7 jogos ou 8, imagina como íamos terminar.

0: próxima CAN.
1: Como é que foi este misto de emoções? Esteve a perder, empatar, depois aquele gol anulado.
0: Bem, isto é futebol, não é? Começámos a perder, mas não baixámos a cabeça e continuámos a lutar até ao fim. Aquele gol anulado foi o mérito nosso, foi falta, e conseguimos empatar, conseguimos tirar uma vitória deste jogo. Temos a Leia como MVP e para nós é gratificante.
1: O que é que retira como justamente experiência que vai levar para o seu clube e evoluir ainda mais?
0: Levo isto como uma experiência única, incrível, é um sonho que eu estou a realizar e não tenho palavras, é inexplicável. A experiência, o viver isto intensamente, todos os dias o acordar a pensar no mesmo, é gratificante.
1: E não tem que ser a última, tem que haver próximas para Cabo Verde.
0: Tem que haver próximas, isto tem que ser certo. A equipa quer mais, queremos mais e de certeza que estaremos cá para o ano.
2: A primeira participação de Cabo Verde no CAN de futebol feminino ficou encerrada. Refira-se ainda que no outro encontro do grupo D, o Ghana e o Mali também empataram a uma bola. Com este resultado e apesar da igualdade pontual, as ganesas terminaram no segundo lugar com 4 pontos e uma diferença de golos de mais 1, enquanto as malianas ficaram na terceira posição com 4, mas com uma diferença de golos de 0. Nos quartos de final, as camaronesas vão defrontar a Nigéria, enquanto o Ghana vai medir forças com o Malawi. Em entrevista exclusiva à RFI, Michaeli Biná, guarda-redes camaronesa, qualificou de inacreditável o percurso dos camarões, que tinham sido eliminados nas qualificações, mas que foram repescados e que estão agora nos quartos de final, podendo sonhar com um título e um apuramento para o Mundial de 2027 no Brasil.
3: É um sentimento de agradecimento. Estamos a agradecer pela segunda oportunidade, porque não fomos qualificados no jogo de qualificação, mas estamos aqui a jogar e a crescer para a próxima etapa.
1: Justamente agora a Nigéria.
3: A Nigéria é uma grande equipa que vamos jogar com muita humildade, muita tranquilidade também. Vamos preparar o jogo. Mas sabemos que neste jogo não estamos favoritas, mas vamos dar tudo para esperar ir no semifinal.
1: Em relação a si, a sua experiência, como é que tem sido?
3: É uma experiência muito boa porque estou a crescer. É minha primeira competição com seleção, competição internacional com seleção. É uma boa experiência para mim jogar, crescer e aprender muito.
2: Michaeli Biná, guarda-redes camaronesa de 22 anos, representou o Benfica em Portugal durante a temporada 2025-2026. O CAN de futebol feminino decorre até dia 16 de agosto em Marrocos. Chegamos assim ao fim deste Magazine de Desporto. Até breve.
4: E aqui também o ponto final nesta segunda emissão em português na antena da RFI. Pode continuar a acompanhar-nos nas redes sociais. Basta para isso procurar RFI Português ou então visitar-nos no nosso site em rfi.fr/pt. As notícias atualizadas voltam amanhã pelas 15 horas, hora de Paris. Até lá, fique bem.
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6: Cristiana Soares.
4: Em Moçambique há relatos de circulação de homens armados na localidade de Mbenchoa, no distrito de Makossa, no centro do país. Na Guiné-Bissau, um coletivo de cidadãos, investigadores e académicos apresentou uma carta aberta a várias organizações internacionais para superar a crise política militar no país. A Turquia, a Arábia Saudita e o Paquistão assinaram esta sexta-feira um acordo conjunto de defesa, um pacto que consolida a aproximação das três potências sunitas aliadas dos Estados Unidos. Cabo Verde encerrou a primeira participação num CAN de futebol feminino com um empate a uma bola diante dos Camarões em Casablanca, em Marrocos. No controlo técnico desta emissão está Dus Kosse Kulits e o jornal começa agora.
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4: Em Moçambique há relatos de circulação de homens armados na localidade de Mbenchoa, no distrito de Makossa, na província de Manica, no centro do país. A polícia garante estar a averiguar sobre quem são e sobre o que pretendem. O relato é de Orfeu Lisboa, o nosso correspondente.
7: Num vídeo amador que viralizou nas redes sociais, pode ver somente

0: munidos de armas de guerra do tipo AKM, a população do distrito de Macossa não sabe quem são e o que pretendem. O medo está instalado nesta região rica em recursos minerais, onde em julho passado o Procurador-Geral da República, Amer Coletela, chamou atenção à população para que não se repitam os episódios de terrorismo como o que se vive em Cabo Delgado desde outubro de 2017.
1: Cada um de nós tem que ser vigilante. Não podemos admitir e não devemos aceitar que apareça qualquer que seja a pessoa para nos instigar para fazermos aquilo que está a acontecer em Cabo Delgado.
0: E a Mercoletela alertou na altura para o risco.
1: Porque se isso tiver que acontecer, vamos continuar a explorar a mina? Não, praticamente não. Se nós só conseguimos explorar a mina, porque estamos aqui em paz.
0: A polícia manica garante, sem dar entrevista, que decorrem investigações na localidade de Ombixaua, no distrito da Macossa, de onde chegam os relatos da movimentação de homens armados. De Maputo Praia, Rafi Orfeu, Lisboa.
2: Na Guiné-Bissau, um coletivo de cidadãos, investigadores e académicos apresentou uma carta aberta a várias organizações internacionais, propondo um plano detalhado para superar a crise político-militar decorrente do golpe de Estado de 26 de novembro do ano passado. O relato é de Moussa Baldé, o nosso correspondente.
3: O Senegal foi mandatado pela CDAO para mediar a crise guineense e apresentou recentemente um plano as autoridades de transição em Bissau. O plano ainda é desconhecido pelo público guineense. Este grupo de cidadãos guineenses avançou, na sua carta aberta, com propostas concretas para a saída da crise. Desde logo, defendem a formação de um governo de consenso nacional integrado exclusivamente por civis, bem como a escolha de um novo presidente da República que também seja civil, independente face aos partidos políticos e que não tenha sido candidato nem venha a candidatar-se nas próximas eleições presidenciais na Guiné-Bissau. De preferência, propõe o grupo, a figura escolhida deverá pertencer ao meio académico ou ser um investigador residente na diáspora. Reconhecendo o papel dos militares no atual cenário político do país, o grupo sugere a elaboração de um calendário detalhado para o regresso dos efetivos às casernas, visando a futura profissionalização das Forças Armadas. As reformas constitucionais e das principais leis da República poderão continuar, desde que num quadro de consenso e acompanhadas pela adoção de um calendário eleitoral claro que conduza o país às próximas eleições legislativas e presidenciais em dezembro. O coletivo sugere ainda a criação de um fórum de diálogo nacional que envolva partidos políticos, organizações da sociedade civil, autoridades tradicionais, confissões religiosas, parceiros económicos e a diáspora. Este diálogo seria acompanhado por organizações internacionais, nomeadamente a União Africana, a CPLP, a União Europeia, as Nações Unidas e a CDAO. Na sua carta aberta, o grupo manifestou profunda preocupação face à lentidão no cumprimento das exigências estipuladas pelas instâncias regionais e contesta as posições recentes da CDAO em relação à crise política na Guiné-Bissau. Moussa Baldé, Bissau, RFI.
2: A polémica entre o governo de Cabo Verde e o Fundo Monetário Internacional, que acabou por expor divergências entre a gestão das contas públicas e levantar dúvidas quanto à credibilidade do país junto dos parceiros internacionais, marcou a agenda política desta semana. Em entrevista à RFI, o analista político Daniel Medina considera que o episódio provocou um desgaste na imagem externa de Cabo Verde, embora não deva comprometer a relação com o Fundo Monetário Internacional.
4: Quem é que está a falar verdade ou quem é que está a omitir ou mentir, nós até agora não sabemos. Só sabemos que o FMI disse que, foi peremptório nisso, disse que não recebeu do anterior governo, não recebeu dados de execução orçamental, nem avaliou, nem confirmou.
5: Sai beliscada a imagem do país junto da instituição do Fundo Monetário Internacional?
4: Sim, porque nós devemos manter a nossa imagem de credibilidade. É um país pequeno, no entanto, que tem, de forma gradativa, conquistado alguma respeitabilidade, respeitando também as instituições parceiras. Aí nós saímos também um pouco beliscados por causa dessas afirmações de que o FMI saiu ludibriado e o FMI também respondendo que não avaliou nem confirmou, pode também beliscar alguma relação com o nosso governo Estado momentaneamente, mas penso que em termos diplomáticos é possível contornar isso dentro de pouco tempo.
2: As palavras do analista político cabo-verdiano Daniel Medina, aqui ao microfone de Neide Ribeiro. Esta é, de resto, uma entrevista que desenvolvemos mais à frente, na segunda parte da nossa emissão no Espaço Convidado. A Turquia, a Arábia Saudita e o Paquistão assinaram esta sexta-feira um acordo conjunto de defesa em Meca, um pacto que consolida a aproximação das potências sunitas aliadas dos Estados Unidos no contexto da guerra no Médio Oriente. O documento agora afirmado estabelece que qualquer ataque contra um dos signatários será considerado uma agressão armada contra os três Estados. As três nações partilham preocupações crescentes perante os vários conflitos no Médio Oriente, tendo por um lado Irão e por outro Israel, que se afirma cada vez mais no xadrez regional. No desporto, o Cabo Verde encerrou a primeira participação num Campeonato Africano das Nações de Futebol Feminino com um empate a uma bola diante dos Camarões, em Casablanca, em Marrocos. No final do encontro, em conferência de imprensa, Silvéria Nédio, selecionadora de Cabo Verde, estava feliz com o ponto agora conquistado.
6: O nosso último jogo também terminou a nossa participação no CAN. Hoje fizemos um grande jogo contra a equipa do Camarões, uma excelente equipa. Tivemos a determinação, o desempenho dentro do campo. Acho que hoje as meninas fizeram de tudo. Era para fazer uns dois jogos, mas pronto. Terminamos em grande, identificar o nome do país. E nós vamos continuar a trabalhar e mais. Por isso que eu digo numa conferência de imprensa que jogamos contra a Gana, corremos 90%. Contra Mali, corremos 110%. E contra Camarões tenho certeza que corremos 120. É isso que Cabo Verde precisa, de muitas competições. Nós competimos pouco a nível do grupo, então com mais competições, com mais jogos, temos certeza que vamos fazer melhor. Começamos agora que sentimos que é um processo. Eu, para mim, é um processo. Então, primeiro jogo, sofremos 2 golos e não marcamos. No segundo jogo, marcamos 2, sofremos 3. Hoje marcamos 1 e sofremos 1. Isso quer dizer que o processo é assim, que continua a ser, e nós vamos aprender cada um a cada jogos. Isso é muito bom. Isso tenho certeza que com mais jogos. Nessa competição aprendemos e aprendemos muito. 3 jogos. Se fosse 7 jogos ou 8, imagina como íamos terminar essa prova. Então, aprendemos com os jogos, aprendemos a jogar, aprendemos a competir.
2: As palavras de Silvéria Nédio, selecionadora de Cabo Verde, ao microfone de Marco Martins, o nosso enviado especial a Casablanca, em Marrocos. Cabo Verde, que encerrou a sua primeira participação num Campeonato Africano das Nações de Futebol Feminino com um empate a uma bola frente aos Camarões, precisamente em Casablanca, em Marrocos. A fechar este bloco informativo, Espanha espera transferir menores migrantes do enclave espanhol de Ceuta para o continente dentro de semanas. A garantia foi dada esta sexta-feira pela ministra da Juventude Espanhola, Cira Rego, durante uma visita a Ceuta. E aqui o ponto final deste bloco informativo.
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2: Pontapé de saída na segunda parte da nossa emissão. À sexta-feira temos Magazine Desporto, hoje sobre a participação de Cabo Verde no Campeonato Africano das Nações de Futebol Feminino. Antes disso, analisamos a polémica entre o governo de Cabo Verde e o Fundo Monetário Internacional, polémica que marcou a agenda política esta semana. Daniel Medina é o convidado de Neide Ribeiro.
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5: A polémica entre o governo de Cabo Verde e o Fundo Monetário Internacional, que acabou por expor divergências sobre a gestão das contas públicas e levantar dúvidas quanto à credibilidade do país junto dos parceiros internacionais, marcou a agenda política esta semana. Em entrevista à RFI, o analista político Daniel Medina considera que o episódio provocou um desgaste na imagem externa de Cabo Verde, embora não deva comprometer a relação com o FMI. Nesta conversa, Daniel Daniel Medina analisa ainda as medidas adotadas pelo Executivo para atenuar o aumento das tarifas da eletricidade, sublinhando que a curto prazo poderão aliviar o impacto do custo de vida sobre as famílias cabo-verdianas.
4: Ainda está um bocado obscuro, mas de qualquer maneira o que nos figura dizer é que esta redução do impacto das tarifas e também o amortecimento das oscilações, naturalmente, de preço no setor elétrico, vão sentar numa combinação, aliás, já está decidido, entre a ARMA e o governo. É uma estratégia estrutural de médio e de longo prazo. O que é que acontece? Nós temos este cenário de médio prazo, que é por causa dos preços que de repente subiram drasticamente nos combustíveis, e o governo decidiu, juntamente com a ARMA, fazer o seguinte: baixar os preços ou então fazer com que as pessoas mais vulneráveis não paguem para além daquilo que estavam a pagar. Então, o governo vai resolver essa situação. A longo prazo, que se pensa, nós estamos a pensar em 2030, 2040, sempre para a frente, embora já estejamos um bocado avançados na parte da sustentabilidade energética, mas ainda não chegamos a 50%, aí sim vai haver alguma medida conjuntural, um reforço para a diminuição dos custos, particularmente no que diz respeito às pessoas mais vulneráveis.
5: Mas não se está a adiar um problema?
4: Está-se a adiar um problema, naturalmente, porque esta medida não se sabe até quando é que ela irá prevalecer. Nós não sabemos até quando é que os combustíveis derivados, portanto, do elemento fóssil vão continuar. Quer dizer que pode ser um ano, pode ser 2 meses, podem ser 2 anos e pode ser demasiado oneroso para o orçamento do Estado.
5: Era uma promessa de campanha de Francisco Carvalho, o preço fixo dos bilhetes para as ligações interilhas. Esta é uma boa notícia para os cabo-verdianos ou é mais uma notícia que poderá ter impactos económicos?
4: É uma promessa de campanha para ser cumprida, mesmo sabendo das dificuldades do país, que ele disse que tinha mecanismos financeiros e económicos para conseguir resolver esse problema. Agora, baixar o preço para todos os bilhetes interilhas para 5 mil escudos e também de barco guia marítima para 500 escudos, naturalmente que as pessoas vão querer viajar mais e quem é que vai pagar isso é, naturalmente, o Estado. Será que nós temos dinheiro suficiente para resolver essa situação? Tem um orçamento de Estado, mas o orçamento de Estado pode sofrer retificações ao longo dos meses. Tendo maioria absoluta, é possível fazer isso e é por isso possível fazer retificações ao longo do percurso. Mas é uma promessa de campanha, tem os seus riscos, todas as promessas de campanha têm os seus riscos e no próximo ano vamos ver como é que isso se vai resolver. Para as pessoas mais vulneráveis e que estão à espera de um apoio de um governo que é muito mais virado para o social, para eles é extraordinário. Agora nós vamos ver se os bolsos das finanças têm peso suficiente ou sustentabilidade para aguentar esse embate, esse impacto.
5: O governo anunciou que é preciso sair da monocultura do turismo. Quando se sabe que Cabo Verde tem sido cada vez mais procurado, nomeadamente após o Mundial, esta vontade do governo sair da monocultura do turismo parece-lhe execuível?
4: Eu penso que a ideia não é bem essa. A ideia, não estou a defender as promessas do governo, mas penso que a ideia de nós sairmos da monocultura do turismo é uma boa ideia. Porque nós já tivemos uma experiência durante a época de Covid que foi tremenda. A ideia que me parece é que nós precisamos passar a produzir outras coisas, como mais pescado para exportar, mais outro tipo de frutas tropicais para exportar, ou outras coisas para que tragam também ou que façam um equilíbrio entre as balanças de pagamentos entre os países ou entre os continentes. Parece-me que essa é que é a ideia para nós não vivermos exclusivamente da monocultura do turismo. Pensando assim, é bom, mas também, de repente, nós não podemos afastar-nos da monocultura do turismo. Tem que ser de uma forma gradativa, de uma forma sustentável, para que isso possa acontecer.
5: A atualidade política em Cabo Verde ficou marcada pela... O primeiro-ministro disse que o MPD tentou iludibriar o país relativamente a uma avaliação que foi feita pelo FMI, argumento que foi desmentido pela própria instituição. Como é que acha que foi gerida esta situação?
4: O cenário não foi muito bom para nós. Porque, como sabe, nós tivemos um impacto, e estamos a ter esse impacto político, reputacional, porque houve um ruído de fundo muito forte em torno dos dados fiscais e houve também um desmentido por parte do FMI, que é um organismo internacional, em relação à reputação de Cabo Verde, que é uma reputação que até agora tem sido de rigor financeiro e de transparência. Historicamente tem sido assim. Possivelmente os debates político-partidários no Parlamento exacerbaram essa ideia e passou-se uma ideia de que a narrativa do orçamento retificativo permitiria ter essa ideia. Agora, quem é que está a falar verdade ou quem é que está a omitir ou mentir, nós até agora não sabemos. Só sabemos que o FMI disse que, foi peremptório nisso, disse que não recebeu do anterior governo, não recebeu dados de execução orçamental, nem avaliou, nem confirmou esses dados. Portanto, houve um desmentido por parte do FMI, o que nos causa alguma preocupação. É por causa das acusações feitas do Dr. Francisco Carvalho, que acusou o anterior governo de ter ludibriado ou enganado o FMI, alegando ter havido uma derrapagem.
5: Sai beliscada a imagem do país junto da instituição do Fundo Monetário Internacional?
4: Sim, porque nós devemos manter a nossa imagem de credibilidade. É um país pequeno, no entanto, que tem, de forma gradativa, conquistado alguma respeitabilidade, respeitando também as instituições que nos acodem, as instituições parceiras. Aí nós saímos também um pouco beliscados por causa dessas afirmações, de que o FMI saiu ludibriado e o FMI também respondendo que não avaliou nem confirmou, pode também beliscar alguma relação com o nosso governo-Estado momentaneamente, mas penso que em termos diplomáticos é possível contornar isso dentro de pouco tempo. Mas essas coisas não podem repetir-se, particularmente no que diz respeito a um organismo dessa índole, desse calibre.
5: O analista político cabo-verdiano Daniel Medina, ele que foi o nosso convidado nesta sexta-feira.
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10: E tempo agora para o Magazine Desporto sobre a participação de Cabo Verde no Campeonato Africano das Nações de Futebol Feminino. Um trabalho elaborado e apresentado pelo nosso enviado especial à Casa Blanca, Marco Martins.
11: Cabo Verde encerrou a sua primeira participação no CAN do futebol feminino com um empate a uma bola diante dos Camarões em Casablanca, em território marroquino. No estádio Larbi Zaouli, em Casablanca, Marrocos, a seleção cabo-verdiana de futebol feminino empatou diante dos Camarões na terceira e derradeira jornada da fase de grupos do Campeonato Africano das Nações. O golo das Tubarões Azuis foi apontado pela atacante Ivânia Vá Moreira, enquanto o único tento das camaronesas foi da autoria de Graça Mendoá. O encontro terminou com um empate a uma bola. As Tubarões Azuis arrecadaram o primeiro ponto no CAN na primeira participação. Cabo Verde terminou no último lugar no grupo D com um ponto, enquanto os Camarões seguem em frente na prova após terem terminado no primeiro lugar com 7 pontos. Recorde-se que as Tubarões Azuis perderam diante do Ghana por 2-0 e do Mali por 3-2 e empataram no derradeiro encontro frente aos Camarões a uma bola. Em conferência de imprensa após o jogo, Silvéria Nédio, selecionadora de Cabo Verde, expressou a sua satisfação com o ponto conquistado e realçou que a equipa estava cada vez melhor.
6: O nosso último jogo também terminou a nossa participação no CAN. Hoje fizemos um grande jogo contra a equipa do Camarões, uma excelente equipa. Tivemos a determinação, o desempenho dentro do campo. Acho que hoje as meninas fizeram de tudo. Era para fazer uns dois jogos, mas pronto. Terminamos em grande, identificar o nome do país. E nós vamos continuar a trabalhar e mais. Por isso que eu digo numa conferência de imprensa, jogamos contra a Gana, corremos 90%. Contra Mali, corremos 110%. E contra Camarões tenho certeza que corremos 120. É isso que Cabo Verde precisa, de muitas competições. Nós competimos pouco a nível do grupo. Então, com mais competições, com mais jogos, temos certeza que vamos fazer melhor. Começamos agora que sentimos que é um processo. Eu, para mim, é um processo. Então, primeiro jogo, sofremos 2 golos e não marcamos. No segundo jogo, marcamos 2, sofremos 3. Hoje marcamos 1 e sofremos 1. Isso quer dizer que o processo é assim, que continua a ser, e nós vamos aprender cada um a cada jogos. Isso é muito bom. Isso tenho certeza que com mais jogos. Nessa competição aprendemos e aprendemos muito. 3 jogos. Se fosse 7 jogos ou 8, imagina como íamos terminar essa prova. Então, aprendemos com os jogos, aprendemos a jogar, aprendemos a competir.
11: Igualmente, ao microfone da RFI, Ileia Vieira, lateral esquerda de Cabo Verde, frisou que cumpriu a promessa de fazer com que a sua equipa pontuasse diante dos Camarões, ela que também conquistou o título de melhor jogadora do embate.
12: Eu estou muito feliz. Eu já tinha falado na entrevista anterior que íamos dar tudo para pontuar, que se Camarão baixasse a guarda, que íamos com tudo, e foi isso que aconteceu. Fomos com tudo porque somos um povo resiliente. Nós não vamos desistir, nem no primeiro o tropeço, nem no segundo. E foi no terceiro que conseguimos. É um ponto, mas é um ponto com sabor de vitória.
11: E esse troféu?
12: Estava
11: à espera ou não?
12: Não, para ser sincera, não. Mas eu já tinha falado antes que um de nós iria sair e levar um desse para casa. Mas eu não sabia que escolhido era eu. Mas estou muito feliz. Esse é um trabalho da minha equipa, do meu staff, da selecionadora, de treinadores e adjunto também.
11: Vai cortar um pedacinho para cada uma?
12: Não, vou arranjar uma réplica. Vou levar e vou arranjar uma réplica para cada uma. Um ganha, é todos nós que ganhamos. Essa é a característica do nosso povo, unido. E é o trabalho que tivemos a dar, a contribuir desde o início do estágio. Tudo fica mais fácil quando o grupo está mais unido. E é por aí.
11: Um empate. E um ponto que deixaram as jogadoras de Cabo Verde felizes, apesar de quererem mais. Para Larissa Melo, centrocampista cabo-verdiana, a missão foi cumprida em relação à participação.
13: É uma sensação inexplicável, porque eu sinto que hoje saímos com a missão cumprida. E independentemente do resultado final, saímos com a missão cumprida.
11: E em relação ao jogo, como é que foi esse jogo, esse empate?
13: Assim, no início foi difícil, porque podemos dizer que o Camarões em si, não posso tirar o mérito, é forte. Na perda da bola também são bem rápidas, mas eu senti que a equipa em si conseguiu perceber onde dava dificuldade, tentámos melhorar e fazer a nossa parte.
11: Quando houve aquele golo, foi uma explosão?
13: Quando a Vá marcou o golo, eu fiquei sem palavras, porque lembrou-me o golo do Sidney, algo que ninguém dava à espera, mas é muito gratificante, porque isso acaba por mostrar um pouco daquilo que temos feito ao longo do tempo, até chegar aqui. Eu, aquela hora, fiquei rouca, comecei a gritar, e é uma emoção muito boa. Uma coisa que identifica o povo cabo-verdiano é a união. Somos todos por todos. Então é gratificante ver que o trabalho no conjunto deu um resultado. Então ficamos felizes por ela, assim como ela ficou feliz pelo resultado.
11: Quanto a Luriana Tavares, atacante cabo-verdiana, considera que este empate tem sabor de vitória e diz ter esperança de que no futuro os resultados sejam ainda melhores.
14: Foi um misto de emoção. Parabéns à equipa. Acreditamos até o fim, demos o nosso melhor. Foi um ponto que para nós foi com sabor de vitória, sim. Jogamos contra, para mim, a melhor equipa do nosso grupo. Isso também prova que podíamos fazer melhor nessa edição da CAN. Agora é trabalhar para as próximas edições vir melhor e fazer melhor. Acho que o nosso país não merece ficar aonde ficou. E é trabalhar agora para, quem sabe, um dia chegar ao topo e ir mais longe na CAN.
11: Quer dizer que há uma certa decepção ou não no fim? Porque nos primeiros jogos, como disse, podiam ter feito
14: sim,
11: mais.
14: Sim, com certeza. A equipa mesmo toda sentiu em todos os jogos que podíamos ter feito um bocadinho mais, mas também o futebol é assim. Acho que o que afetou um pouco a equipa foi a falta de experiência e maturidade nesse tipo de competição. É algo normal, é algo que para nós iniciantes é algo tipo naturalmente que podia acontecer. Agora é trabalhar, já sabemos agora mais ou menos como é esse tipo de competição, é trabalhar, evoluir para que nas próximas edições vir e fazer melhor.
11: O que é que retira desta experiência e o que é que vai levar agora para a próxima temporada?
14: Com certeza é acreditar sempre uma nas outras, trabalhar até o fim também, acreditar até o fim. Acho que o futebol é um desporto onde nem sempre os mais fortes vencem. O que eu posso tirar dessa competição em geral é, para mim, individualmente, é saber que eu posso fazer melhor, posso acreditar melhor e ficar confiante para o futuro.
11: Ainda ao microfone da RFI, Luana Muniz, centrocampista cabo-verdiana, fez um balanço da prova e da experiência que viveu.
15: Isto significa muito, saímos de cabeça levantada, de cabeça erguida, fazer melhor na próxima vez em que viemos à CAN, e se Deus quiser estaremos cá para o ano, e é gratificante ver a nossa progressão do primeiro ao terceiro jogo, que foi só a subir, e estamos todas de parabéns e que venha a próxima CAN.
16: Como é que foi este misto de emoções? Estiveram a perder, empatar, depois aquele golo anulado.
15: Bem, isto é futebol, não é? Começámos a perder, mas não baixámos a cabeça e continuámos a lutar até ao fim. Aquele golo anulado foi mérito nosso, foi falta, e conseguimos empatar, conseguimos tirar uma vitória deste jogo. Temos a Leia como MVP e para nós é gratificante.
16: O que é que retira como justamente experiência que vai levar para o seu clube e evoluir ainda mais?
15: Levo isto como uma experiência única, incrível, é um sonho que eu estou a realizar e não tenho palavras, é inexplicável. A experiência, o viver isto intensamente, todos os dias o acordar a pensar no mesmo, é gratificante.
16: E não tem que ser a última, tem que haver próximas para Cabo Verde.
15: Tem que haver próximas, isto tem que ser certo. A equipa quer mais, queremos mais e de certeza que estaremos cá para o ano.
11: A primeira participação de Cabo Verde no CAN de futebol feminino ficou encerrada. Refira-se ainda que no outro encontro do grupo D, o Ghana e o Mali também empataram a uma bola. Com este resultado e apesar da igualdade pontual, as ganesas terminaram no segundo lugar com 4 pontos e uma diferença de golos de mais 1, enquanto as malianas ficaram na terceira posição com 4, mas com uma diferença de golos de 0. Nos quartos de final, as camaronesas vão defrontar a Nigéria, enquanto o Ghana vai medir forças com o Malawi. Em entrevista exclusiva à RFI, Michaeli Biná, guarda-redes camaronesa, qualificou de inacreditável o percurso dos Camarões, que tinham sido eliminados nas qualificações, mas que foram repescados e que estão agora nos quartos de final, podendo sonhar com um título e um apuramento para o Mundial de 2027 no Brasil.
17: É um sentimento de agradecimento. Gostamos de agradecer pela segunda oportunidade, porque não fomos qualificados no jogo de qualificação, mas estamos aqui a jogar e a crescer para a próxima etapa.
16: Justamente agora a Nigéria.
17: A Nigéria é uma grande equipa que vamos jogar com muita humildade, muita tranquilidade também. Vamos preparar o jogo. Mas sabemos que neste jogo não estamos favoritas, mas vamos dar tudo para esperar ir no semifinal.
16: Em relação a si, a sua experiência, como é que tem sido?
17: É uma experiência muito boa porque estou a crescer. É minha primeira competição com seleção, competição internacional com seleção. É uma boa experiência para mim jogar, crescer e aprender muito.
11: Michaeli Biná, guarda-redes camaronesa de 22 anos, representou o Benfica em Portugal durante a temporada 2025-2026. O CAN de futebol feminino decorre até dia 16 de agosto em Marrocos. Chegamos assim ao fim deste Magazine de Desporto. Até breve.
10: E aqui também o ponto final nesta segunda emissão em português na antena da RFI. 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Basta para isso procurar RFI Português ou então visitar-nos no nosso site em rfi.fr/pt. As notícias atualizadas voltam amanhã pelas 15 horas, hora de Paris. Até lá, fique bem.
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19: Cristiana Soares.
10: Em Moçambique, há relatos de circulação de homens armados na localidade de Mbenchoa, no distrito de Macossa, no centro do país. Na Guiné-Bissau, um coletivo de cidadãos, investigadores e académicos apresentou uma carta aberta a várias organizações internacionais para superar a crise política militar no país. A Turquia, a Arábia Saudita e o Paquistão assinaram esta sexta-feira um acordo conjunto de defesa, um pacto que consolida a aproximação das três potências sunitas visitas aliadas dos Estados Unidos. Cabo Verde encerrou a primeira participação num CAN de futebol feminino com um empate a uma bola diante dos Camarões em Casablanca, em Marrocos. No controlo técnico desta emissão está Dusko Sekulić e o jornal começa agora.
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10: Em Moçambique há relatos de circulação de homens armados na localidade de Ombenchaua, no distrito de Macossa, na província de Manica, no centro do país. A polícia garante estar a averiguar sobre quem são e sobre o que pretendem. O relato é de Orfeu Lisboa, o nosso correspondente.
0: Num vídeo amador que viralizou nas redes sociais, pode ver-se homens munidos de armas de guerra do tipo AKM. A população do distrito de Macossa não sabe quem são e o que pretendem. O medo está instalado nesta região rica em recursos minerais, onde em julho passado o Procurador-Geral da República, Américo Letella, chamou a atenção à população para que não se repitam os episódios de terrorismo como o que se vive em Cabo Delgado desde outubro de 2017.
1: Cada um de nós tem que ser vigilante. Não podemos admitir e não devemos aceitar que apareça qualquer que seja a pessoa para nos instigar para fazermos aquilo que está a acontecer em Cabo Delgado.
0: E a Américo Letella alertou na altura para o risco.
1: Porque se isso tiver que acontecer, vamos continuar a explorar a mina? Não, praticamente não. Se nós só conseguimos explorar a mina, porque estamos aqui em paz.
0: A polícia Manica garante, sem dar entrevista, que decorrem investigações na localidade de Ombenchaua, no distrito da Macossa, de onde chegam os relatos da movimentação de homens armados. De Maputo para a RFI, Orfeu, Lisboa.
10: Na Guiné-Bissau, um coletivo de cidadãos, investigadores e académicos apresentou uma carta aberta a várias organizações internacionais, propondo um plano detalhado para superar a crise político-militar decorrente do golpe de Estado de 26 de novembro do ano passado. O relato é de Moussa Baldé, o nosso correspondente.
3: O Senegal foi mandatado pela CDAO para mediar a crise guineense e apresentou recentemente um plano às autoridades de transição em Bissau. O plano ainda é desconhecido pelo público guineense. Este grupo de cidadãos guineenses avançou, na sua carta aberta, com propostas concretas para a saída da crise. Desde logo, defendem a formação de um governo de consenso nacional integrado exclusivamente por civis, bem como a escolha de um novo presidente da República que também seja civil, independente face aos partidos políticos e que não tenha sido candidato nem venha a candidatar-se nas próximas eleições presidenciais na Guiné-Bissau. De preferência, propõe o grupo, a figura escolhida deverá pertencer ao meio académico ou ser um investigador residente na diáspora. Reconhecendo o papel dos militares no atual cenário político do país, o grupo sugere a elaboração de um calendário detalhado para o regresso dos efetivos às casernas, visando a futura profissionalização das Forças Armadas. As reformas constitucionais e das principais leis da República poderão continuar, desde que num quadro de consenso e acompanhadas pela adoção de um calendário eleitoral claro que conduza o país às próximas eleições legislativas e presidenciais em dezembro. O coletivo sugere ainda a criação de um fórum de diálogo nacional que envolva partidos políticos, organizações da sociedade civil, autoridades tradicionais, confissões religiosas, parceiros económicos e a diáspora. Este diálogo seria acompanhado por organizações internacionais, nomeadamente a União Africana, a CPLP, a União Europeia, as Nações Unidas e a CDAO. Na sua carta aberta, o grupo manifestou profunda preocupação face à lentidão no cumprimento das exigências estipuladas pelas instâncias regionais e contesta as posições recentes da CDAO em relação à crise política na Guiné-Bissau. Moussa Baldé, Bissau, RFI.
10: A polémica entre o governo de Cabo Verde e o Fundo Monetário Internacional, que acabou por expor divergências entre a gestão das contas públicas e levantar dúvidas quanto à credibilidade do país junto dos parceiros internacionais, marcou a agenda política desta semana. Em entrevista à RFI, o analista político Daniel Medina considera que o episódio provocou um desgaste na imagem externa de Cabo Verde, embora não deva comprometer a relação com o Fundo Monetário Internacional.
4: Quem é que está a falar verdade ou quem é que está a omitir ou mentir, nós até agora não sabemos. Só sabemos que o FMI disse que, foi peremptório nisso, disse que não recebeu do anterior governo, não recebeu dados da educação orçamental, nem avaliou, nem confirmou.
5: Sai beliscada a imagem do país junto da instituição do Fundo Monetário Internacional?
4: Sim, porque nós devemos manter a nossa imagem de credibilidade. É um país pequeno, no entanto, que tem, de forma gradativa, conquistado alguma respeitabilidade, respeitando também as instituições parceiras. Aí nós saímos também um pouco beliscados por causa dessas afirmações de que o FMI saiu ludibriado e o FMI também respondendo que não avaliou nem confirmou, pode também beliscar alguma relação com o nosso governo-Estado momentaneamente, mas penso que em termos diplomáticos é possível contornar isso dentro de pouco tempo.
10: As palavras do analista político cabo-verdiano Daniel Medina, aqui ao microfone de Neide Ribeiro. Esta é, de resto, uma entrevista que desenvolvemos mais à frente, na segunda parte da nossa emissão no Espaço Convidado. A Turquia, a Arábia Saudita e o Paquistão assinaram esta sexta-feira um acordo conjunto de defesa em Meca, um pacto que consolida a aproximação das potências sunitas aliadas dos Estados Unidos no contexto da guerra no Médio Oriente. O documento agora afirmado estabelece que qualquer ataque contra um dos signatários será considerado uma agressão armada contra os três Estados. As três nações partilham preocupações crescentes perante os vários conflitos no Médio Oriente, tendo por um lado Irão e por outro Israel, que se afirma cada vez mais no xadrez regional. No desporto, Cabo Verde encerrou a primeira participação num Campeonato Africano das Nações de Futebol Feminino com um empate a uma bola diante dos Camarões, em Casablanca, em Marrocos. No final do encontro, em conferência de imprensa, Silvéria Nédio, selecionadora de Cabo Verde, estava feliz com o ponto agora conquistado.
6: O nosso último jogo também terminou a nossa participação no CAN. Hoje fizemos um grande jogo contra a equipa do Camarões, uma excelente equipa. Tivemos a determinação, o desempenho dentro do campo. Acho que hoje as meninas fizeram de tudo. Era para fazer uns dois jogos, mas pronto. Terminamos em grande, identificar o nome do país. E nós vamos continuar a trabalhar e mais. Por isso que eu digo numa conferência de imprensa que jogamos contra a Gana, corremos 90%. Contra Mali, corremos 110%. E contra Camarões tenho certeza que corremos 120. É isso que Cabo Verde precisa, de muitas competições. Nós competimos pouco a nível do grupo, então com mais competições, com mais jogos, temos certeza que vamos fazer melhor. Começamos agora que sentimos que é um processo. Eu, para mim, é um processo. Então, primeiro jogo, sofremos 2 golos e não marcamos. No segundo jogo, marcamos 2, sofremos 3. Hoje marcamos 1 e sofremos 1. Isso quer dizer que o processo é assim, que continua a ser, e nós vamos aprender cada um a cada jogos. Isso é muito bom. Isso tenho certeza que com mais jogos. Nessa competição aprendemos e aprendemos muito. 3 jogos. Se fosse 7 jogos ou 8, imagina como íamos terminar essa prova. Então, aprendemos com os jogos, aprendemos a jogar, aprendemos a competir.
10: As palavras de Silvéria Nédio, selecionadora de Cabo Verde, ao microfone de Marco Martins, o nosso enviado especial a Casablanca, em Marrocos. Cabo Verde, que encerrou a sua primeira participação num Campeonato Africano das Nações de Futebol Feminino com um empate a uma bola frente aos Camarões, precisamente em Casablanca, em Marrocos. A fechar este bloco informativo, Espanha espera transferir menores migrantes do enclave espanhol de Ceuta para o continente dentro de semanas. A garantia foi dada esta sexta-feira pela ministra da Juventude Espanhola, Cira Rego, durante uma visita a Ceuta. E aqui o ponto final deste bloco informativo.
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10: Pontapé de saída na segunda parte da nossa emissão. À sexta-feira temos Magazine Desporto, hoje sobre a participação de Cabo Verde no Campeonato Africano das Nações de Futebol Feminino. Antes disso, analisamos a polémica entre o governo de Cabo Verde e o Fundo Monetário Internacional, polémica que marcou a agenda política esta semana. Daniel Medina é o convidado de Neide Ribeiro.
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5: polémica entre o Governo de Cabo Verde e o Fundo Monetário Internacional, que acabou por expor divergências sobre a gestão das contas públicas e levantar dúvidas quanto à credibilidade do país junto dos parceiros internacionais, marcou a agenda política esta semana. Em entrevista à RFI, o analista político Daniel Medina considera que o episódio provocou um desgaste na imagem externa de Cabo Verde, embora não deva comprometer a relação com o FMI. Nesta conversa, Daniel Medina analisa ainda as medidas adotadas pelo Executivo para atenuar o aumento das tarifas da eletricidade, sublinhando que a curto prazo poderão aliviar o impacto do custo de vida sobre as famílias cabo-verdianas.
4: Ainda está um bocado obscuro, mas de qualquer maneira o que nos figura dizer é que esta redução do impacto das tarifas e também o amortecimento das oscilações, naturalmente, de preço no setor elétrico, vão sentar numa combinação, aliás, já está decidido, entre a ARMA e o governo. É uma estratégia estrutural de médio e de longo prazo. O que é que acontece? Nós temos este cenário de médio prazo, que é por causa dos preços que de repente subiram drasticamente nos combustíveis, e o governo decidiu, juntamente com a ARMA, fazer o seguinte: baixar os preços ou então fazer com que as pessoas mais vulneráveis não paguem para além daquilo que estavam a pagar. Então o governo vai resolver essa situação. A longo prazo, que se pensa, nós estamos a pensar em 2030, 2040, sempre para a frente, embora já estejamos um bocado avançados na parte da sustentabilidade energética, mas ainda não chegamos a 50%, aí sim vai haver alguma medida conjuntural, um reforço para a diminuição dos custos, particularmente no que diz respeito às pessoas mais vulneráveis.
5: Mas não se está a adiar um problema?
4: Está-se a adiar um problema, naturalmente, porque esta medida não se sabe até quando é que ela irá prevalecer. Nós não sabemos até quando é que os combustíveis derivados, portanto, do elemento fóssil vão continuar. Quer dizer que pode ser um ano, pode ser 2 meses, podem ser 2 anos e pode ser demasiado oneroso para o orçamento do Estado.
5: Era uma promessa de campanha de Francisco Carvalho, o preço sufixo dos bilhetes para as ligações interilhas. Esta é uma boa notícia para os cabo-verdianos ou é mais uma notícia que poderá ter impactos económicos?
4: É uma promessa de campanha para ser cumprida, mesmo sabendo das dificuldades do país, que ele disse que tinha mecanismos financeiros e económicos para conseguir resolver esse problema. Agora, baixar o preço para todos os bilhetes interilhas para 5 mil escudos e também de barco via marítima para 500 escudos, naturalmente que as pessoas vão querer viajar mais, e quem é que vai pagar isso é, naturalmente, o Estado. Será que nós temos dinheiro suficiente para resolver essa situação? Tem um orçamento de Estado, mas o orçamento de Estado pode sofrer retificações ao longo dos meses. Tendo maioria absoluta, é possível fazer isso e é possível fazer retificações ao longo do percurso. Mas é uma promessa de campanha, tem os seus riscos, todas as promessas de campanha têm os seus riscos, e no próximo ano vamos ver como é que isso se vai resolver. Para as pessoas mais vulneráveis e que estão à espera de um apoio de um governo que é muito mais virado para o social, para eles é extraordinário. Agora nós vamos ver se os bolsos das finanças têm peso suficiente ou sustentabilidade para aguentar esse embate, esse impacto.
5: O governo anunciou que é preciso sair da monocultura do turismo. Quando se sabe que Cabo Verde tem sido cada vez mais procurado, nomeadamente após o Mundial, esta vontade do governo sair da monocultura do turismo parece-lhe execuível?
4: Eu penso que a ideia não é bem essa. A ideia, não estou a defender as promessas do governo, mas penso que a ideia de nós sairmos da monocultura do turismo é uma boa ideia. Porque nós já tivemos uma experiência durante a época de Covid que foi tremenda. A ideia que me parece é que nós precisamos passar a produzir outras coisas, como mais pescado para exportar, mais outro tipo de frutas tropicais para exportar, ou outras coisas para que tragam também ou que façam um equilíbrio entre as balanças de pagamentos entre os países ou entre os continentes. Parece-me que essa é que é a ideia para nós não vivermos exclusivamente da monocultura do turismo. Pensando assim, é bom, mas também, de repente, nós não podemos afastar-nos da monocultura do turismo. Tem que ser de uma forma gradativa, de uma forma sustentável, para que isso possa acontecer.
5: A atualidade política em Cabo Verde ficou marcada pela... O primeiro-ministro disse que o MPD tentou iludibriar o país relativamente a uma avaliação que foi feita pelo FMI, argumento que foi desmentido pela própria instituição. Como é que acha que foi gerida esta situação?
4: O cenário não foi muito bom para nós, porque, como sabe, nós tivemos um impacto e estamos a ter esse impacto político reputacional, porque houve um ruído de fundo muito forte em torno dos dados fiscais e houve também um desmentido por parte do FMI, que é um organismo internacional, em relação à reputação de Cabo Verde, que é uma reputação que até agora tem sido de rigor financeiro e de transparência. Historicamente tem sido assim. Possivelmente os debates político-partidários no Parlamento exacerbaram essa ideia e passou-se uma ideia de que a narrativa do orçamento retificativo permitiria ter essa ideia. Agora, quem é que está a falar verdade ou quem é que está a omitir ou mentir, nós até agora não sabemos. Só sabemos que o FMI disse que, foi peremptório nisso, disse que não recebeu do anterior governo, não recebeu dados de execução orçamental, nem avaliou, nem confirmou esses dados. Portanto, houve um desmentido por parte do FMI, o que nos causa alguma preocupação. É por causa das acusações feitas do Dr. Francisco Carvalho, que acusou o anterior governo de ter ludibriado ou enganado o FMI, alegando ter havido uma derrapagem.
5: Está beliscada a imagem do país junto da instituição do Fundo Monetário Internacional?
4: Sim, porque nós devemos manter a nossa imagem de credibilidade. É um país pequeno, no entanto, que tem, de forma gradativa, conquistado alguma respeitabilidade, respeitando também as instituições que nos acodem, as instituições parceiras. Aí nós saímos também um pouco beliscados por causa dessas afirmações, de que o FMI saiu ludibriado e o FMI também respondendo que não avaliou nem confirmou, pode também beliscar alguma relação com o nosso governo-Estado momentaneamente, mas penso que em termos diplomáticos é possível contornar isso dentro de pouco tempo. Mas essas coisas não podem repetir-se, particularmente no que diz respeito a um organismo dessa índole, desse calibre.
5: O analista político cabo-verdiano Daniel Medina, ele que foi o nosso convidado nesta sexta-feira.
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10: E tempo agora para o Magazine Desporto sobre a participação de Cabo Verde no Campeonato Africano das Nações de Futebol Feminino. Um trabalho elaborado e apresentado pelo nosso enviado especial à Casa Blanca, Marco Martins.
11: Cabo Verde encerrou a sua primeira participação no CAN do futebol feminino com um empate a uma bola diante dos Camarões em Casablanca, em território marroquino. No estádio Larbi Zaouli, em Casablanca, Marrocos, a seleção cabo-verdiana de futebol feminino empatou diante dos Camarões na terceira e derradeira jornada da fase de grupos do Campeonato Africano das Nações. O golo das Tubarões Azuis foi apontado pela atacante Ivânia Vá Moreira, enquanto o único tento das camaronesas foi da autoria de Graça Mendoá. O encontro terminou com um empate a uma bola. As Tubarões Azuis arrecadaram o primeiro ponto no CAN na primeira participação. Cabo Verde terminou no último lugar no grupo D com um ponto, enquanto os Camarões seguem em frente na prova após terem terminado no primeiro lugar com 7 pontos. Recordo-se que as Tubarões Azuis perderam diante do Ghana por 2-0 e do Mali por 3-2 e empataram no derradeiro encontro frente aos Camarões a uma bola. Em conferência de imprensa após o jogo, Silvéria Nédio, selecionadora de Cabo Verde, expressou a sua satisfação com o ponto conquistado e realçou que a equipa estava cada vez melhor.
6: O nosso último jogo também terminou a nossa participação no CAN. Hoje fizemos um grande jogo contra a equipa do Camarões, uma excelente equipa. Tivemos a determinação, o desempenho dentro do campo. Acho que hoje as meninas fizeram de tudo. Era para fazer uns dois jogos, mas pronto. Terminamos em grande, identificar o nome do país. E nós vamos continuar a trabalhar e mais. Por isso que eu digo numa conferência de imprensa, que jogamos contra a Ghana, corremos 90%. Contra Mali, corremos 110%. E contra Camarões tenho certeza que corremos 120. É isso que Cabo Verde precisa, de muitas competições. Nós competimos pouco a nível do grupo, então com mais competições, com mais jogos, temos certeza que vamos fazer melhor. Começamos agora que sentimos que é um processo. Eu, para mim, é um processo. Então, primeiro jogo, sofremos 2 golos e não marcamos. No segundo jogo, marcamos 2, sofremos 3. Hoje marcamos 1 e sofremos 1. Isso quer dizer que o processo é assim, que continua a ser, e nós vamos aprender cada um a cada jogos. Isso é muito bom. Isso tenho certeza que com mais jogos nessa competição aprendemos e aprendemos muito. 3 jogos. Se fosse 7 jogos ou 8, imagina como íamos terminar essa prova. Então, aprendemos com os jogos, aprendemos a jogar, aprendemos a competir.
11: Igualmente, ao microfone da RFI, Ileia Vieira, lateral esquerda de Cabo Verde, frisou que cumpriu a promessa de fazer com que a sua equipa pontuasse diante dos Camarões, ela que também conquistou o título de melhor jogadora do embate.
12: Eu estou muito feliz. Eu já tinha falado na entrevista anterior que íamos dar tudo para pontuar, que se Camarão baixasse a guarda, que íamos com tudo, e foi isso que aconteceu. Fomos com tudo porque somos um povo resiliente. Nós não vamos desistir, nem no primeiro tropeço, nem no segundo. E foi no terceiro que conseguimos. É um ponto, mas é um ponto com sabor de vitória.
11: E esse troféu? Estava à espera ou não?
12: Não, para ser sincera, não. Mas eu já tinha falado antes que um de nós iria sair e levar um desse para casa. Mas eu não sabia que escolhido era eu. Mas estou muito feliz. Isso é um trabalho da minha equipa, do meu staff, da selecionadora, de treinadores adjuntos também.
11: Vai cortar um pedacinho para cada uma?
12: Não, vou arranjar uma réplica. Vou levar e vou arranjar uma réplica para cada uma. Um ganha, é todos nós que ganhamos. Essa é a característica do nosso povo, unido. E é o trabalho que tivemos a dar, a contribuir desde o início do estágio. Tudo fica mais fácil quando o grupo está mais unido. E é por aí.
11: Um empate e um ponto que deixaram as jogadoras de Cabo Verde felizes, apesar de quererem mais. Para Larissa Melo, centrocampista cabo-verdiana, a missão foi cumprida em relação à participação.
18: É uma sensação inexplicável, porque eu sinto que hoje saímos com a missão cumprida. Independentemente do resultado final, saímos com a missão cumprida.
11: E em relação ao jogo, como é que foi esse jogo, esse empate?
18: Assim, no início foi difícil, porque podemos dizer que o Camarões em si, não posso tirar o mérito, é forte. Na perda da bola também são bem rápidas, mas eu senti que a equipa em si conseguiu perceber onde dava dificuldade, tentámos melhorar e fazer a nossa parte.
11: Quando houve aquele golo, foi uma explosão?
18: Quando a Vá marcou o golo, fiquei sem palavras, porque lembrou-me o golo do Sidney, algo que ninguém dava espera, mas é muito gratificante, porque isso acaba por mostrar um pouco daquilo que temos feito ao longo do tempo, até chegar aqui. Eu, aquela hora, fiquei rouca, comecei a gritar, é uma emoção muito boa. Uma coisa que identifica o povo cabo-verdiano é a união. Somos todos por todos. Então é gratificante ver que o trabalho no conjunto deu um resultado. Então ficamos felizes por ela, assim como ela ficou feliz pelo resultado.
11: Quanto a Luriana Tavares, atacante cabo-verdiana, considera que este empate tem sabor de vitória e diz ter esperança de que no futuro os resultados sejam ainda melhores.
14: Foi uma extremação, parabéns à equipa. Acreditamos até o fim, demos o nosso melhor. Foi um ponto que para nós foi com um sabor de vitória, sim, jogamos contra, para mim, a melhor equipa do nosso grupo. Isso também prova que podíamos fazer melhor nessa edição da CAN. Agora é trabalhar para as próximas edições vir melhor e fazer melhor. Acho que o nosso país não merece ficar onde ficou. E é trabalhar agora para, quem sabe, um dia chegar ao topo e ir mais longe na CAN.
16: Quer dizer que há uma certa decepção ou não no fim? Porque nos primeiros jogos, como disse, podiam ter feito
14: sim,
16: mais.
14: Sim, com certeza. A equipa mesmo toda sentiu em todos os jogos que podíamos ter feito um bocadinho mais, mas também o futebol é assim. Acho que o que afetou um pouco a equipa foi a falta de experiência e maturidade nesse tipo de competição. É algo normal, é algo que para nós iniciantes é algo tipo naturalmente que podia acontecer. Agora é trabalhar, já sabemos agora mais ou menos como é esse tipo de competição, é trabalhar, evoluir para que nas próximas edições vire fazer melhor.
16: O que é que retira desta experiência e o que é que vai levar agora para a próxima temporada?
14: Ah, com certeza é acreditar sempre uma nas outras, trabalhar até o fim também, acreditar até o fim. Acho que o futebol é um desporto onde nem sempre os mais fortes vencem. O que eu posso tirar dessa competição em geral é, para mim, individualmente, é saber que eu posso fazer melhor, posso acreditar melhor e ficar confiante para o futuro.
11: Ainda ao microfone da RFI, Luana Muniz, centrocampista cabo-verdiana, fez um balanço da prova e da experiência que viveu.
15: Isto significa muito, saímos de cabeça levantada, de cabeça erguida, fazer melhor na próxima vez em que viemos à CAN e, se Deus quiser, estaremos cá para o ano. E é gratificante ver a nossa progressão do primeiro ao terceiro jogo, que foi só a subir. E estamos todas de parabéns e que venha a

0: Mas sabemos que neste jogo não estamos favoritas, mas vamos dar tudo para esperar ir no semifinal.
1: Em relação a si, a sua experiência, como é que tem sido?
0: É uma experiência muito boa porque estou a crescer. É minha primeira competição com seleção, competição internacional com seleção. É uma boa experiência para mim jogar, crescer e aprender muito.
1: Miguel Lee Biná, guarda-redes camaronesa de 22 anos, representou o Benfica em Portugal durante a temporada 2025-2026. O CAN Futebol Feminino decorre até dia 16 de agosto em Marrocos. Chegamos assim ao fim deste Magazine de Desporto. Até breve.
2: E aqui também o ponto final nesta segunda emissão em português na antena da RFI. Pode continuar a acompanhar-nos nas redes sociais, basta para isso procurar RFI Português ou então visitar-nos no nosso site em rfi.fr/pt. As notícias atualizadas voltam amanhã pelas 15 horas, hora de Paris. Até lá, fique bem.
3: Boa tarde, são 15 horas aqui em Paris, os títulos do jornal.
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3: São Tomé e Príncipe, um pouco mais de um mês das eleições legislativas de 27 de setembro, a Comissão Eleitoral Nacional aguarda do Governo cerca de 27 milhões de dobras para preparar o escrutínio. Estados Unidos, de acordo com a Human Rights Watch, explodiu a taxa de mortalidade dos estrangeiros detidos pela ICE, a polícia anti-imigração, desde o regresso de Trump à Casa Branca em 2025. Conosco no estúdio está Moussa Lejali, na realização, e de imediato as notícias.
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3: Abrimos com a atualidade africana. São Tomé e Príncipe, um pouco mais de um mês das eleições legislativas autárquicas e a regional de 27 de setembro, a Comissão Eleitoral Nacional aguarda do Governo cerca de 27 milhões de dobras para preparar os escrutínios. Perante os partidos políticos, o presidente da SEN, Joydiger Nascimento, alertou que o atraso na transferência condiciona algumas ações, mas mostrou-se confiante de que a verba vai chegar a tempo e afastou para já a hipótese de adiar as eleições.
5: Para essas três eleições, nós precisamos de um total de aproximadamente 27 milhões de dobras. E esse valor nós esperamos que o governo coloque à disposição da Comissão Eleitoral com a maior brevidade possível, porque existe um conjunto de ações que precisam ser levadas a cabo. E se nós não tivermos esse montante, pode acontecer que nós teremos que adiar as ações ou vamos ter que suprir algumas ações, e isso pode colocar também em causa o próprio ato. Contrariamente ao que os partidos pensavam, que já havia condições financeiras para as eleições e logística, e nós dissemos que não, que as eleições legislativas, autárquicas e regional, ainda não existem recursos para garantir a realização dessas eleições. O recurso que nós tivemos do apoio do Japão era apenas para as eleições presidenciais, e mesmo essas eleições presidenciais nós ainda não foi ainda fechada, porque ainda falta recursos para nós fecharmos e pagarmos algumas dívidas que nós ainda temos com membros, com aluguer das sedes e algumas viaturas. Mas até agora nós, em termos de financeiros, nós temos zero dobra para as eleições legislativas, autárquicas e regional.
3: Perante estas preocupações, o ministro da Economia e Finanças, Gareth Guadalupe, garante que a verba está assegurada e que nunca esteve em causa a transferência.
6: Em momento algum pusemos em causa a transferência de verbas para a Comissão Eleitoral Nacional. São apenas rumores e nada mais do que rumores, mas o que é importante é que, concomitantemente ao desembolso de novas verbas, seja também feita a prestação de contas relativamente ao que foi disponibilizado para as eleições presidenciais. Vamos trabalhar para mais rapidamente, na próxima semana, fazendo a transferência do valor devido. Mas eu não vou abrir mão da prestação de contas.
3: Ouvimos o ministro São Tomense da Economia e Finanças, Gareth Guadalupe, e anteriormente ouvimos também o presidente da Comissão Eleitoral Nacional, Joydiger Nascimento, ambos em declarações recolhidas pela agência Lusa. Moçambique, num dos seus discursos mais duros dos últimos meses perante militantes no Chimoio, o presidente da Renamo, Ossufo Momade, reagiu com firmeza à crescente contestação interna, nomeadamente por parte de António Muxanga, que exige a sua substituição na liderança do partido. Ao garantir que não vai deixar para já a presidência da Renamo, Ossufo Momade disse que a alternância

0: se deve dar-se no quadro de um congresso.
1: Porque não há altura aqui de alguém dizer que é você presidente. Isso não vai acontecer aqui na Renata. Se nós lutamos por uma democracia, temos que fazer acontecer essa democracia. Porque querer assaltar o poder, essa não é a nossa regra. Não é o nosso vocabulário. Assaltar, fazer fogo. Não, não senhor. O que nós aprendemos é que temos que realizar o congresso. É de lá do congresso onde vai sair o presidente eleito. Agora dizer o senhor sai hoje para entrar por lá, não há nada disso. Meu irmão Machado, eu te respeito, Cuna, eu te respeito, Chabuque, eu estou a pedir para que mantem os vossos homens sair das nossas delegações. Sendo eles membros, vão ter possibilidade de lá entrar e realizar as suas atividades. Nós não podemos sair deste encontro, que pela minha volta, temos dificuldade de entrar nas nossas delegações. Porque para estarmos aqui, gastamos dinheiro, não gastamos. Foram recursos. Abram as nossas delegações que estão fechadas. Podem me chamar nomes, eu não tenho nada a ver, mas o que eu quero é fazer cumprir com os nossos estatutos.
0: Ouvimos o líder da Renamo, Ossuf Mumad, em declarações disponibilizadas por Orfeu Lisboa. Ainda na atualidade moçambicana, pelo menos 47 pessoas morreram em quase 800 mil infectados por malária no primeiro semestre deste ano. Na província de Nampula, no norte de Moçambique, segundo o governo provincial, que disse que, apesar das mortes, considerou que estes dados representam uma redução comparativamente ao mesmo período em 2025, altura em que foram registados 1,8 milhões de casos, com 61 mortos. Continua o CAN de futebol feminino em Marrocos. Os quartos de final arrancam neste sábado com dois encontros, Marrocos-África do Sul e Argélia-Costa de Marfim. Cabo Verde foi eliminado e já regressou a casa, mas para Larissa Melo, centrocampista cabo-verdiana, a missão foi cumprida em relação à primeira participação na prova.
2: É uma sensação inexplicável, porque eu sinto que hoje saímos com a missão cumprida. E independentemente do resultado final, saímos com a missão cumprida.
3: E em relação ao jogo, como é que foi esse jogo, esse empate?
2: Assim, no início foi difícil, porque podemos dizer que o Camarões em si, não posso tirar o mérito, é forte. Na perda da bola também são bem rápidas, mas eu senti que a equipa em si conseguiu perceber onde dava dificuldade. Tentámos melhorar e fazer a nossa parte.
3: Quando houve aquele golo, foi uma explosão?
2: Quando a Vá marcou o golo, eu fiquei sem palavras, porque lembrou-me o golo do Sidney, algo que ninguém dava espera, mas é muito gratificante porque isso acaba por mostrar um pouco daquilo que temos feito ao longo do tempo, até chegar aqui. Eu aquela hora fiquei rouca, comecei a gritar, é uma emoção muito boa. Uma coisa que identifica o povo cabo-verdiano é a união, somos todos por todos, então é gratificante ver que o trabalho no conjunto deu um resultado, então ficamos felizes por ela, assim como ela ficou feliz pelo resultado.
0: Ouvimos Larissa Melo, centrocampista de 24 anos, entrevistada por Marco Martins, o nosso enviado especial a Casablanca. Noutra atualidade africana, a RDC, de acordo com os últimos dados oficiais divulgados ontem, o número de casos confirmados de ébola na RDC ultrapassa os 4 mil desde que a epidemia foi declarada em meados de maio. Uma progressão exponencial perante a qual a OMS tem vindo a expressar uma crescente preocupação. Ontem, peritos da Organização Mundial da Saúde recomendaram uma avaliação da vacina Ervebo, única vacina aprovada contra o vírus do ébola, numa altura em que os cientistas continuam a debater-se com a ausência de uma vacina específica contra a variante Bunibugio, atualmente ativa na RDC.
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0: Na atualidade internacional, Estados Unidos, de acordo com o relatório da Human Rights Watch, explodiu a taxa de mortalidade dos estrangeiros detidos pela ICE, a polícia anti-imigração, desde o regresso de Trump à Casa Branca em 2025. Segundo a ONG da Defesa dos Direitos do Homem, contabilizam-se pelo menos 56 mortes, entre os quais 49 em centros de detenção. O número aproxima-se do total registado nos últimos 7 anos. Mais por nós com Ligianjo.
5: Em 2025 foram contabilizadas 33 mortes. Este ano, até ao início deste mês, foram registadas mais 23, segundo a ONG Human Rights Watch. A população detida aumentou cerca de 80%, mas o número de mortes mais do que triplicou. A organização estima que a taxa de mortalidade tenha subido 140%. Outro dado que chama a atenção, mais de 70% das 49 pessoas que morreram em centros do ICE faleceram nos primeiros 3 meses de detenção, 12 morreram na primeira semana. Desde janeiro de 2025, pelo menos 10 detidos cometeram suicídio. Organizações de direitos humanos apontam problemas no acesso a cuidados médicos e psicológicos. O ICE responde que a saúde, a segurança e o bem-estar dos detidos são uma prioridade. Quase metade das mortes registadas em centros de detenção aconteceram em instalações administradas por empresas privadas. Ainda assim, a Human Rights Watch sublinha que os óbitos também foram registados em centros públicos e em prisões locais, apontando para um problema que atravessa todo o sistema de detenções de imigrantes nos Estados Unidos da América.
0: Ainda nos Estados Unidos, Todd Blanche, antigo advogado de Donald Trump, foi confirmado ontem por pouco como procurador-geral durante uma votação no Senado em que recolheu 50 votos a favor e 49 contra. Este responsável, que ocupava desde abril o cargo de ministro da Justiça interino, foi alvo de críticas, inclusivamente no campo republicano, pela sua gestão do dossiê Epstein.
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0: Abordamos agora a segunda parte desta emissão, em que vamos ouvir o recapitulativo desta semana em África com Karina Branco, mas para já ficamos na companhia de Vasco Gandra e o seu convidado na rúbrica de Bruxelas para o Mundo.
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7: Bem-vindos neste espaço de entrevistas da RFI a partir de Bruxelas. Recebemos todos os meses um especialista em assuntos europeus ou um representante de uma instituição para nos ajudar a descodificar a União Europeia. O nosso convidado de hoje é Luís Encarnação, presidente da Câmara Municipal de Lagoa, no Algarve, eleito pelo Partido Socialista e membro do Comitê das Regiões da União Europeia, onde está representado o poder local e regional. Vamos falar de alguns dos principais desafios que a região enfrenta e do papel que a União Europeia pode desempenhar na resposta a essas questões. Luís Encarnação, bem-vindo. À semelhança do resto do país e até da Europa, um dos desafios da região tem sido a construção de habitação. O que lhe pergunto é qual é o ponto da situação neste momento e que papel pode a União Europeia desenvolver aí?
8: Muito obrigado pelo convite. Neste momento estamos a terminar o PRR, o financiamento através desse instrumento financeiro muito importante. No caso de Lagoa em concreto, estamos a finalizar as 43 habitações que nos propusemos construir e é com muito agrado que verificamos que a questão da construção de habitação acessível continua a ser um tema principal para a União Europeia e que o próximo quadro plurianual de investimento vai continuar a dar prioridade à construção de habitação acessível, porque, tal como disse, quer para Lagoa, quer para o Algarve e, no fundo, para Portugal, a dificuldade em aceder a uma habitação continua a ser um dos nossos maiores problemas sociais.
7: Já vamos falar sobre o orçamento europeu. Ainda antes, trata-se sobretudo de construção de habitação social, certo?
8: Sim, primeiro direito, que é o que o PRR financia.
7: Portugal é um dos Estados-membros que menos investe em habitação social, ao contrário de outros países, sobretudo no norte da Europa. Porquê é que o Estado Central e os municípios portugueses, no seu entender, ficaram para trás nesta matéria?
8: Bem, nem sempre foi assim. É preciso perceber que, a seguir ao 25 de Abril, no início desta democracia, da nossa democracia, houve um forte investimento na construção de habitação. Era um direito, era e é um direito que está na nossa Constituição e que foi levado a sério pelos sucessivos governos de Portugal e também pelo poder local. Depois houve aqui, de facto, um hiato, eu diria demasiado grande, em que se abandonou essa necessidade permanente de construir habitação. E chegamos ao estado em que chegamos, um bocadinho também potenciado pelo facto de haver muita construção, mas para segundas residências, para turismo residencial e para aumentar a oferta turística, que obviamente é importante, sobretudo para uma região como o Algarve, que vive essencialmente do turismo, mas também é importante criar casas para quem vive na região. E o Algarve agora, com os novos censos, com o novo estudo do INE, aumentou significativamente a sua população. Portanto, significa que tem uma maior pressão ainda sobre a necessidade de se construir casas que as pessoas possam efetivamente adquirir.
7: A Comissão Europeia apresentou no final do ano passado um plano europeu para a habitação acessível. Isto é uma iniciativa que visa apoiar as autoridades nacionais, locais, regionais e mobilizar, enfim, as partes interessadas para garantir acesso à habitação a preços confortáveis. Parece-lhe que vai no bom sentido das necessidades, por exemplo, de um concelho como o Concelho de Lagoa?
8: Sim, com certeza. Como eu disse, ficamos muito contentes. Temos elevado as expectativas, verificar que essa é uma matéria que continua aqui nas preocupações principais. Não só a construção do primeiro direito, portanto, a habitação social, mas também a chamada habitação a custos controlados, com a tal renda acessível, que é também um caminho que temos que seguir, porque nem todos os cidadãos, nem todas as pessoas querem viver numa habitação social. Há também quem tenha capacidade financeira não para adquirir uma casa ao preço que o mercado oferece, mas para comprar uma casa no meio termo entre a habitação social e aquilo que o mercado oferece no ramo privado.
7: Falando agora de outro desafio, a gestão da água, o Algarve, e não só, enfrenta uma pressão crescente sobre os recursos hídricos. Qual é a situação, em geral, neste momento, no início de verão e também de uma maior pressão do turismo, não é?
8: Bem, nós neste momento, felizmente, temos uma situação no Algarve de alguma tranquilidade quanto à água. Depois temos passado em 2023, 2024, por momentos muito difíceis. Chegamos a ter água para apenas 6 meses. E digo bem, 6 meses, sem a certeza que ela conseguisse chegar ao final da época alta. A natureza correspondeu, foi generosa connosco, com os autarcas e com o governo e com as entidades regionais, que de facto fizemos um esforço enorme para conseguir aumentar, reduzir, em primeiro lugar, reduzir o consumo de água e depois também o esforço que está a ser feito, ainda não concluído por parte do governo, para aumentar as fontes de acesso à água. Estou-me a referir à construção da dessalinizadora, à tomada de água no Pumarão e também à água para reutilização. Neste momento temos água para 3 a 4 anos, nas nossas barragens, temos água armazenada, mas importa continuar a fazer um esforço, sobretudo ao nível local, na distribuição em baixa, para continuarmos a ser mais eficientes na distribuição de água. É isso que nós estamos a fazer em Lagoa. Olhamos para essa questão como algo também com uma dimensão verdadeiramente essencial para o futuro do nosso concelho, para as novas gerações, e neste momento já investimos cerca de 10 milhões, mais de 10 milhões de euros na construção de um novo reservatório, na substituição das principais condutas adutoras, na instalação de zonas de medição e controle e zonas de pressão controlada, e todo este investimento só foi possível graças àquilo que foi o apoio da União Europeia, quer através do PRR, Plano de Recuperação e Resiliência, quer através do Programa Regional do PT 2030 para o Algarve, o qual temos conseguido chegar, o PRR com financiamentos a 100%, o Portugal 2030 para a região do Algarve financiado a 60%, mas com essa possibilidade de que o diferencial dos 40% possa ser através do Fundo Ambiental. Nós terminamos aquilo que consideramos a primeira fase da nossa intervenção. O nosso plano, o nosso planeamento é para 20 milhões de euros. Vai até o final deste mandato autárquico, ou seja, até 2029. Em 2027, pretendemos iniciar uma segunda fase, a fase para investir os 10 milhões que nos faltam, agora já sem PRR, mas com a disponibilidade do Portugal 2030 e do Fundo Ambiental.
7: Há também um outro instrumento que a União Europeia tem, e já que falou da reutilização da água, existe uma estratégia europeia para a resiliência dos recursos hídricos. O que lhe perguntava é, tendo em conta estes instrumentos que existem, se lhe parece que são suficientes ou se a União Europeia deve ser mais ambiciosa e tem condições para ir mais longe nesta matéria?
8: Eu julgo que sim. Eu julgo que há sempre um caminho em que se pode dar um passo seguinte, e esta questão da água para reutilização, em particular, parece-me de grande importância. Eu conheço cidades, conheço regiões da Europa, que já tive a oportunidade de visitar, em que, pelas suas características, têm que fazer um aproveitamento da água que é consumida e que vai depois para o sistema de saneamento. Isso é possível, está demonstrado que pode ser feito, e para mim é verdadeiramente decisivo, num cenário futuro e com as alterações climáticas, com os stress hídricos que várias regiões da Europa enfrentam, sobretudo as regiões a sul, nós já o vivenciamos e, portanto, sabemos bem do que é que estamos a falar. Acho que vale a pena fazer esse esforço de trabalhar melhor e fazer um investimento ainda maior nas águas para reutilização. Nós em Lagoa, com as águas do Algarve, também já o estamos a fazer. Neste momento, através da ETAR da Boa Vista, uma das nossas maiores ETARs, estações de tratamento de águas residuais, já está a ser fornecida água para a rega de 3 campos de golfe, mas nós queremos no futuro passar também para a parte civil, para o município, para as áreas públicas, começando por fazer a rega dos campos de futebol, fazer a rega dos espaços públicos, dos jardins. Eu julgo que o consumo humano terá que ficar por uma fase fase seguinte, mas esse reaproveitamento e depois para o consumo humano também já existe em algumas cidades e em algumas regiões da Europa, e acho que tem que ser esse o caminho também.
7: Mencionou há pouco o orçamento europeu. Os Estados-membros estão atualmente nesta negociação deste dossiê. Trata-se do orçamento europeu para o período 2028-2034. O que lhe pergunto é quais são as prioridades que gostaria de ver refletidas nesse documento.
8: Bom, eu acho que a questão de, já lá há duas prioridades que, a se confirmarem, do nosso ponto de vista, são essenciais. A questão da construção de habitação acessível e a questão da gestão e da eficiência hídrica. Mas também há outras questões que nós gostávamos de ver, sobretudo questões ambientais e que têm a ver com a gestão do lixo. Vai ser no futuro vai ser um dos maiores desafios que a minha região, o Algarve, o meu país, Portugal, e a Europa, julgo que de uma forma geral, vai enfrentar. Nós no Algarve já estamos com muita dificuldade em fazer a gestão em aterro, que é o sistema que nós temos, e temos que pensar verdadeiramente que, e olhando numa perspectiva de futuro, que temos que começar também a olhar para essa questão. São necessários investimentos, grandes investimentos. Temos que perceber também que, para além do aterro, o fundamental, o essencial, é dar seguimento e cumprir o PERSU, que é diminuir consideravelmente o lixo que vai para aterro, reduzindo-o a 10%, fazendo aquilo que nós chamamos toda aquela parte da reutilização, aproveitar o plástico, o vidro, o papel, mas é preciso ir um pouco mais longe ainda, reduzir substancialmente aquilo que é, no final do dia, aquilo que vai para o aterro e pensar também e estudar outras formas de nos libertarmos do lixo, tratarmos do lixo.
7: Uma última pergunta para uma resposta breve. É membro do Comitê Europeu das Regiões, o órgão consultivo do poder local e regional. Pergunto-lhe se as regiões e os municípios são suficientemente ouvidos quando a União Europeia legisla.
8: Eu julgo que não. Embora reconheço que há, e através do Comitê das Regiões, há aqui de facto um esforço para ouvir as cidades e as regiões, mas a verdade é que as cidades e as regiões dão pareceres. É um órgão consultivo, portanto o poder verdadeiro ainda não está alcançado.
7: O que é que se poderia fazer para inverter rapidamente?
8: Teria que haver uma reformulação da forma como os nossos eurodeputados são eleitos, se calhar dando um maior ênfase àquilo que é a sua ligação às regiões e não a um ciclo eleitoral do próprio país. Eu falo por Portugal, em que eu julgo que os portugueses não se sentem verdadeiramente representados em toda a sua dimensão nos seus eurodeputados.
7: Agradeço a sua presença, de Luís Encarnação, Presidente da Câmara de Lagoa. A nossa edição fica por aqui. Eu sou o Vasco Andra, em serviço para a RFI, em Bruxelas.
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2: Vamos agora ouvir o recapitulativo desta Semana em África com Karina Branco.
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3: Bem-vindos a mais uma Semana em África. Começamos com o Ceuta, onde há centenas de menores sozinhos que dormem nas ruas e que se arriscam a ser vítimas de exploração, tráfico e maus-tratos, alertam várias associações. As crianças e adolescentes chegaram há uma semana ao enclave espanhol, ao lado de Marrocos, fazendo parte dos 72 mil migrantes que entraram, sobretudo a nado, em Ceuta. 70 mil já foram repatriados para Marrocos, de acordo com o Ministério do Interior espanhol, e até esta quinta-feira o número de mortos por afogamento na travessia tinha subido para 80. O governo da República Democrática do Congo elevou esta quinta-feira o número de mortes pelo ébola para 1.801 e os casos confirmados para quase 4 mil. Cerca de 3 meses depois de o surto ter sido detectado no leste do país, o diretor-geral da Organização Mundial da Saúde alertou que a epidemia de ébola está a propagar-se mais depressa do que os esforços para a combater. Em Moçambique, a província de Tete está a reforçar medidas de prevenção contra o ébola. Reportagem de Orfeu Lisboa, nosso correspondente.
4: Tete é um importante corredor que liga o Malawi, a Zâmbia e o Zimbábue, por onde passam diariamente caminhões de carga e cidadãos provenientes da República Democrática do Congo. Por isso, diz o governador da província, Domingos Viola, que as autoridades estão a reforçar, ao nível das fronteiras, medidas de controlo e prevenção contra o vírus da ébola.
5: Aqui perto, na zona dos Grandes Lagos, tem uma doença muito contagiosa chamada ébola. Então tinha que haver um trabalho para garantir que as pessoas que entram no nosso país não tragam essa doença para nós.
4: O rastreio de passageiros em trânsito, medição de temperatura corporal, bem como a identificação de casos suspeitos, estão entre as ações em curso em 4 postos de fronteira. Daí o apelo do governador de Tete à população a apostar igualmente no saneamento do meio.
5: Não só por causa da ébola, mas também para combatermos outras doenças como cólera, diarreia, que também precisamos de garantir o saneamento do meio.
4: Para já, Moçambique ainda não registrou qualquer caso positivo da ébola. De Maputo para a RFI. Orfeu Lisboa.
3: Esta semana, Orfeu Lisboa também nos falou sobre uma nova vaga de escassez de combustíveis em Moçambique.
6: A capital moçambicana, Maputo, é o espelho dessa crise que se volta a fazer sentir e a deixar os automobilistas ouvidos nas ruas em total desespero. É o caso de Manuel Jorge e muitos outros.
7: Desde antes de ontem que há problema de combustível. Aqui fiquei aproximadamente uns 30 minutos. Tinha uma fila enorme, mas depois desses minutinhos aqui disseram que já não tinha combustível.
6: Para os operadores de táxis e transportes semicoletivo de passageiros, a situação é ainda mais grave, diz Jaime Sitoi.
8: O medo, na verdade, é de não acharmos combustível, porque sem o combustível não há trabalho.
6: O governo moçambicano, através de seu porta-voz Inocêncio Impissa, garante trazer respostas para o que está a acontecer.
9: Sobre combustíveis, ainda está-se a fazer uma análise para perceber o que é que está a passar-se efetivamente, para que esteja pelo menos a iniciar uma segunda vaga de escassez.
6: Para já, registram-se na capital moçambicana e em outras províncias longas filas junto aos postos de abastecimento de combustíveis. De Maputo para a RFI, Orfeu, Lisboa.
3: E perto de 12 mil moçambicanos procuraram emprego em Portugal, África do Sul e Emirados Árabes Unidos no primeiro semestre deste ano. Os dados foram revelados pelo secretário permanente do Ministério do Trabalho e Ação Social, Paulo Beirão.
10: Asseguramos colocação de 11.716 trabalhadores moçambicanos no exterior, sendo 2.077 em Portugal, 9.926 na República da África do Sul e 13 nos Emirados Árabes Unidos e outras geografias deste mundo, comparativamente aos 8.851 registrados em igual período de 2025, correspondente a um crescimento de
11: 32%. 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
3: Uma delegação ministerial do Senegal deslocou-se esta semana à Bissau para contactos com as atuais autoridades guineenses no âmbito de uma missão indigitada pela CDAO para a mediação da crise política na Guiné-Bissau. O resumo com Moussa Baldé.
0: O Senegal despachou até Bissau uma delegação composta pelo ministro dos Negócios Estrangeiros, Cheikh Nyang, e pelo ministro da Defesa, Yankuba Jamé. A delegação senegalesa esteve reunida com as autoridades de transição, com o primeiro-ministro Ilide Viérate e com o presidente de transição, general Orten Tah. O chefe da diplomacia senegalesa, Cheikh Nyang, disse aos jornalistas que a delegação veio anunciar às autoridades de transição qual é o plano do Senegal para a mediação à crise política na Guiné-Bissau. O plano da mediação é no âmbito das diretrizes da última cimeira de líderes da CDAO, que confiou ao Senegal a missão de mediar a crise guineense. O plano será executado a partir da próxima semana e culminará com a realização de eleições legislativas e presidenciais a 6 de dezembro próximo. A ministra dos Negócios Estrangeiros do Governo de Transição guineense, Fatuma Tajau, disse que a missão veio à Bissau no âmbito das boas relações entre o Senegal e a Guiné-Bissau.
11: Trata-se de uma visita de cortesia que se insere no diálogo permanente entre os Estados-membros da nossa comunidade. Nesta ocasião, a Guiné-Bissau reiterou o seu empenho no cumprimento do calendário estabelecido para as eleições, que está previsto para o dia 6 de dezembro, assim como reiterou ainda o engajamento do país e do governo da transição para com a estabilidade no país e na sub-região. Portanto, o nosso objetivo comum é de continuar a trabalhar num espírito de confiança e de respeito mútuo pela estabilidade na Guiné-Bissau e na sub-região.
0: A missão senegalesa deve regressar a Dakar ainda esta quinta-feira. Moussa Baldé, Bissau, RFI.
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3: Em Cabo Verde, o nosso correspondente contou-nos que está em curso um processo de certificação do navio que vai garantir as ligações regulares entre as ilhas da Brava e do Fogo.
12: Adquirido pelo anterior governo, já se encontra em Cabo Verde o navio de Abraba para resolver o problema de ligação para a Ilha Brava. O ministro dos Transportes e Mar, João do Carmo, ao visitar o navio no Porto Grande do Mindelo, com capacidade para transportar 82 passageiros, afirmou que o navio vai permanecer todas as noites na Ilha Brava.
13: É um navio específico para a linha Brava-Fogo. Este navio deve permanecer todas as noites na Ilha Brava para, em situações de emergência, poder fazer evacuações e atender a qualquer situação de emergência na Ilha Brava. Quando este processo burocrático de inspeções terminar, faremos com que o barco chegue na Brava e os contratos sejam feitos com algum armador que venha explorar, portanto, esta linha Brava-Fogo-Brava.
12: O ministro dos Transportes e Mar disse que o atual governo está a respeitar todos os contratos assinados pelo executivo anterior, liderado por Ulisses Correia Silva, e anunciou a chegada de um outro navio adquirido no Japão e que está na China em adaptações.
13: É um navio que será adaptado para 250 passageiros e, obviamente, um navio com uma característica que serve ao nosso mar aqui em Cabo Verde. Pode atracar em qualquer porto de Cabo Verde. Daremos um salto significativo nesta matéria de ligação entre as ilhas.
12: Ainda o ministro dos Transportes e Mar, João do Carmo, anunciou que no próximo ano o governo vai comprar mais um navio de passageiros para reforçar a conectividade entre as ilhas. De Cabo Verde para a RFI, Odair Santos.
3: Por aqui ficamos nesta Semana em África. Obrigada pela sua companhia e até breve.

0: E assim fechamos a primeira emissão deste sábado. Estamos convosco todos os dias às 15 e às 18 horas aqui de Paris. Podem ouvir-nos aqui na rádio, na internet e nas redes sociais. Estamos de volta dentro de 2 horas e meia. Fiquem bem na nossa companhia. 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Boa tarde, são 15 horas aqui em Paris, os títulos do jornal.
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0: São Tomé e Príncipe, um pouco mais de um mês das eleições legislativas de 27 de setembro, a Comissão Eleitoral Nacional aguarda do Governo cerca de 27 milhões de dobras para preparar o escrutínio. Estados Unidos, de acordo com a Human Rights Watch, explodiu a taxa de mortalidade dos estrangeiros detidos pela ICE, a polícia anti-imigração, desde o regresso de Trump à Casa Branca em 2025. Connosco no estúdio está Moussa Lejali, na realização, e de imediato as notícias.
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0: Abrimos com a atualidade africana. São Tomé e Príncipe, um pouco mais de um mês das eleições legislativas autárquicas e a regional de 27 de setembro, a Comissão Eleitoral Nacional aguarda do Governo cerca de 27 milhões de dobras para preparar os escrutínios. Perante os partidos políticos, o presidente da SEN, Joydiger Nascimento, alertou que o atraso na transferência condiciona algumas ações, mas mostrou-se confiante de que a verba vai chegar a tempo e afastou para já a hipótese de adiar as eleições.
2: Para essas três eleições, nós precisamos de um total aproximadamente 27 milhões de dobras. E esse valor nós esperamos que o governo coloque à disposição da Comissão Eleitoral com a maior brevidade possível, porque existe um conjunto de ações que precisam ser levadas a cabo. E se nós não tivermos esse montante, pode acontecer que nós teremos que adiar as ações ou vamos ter que suprir algumas ações, e isso pode colocar também em causa o próprio ato. Contrariamente ao que os partidos pensavam, que já havia condições financeiras para as eleições e logística, e nós dissemos que não, que as eleições legislativas, autárquicas e regional, ainda não existem recursos para garantir a realização dessas eleições. O recurso que nós tivemos do apoio do Japão era apenas para as eleições presidenciais, e mesmo essas eleições presidenciais nós ainda não foi ainda fechada, porque ainda falta recursos para nós fecharmos e pagarmos algumas dívidas que nós ainda temos com membros, com aluguer das sedes e algumas viaturas. Mas até agora nós, em termos de financeiros, nós temos zero dobra para as eleições legislativas, autárquicas e regional.
0: Perante estas preocupações, o ministro da Economia e Finanças, Gareth Guadalupe, garante que a verba está assegurada e que nunca esteve em causa a transferência.
3: Em momento algum pusemos em causa a transferência de verbas para a Comissão Eleitoral Nacional. São apenas rumores e nada mais do que rumores, mas o que é importante é que, concomitantemente ao desembolso de novas verbas, seja também feita a prestação de contas relativamente ao que foi disponibilizado para as eleições presidenciais. Vamos trabalhar para mais rapidamente, na próxima semana, fazendo a transferência do valor devido. Mas eu não vou abrir mão da prestação de contas.
0: Ouvimos o ministro São Tomense da Economia e Finanças, Gareth Guadalupe, e anteriormente ouvimos também o presidente da Comissão Eleitoral Nacional, Joydiger Nascimento, ambos em declarações recolhidas pela agência Lusa. Moçambique, num dos seus discursos mais duros dos últimos meses perante militantes no Chimoio, o presidente da Renamo, Ossufo Momade, reagiu com firmeza à crescente contestação interna, nomeadamente por parte de António Muxanga, que exige a sua substituição na liderança do partido. Ao garantir que não vai deixar para já a presidência da Renamo, Ossufo Momade disse que a alternância deve dar-se no quadro de um congresso.
4: Porque não há altura aqui de alguém dizer que é você presidente. Isso não vai acontecer aqui na Renamo. Se nós lutamos por uma democracia, temos que fazer acontecer essa democracia. Porque querer assaltar o poder, essa não é a nossa regra. Não é o nosso vocabulário. Assaltar, fazer fogo. Não, não senhor. O que nós aprendemos é que temos que realizar o Congresso. É de lá do Congresso onde vai sair o presidente eleito. Agora dizer o senhor que sai hoje para entrar por lá, não há nada disso. Meu irmão Machado, eu te respeito, Cuna, eu te respeito, Chabuque, Eu estou a pedir para que mantem os vossos homens sair das nossas delegações. Sendo eles membros, vão ter possibilidade de lá entrar e realizar as suas atividades. Nós não podemos sair deste encontro, que pelo meia volta temos dificuldade de entrar nas nossas delegações. Porque para estarmos aqui, gastamos dinheiro, não gastamos. Foram recursos. Abram as nossas delegações que estão fechadas. Podem me chamar nomes, eu não tenho nada a ver, mas o que eu quero é fazer cumprir com os nossos estatutos.
0: Ouvimos o líder da RENAMO, Ossuf Mumad, em declarações disponibilizadas por Orfeu Lisboa. Ainda na atualidade moçambicana, pelo menos 47 pessoas morreram em quase 800 mil infectados por malária no primeiro semestre deste ano. Na província de Nampula, no norte de Moçambique, segundo o governo provincial, que disse que, apesar das mortes, considerou que estes dados representam uma redução comparativamente ao mesmo período em 2025, altura em que foram registados 1,8 milhões de casos, com 61 mortos. Continua o CAN de futebol feminino em Marrocos. Os quartos de final arrancam neste sábado com dois encontros: Marrocos-África do Sul e Argélia-Costa de Marfim. Cabo Verde foi eliminado e já regressou a casa, mas para Larissa Melo, centrocampista cabo-verdiana, a missão foi cumprida em relação à primeira participação na prova.
5: É uma sensação inexplicável, porque eu sinto que hoje saímos com a missão cumprida. E independentemente do resultado final, saímos com a missão cumprida.
6: E em relação ao jogo, como é que foi esse jogo, esse empate?
5: Assim, no início foi difícil, porque podemos dizer que o Camarões em si, não posso tirar o mérito, é forte. Na perda da bola também são bem rápidas, mas eu senti que a equipa em si conseguiu perceber onde dava dificuldade. Tentámos melhorar e fazer a nossa parte.
6: Quando houve aquele golo, foi uma explosão?
5: Quando a Vá marcou o golo, eu fiquei sem palavras, porque lembrou-me o golo do Sidney, algo que ninguém dava espera, mas é muito gratificante, porque isso acaba por mostrar um pouco daquilo que temos feito ao longo do tempo, até chegar aqui. Eu, aquela hora, fiquei rouca, comecei a gritar, é uma emoção muito boa. Uma coisa que identifica o povo cabo-verdiano é a união. Somos todos por todos. Então é gratificante ver que o trabalho no conjunto deu um resultado. Então ficamos felizes por ela, assim como ela ficou feliz pelo resultado.
0: Ouvimos Larissa Melo, centrocampista de 24 anos, entrevistada por Marco Martins, o nosso enviado especial a Casablanca. Noutra atualidade africana, a RDC, de acordo com os últimos dados oficiais divulgados ontem, o número de casos confirmados de ébola na RDC ultrapassa os 4 mil desde que a epidemia foi declarada em meados de maio. Uma progressão exponencial perante a qual a OMS tem vindo a expressar uma crescente preocupação. Ontem, peritos da Organização Mundial da Saúde recomendaram uma avaliação da vacina Ervebo, única vacina aprovada contra o vírus do ébola, numa altura em que os cientistas continuam a debater-se com a ausência de uma vacina específica contra a variante Bunibugio, atualmente ativa na RDC.
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0: Na atualidade internacional, Estados Unidos, de acordo com o relatório da Human Rights Watch, explodiu a taxa de mortalidade dos estrangeiros detidos pela ICE, a polícia anti-imigração, desde o regresso de Trump à Casa Branca em 2025. Segundo a ONG da Defesa dos Direitos do Homem, contabilizam-se pelo menos 56 mortes, entre os quais 49 em centros de detenção. O número aproxima-se do total registado nos últimos 7 anos, mais por nós com Ligianjo.
7: Em 2025 foram contabilizadas 33 mortes, este ano até ao início deste mês foram registadas mais 23, segundo a ONG Human Rights Watch. A população detida aumentou cerca de 80%, mas o número de mortes mais do que triplicou. A organização estima que a taxa de mortalidade tenha subido 140%. Outro dado que chama a atenção: mais de 70% das 49 pessoas que morreram em centros do ICE faleceram nos primeiros 3 meses de detenção, 12 morreram na primeira semana. Desde janeiro de 2025, pelo menos 10 detidos cometeram suicídio. Organizações de direitos humanos apontam problemas no acesso a cuidados médicos e psicológicos. O ICE responde que a saúde, a segurança e o bem-estar dos detidos são uma prioridade. Quase metade das mortes registadas em centros de detenção aconteceram em instalações administradas por empresas privadas. Ainda assim, a Human Rights Watch sublinha que os Os óbitos também foram registados em centros públicos e em prisões locais, apontando para um problema que atravessa todo o sistema de detenções de imigrantes nos Estados Unidos da América.
0: Ainda nos Estados Unidos, Todd Blanche, antigo advogado de Donald Trump, foi confirmado ontem por pouco como procurador-geral durante uma votação no Senado em que recolheu 50 votos a favor e 49 contra. Este responsável, que ocupava desde abril o cargo de ministro da Justiça interino, foi alvo de críticas, inclusivamente no campo republicano, pela sua gestão do dossiê Epstein.
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0: Abordamos agora a segunda parte desta emissão, em que vamos ouvir o recapitulativo desta semana em África com Karina Branco, mas para já ficamos na companhia de Vasco Gandra e o seu convidado na rúbrica de Bruxelas para o Mundo.
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9: Bem-vindos neste espaço de entrevistas da RFI a partir de Bruxelas. Recebemos todos os meses um especialista em assuntos europeus ou um representante de uma instituição para nos ajudar a descodificar a União Europeia. O nosso convidado de hoje é Luís Encarnação, presidente da Câmara Municipal de Lagoa, no Algarve, eleito pelo Partido Socialista e membro do Comitê das Regiões da União Europeia, onde está representado o poder local e regional. Vamos falar de alguns dos principais desafios que a região enfrenta e do papel que a União Europeia pode desempenhar na resposta a essas questões. Luís Encarnação, bem-vindo. À semelhança do resto do país e até da Europa, um dos desafios da região tem sido a construção de habitação. O que lhe pergunto é qual é o ponto da situação neste momento e que papel pode a União Europeia desenvolver aí?
10: Muito obrigado pelo convite. Neste momento estamos a terminar o PRR, o financiamento através desse instrumento financeiro muito importante. No caso de Lagoa em concreto, estamos a finalizar as 43 habitações que nos propusemos construir e é com muito agrado que verificamos que a questão da construção de habitação acessível continua a ser um tema principal para a União Europeia e que o próximo quadro plurianual de investimento vai continuar a dar prioridade à construção de habitação acessível, porque, tal como disse, quer para Lagoa, quer para o Algarve e, no fundo, para Portugal, a dificuldade em aceder a uma habitação continua a ser um dos nossos maiores problemas sociais.
9: Já vamos falar sobre o orçamento europeu. Ainda antes, trata-se sobretudo de construção de habitação social, certo?
10: Sim, primeiro direito, que é o que o PRR financia.
9: Portugal é um dos Estados-membros que menos investe em habitação social, ao contrário de outros países, sobretudo no norte da Europa. Porquê é que o Estado Central e os municípios portugueses, no seu entender, ficaram para trás nesta matéria?
10: Bem, nem sempre foi assim. É preciso perceber que, a seguir ao 25 de Abril, no início desta democracia, da nossa democracia, houve um forte investimento na construção de habitação. Era um direito, era e é um direito que está na nossa Constituição e que foi levado a sério pelos sucessivos governos de Portugal e também pelo poder local. Depois houve aqui, de facto, um hiato, eu diria demasiado grande, em que se abandonou essa necessidade permanente de construir habitação. E chegamos ao estado em que chegamos, um bocadinho também potenciado pelo facto de haver muita construção, mas para segundas residências, para turismo residencial e para aumentar a oferta turística, que obviamente é importante, sobretudo para uma região como o Algarve, que vive essencialmente do turismo, mas também é importante criar casas para quem vive na região. E o Algarve agora, com os novos censos, com o novo estudo do INE, aumentou significativamente a sua população. Portanto, significa que tem uma maior pressão ainda sobre a necessidade de se construir casas que as pessoas possam efetivamente adquirir.
9: A Comissão Europeia apresentou, no final do ano passado, um plano europeu para a habitação acessível. Isto é uma iniciativa que visa apoiar as autoridades nacionais, locais, regionais e mobilizar, enfim, as partes interessadas para garantir acesso à habitação a preços confortáveis. Parece-lhe que vai no bom sentido das necessidades, por exemplo, de um concelho como o Concelho de Lagoa?
10: Sim, com certeza. Como eu disse, ficamos muito contentes. Temos elevado as expectativas, verificar que essa é uma matéria que continua aqui nas preocupações principais. Não só a construção do primeiro direito, portanto, a habitação social, mas também a chamada habitação a custos controlados, com a tal renda acessível, que é também um caminho que temos que seguir, porque nem todos os cidadãos, nem todas as pessoas querem viver numa habitação social. Há também quem tenha capacidade financeira não para adquirir uma casa ao preço que o mercado oferece, mas para comprar uma casa no meio termo entre a habitação social e aquilo que o mercado oferece no ramo privado.
9: Falando agora de outro desafio, a gestão da água, o Algarve, e não só, enfrenta uma pressão crescente sobre os recursos hídricos. Qual é a situação em geral neste momento, no início de verão e também de uma maior pressão do turismo, não é?
10: Bem, nós neste momento, felizmente, temos uma situação no Algarve de alguma tranquilidade quanto à água. Depois de termos passado em 2023, 2024, por momentos muito difíceis, chegamos a ter água para apenas 6 meses, e digo bem 6 meses, sem a certeza que ela conseguisse chegar ao final da época alta. A natureza correspondeu, foi generosa connosco, com os autarcas e com o governo e com as entidades regionais, que de facto fizemos um esforço enorme para conseguir aumentar, reduzir, em primeiro lugar, reduzir o consumo de água e depois também o esforço que está a ser feito, ainda não concluído por parte do governo, para aumentar as fontes de acesso à água. Estou-me a referir à construção da dessalinizadora, à tomada de água no Pumarão e também à água para reutilização. Neste momento temos água para 3 a 4 anos nas nossas barragens, temos água armazenada, mas importa continuar a fazer um esforço, sobretudo ao nível local, na distribuição em baixa, para continuarmos a ser mais eficientes na distribuição de água. É isso que nós estamos a fazer em Lagoa. Olhamos para essa questão como algo também com uma dimensão verdadeiramente essencial para o futuro do nosso concelho, para as novas gerações, e neste momento já investimos cerca de 10 milhões, mais de 10 milhões de euros na construção de um novo reservatório, na substituição das principais condutas adutoras, na instalação de zonas de medição e controle e zonas de pressão controlada, e todo este investimento só foi possível graças àquilo que foi o apoio da União Europeia, quer através do PRR, Plano de Recuperação e Resiliência, quer através do Programa Regional do PT 2030 para o Algarve, o qual temos conseguido chegar, o PRR com financiamentos a 100%, o Portugal 2030, a região do Algarve, financiado a 60%, mas com essa possibilidade de que o diferencial dos 40% possa ser através do Fundo Ambiental. Nós terminamos aquilo que consideramos a primeira fase da nossa intervenção. O nosso plano, o nosso planeamento é para 20 milhões de euros. Vai até o final deste mandato autárquico, ou seja, até 2029. Em 2027, pretendemos iniciar uma segunda fase, a fase para investir os 10 milhões que nos faltam, agora já sem PRR, mas com a disponibilidade do Portugal 2030 e do Fundo Ambiental.
9: Há também um outro instrumento que a União Europeia tem, e já que falou da reutilização da água, existe uma estratégia europeia para a resiliência dos recursos hídricos. Eu, o que lhe perguntava é, tendo em conta estes instrumentos que existem, se lhe parece que são suficientes ou se a União Europeia deve ser mais ambiciosa e tem condições para ir mais longe nesta matéria?
10: Eu julgo que sim. Eu julgo que há sempre um caminho em que se pode dar um passo seguinte, e esta questão da água para reutilização, em particular, parece-me de grande importância. Eu conheço cidades, conheço regiões da Europa, que já tive a oportunidade de visitar, em que, pelas suas características, têm que fazer um aproveitamento da água que é consumida e que vai depois para o sistema de saneamento. Isso é possível, está demonstrado que pode ser feito, e para mim é verdadeiramente decisivo, num cenário futuro e com as alterações climáticas, com os stress hídricos que várias regiões da Europa enfrentam, sobretudo as regiões a sul, nós já o vivenciamos e, portanto, sabemos bem do que é que estamos a falar. Acho que vale a pena fazer esse esforço de trabalhar melhor e fazer um investimento ainda maior nas águas para reutilização. Nós, em Lagoa, com as águas do Algarve, também já o estamos a fazer. Neste momento, através da ETAR da Boa Vista, uma das nossas maiores ETARs, estações de tratamento de águas residuais, já está a ser fornecida água para a rega de 3 campos de golfe, mas nós queremos, no futuro, passar também para a parte civil, para o município, para as áreas públicas, começando por fazer a rega dos campos de futebol, fazer a rega dos espaços públicos, dos jardins. Eu julgo que o consumo humano terá que ficar por uma fase seguinte, mas esse reaproveitamento e depois para o consumo humano também já existe em algumas cidades e em algumas regiões da Europa, e acho que tem que ser esse o caminho também.
9: Mencionou há pouco o Orçamento Europeu. Os Estados-membros estão atualmente nesta negociação deste dossiê. Trata-se do Orçamento Europeu para o período 2028-2034. O que lhe pergunto é quais são as prioridades que gostaria de ver refletidas nesse documento.
10: Bom, eu acho que a questão, já lá há duas prioridades que, a se confirmarem, do nosso ponto de vista, são essenciais. A questão da construção de habitação acessível e a questão da gestão e da eficiência hídrica. Mas também há outras questões que nós gostávamos de ver, sobretudo questões ambientais e que têm a ver com a gestão do lixo. No futuro vai ser um dos maiores desafios que a minha região, o Algarve, o meu país, Portugal, e a Europa, julgo que de uma forma geral vai enfrentar. Nós no Algarve já estamos com muita dificuldade em fazer a gestão em aterro, que é o sistema que nós temos, e temos que pensar verdadeiramente que, e olhando numa perspectiva de futuro, que temos que começar também a olhar para essa questão. São necessários investimentos, grandes investimentos. Temos que perceber também que, para além do aterro, o fundamental, o essencial, é dar seguimento e cumprir o PERSU, que é diminuir consideravelmente o lixo que vai para aterro, reduzindo-o a 10%, fazendo aquilo que nós chamamos toda aquela parte da reutilização, aproveitar o plástico, o vidro, o papel, mas é preciso ir um pouco mais longe ainda, reduzir substancialmente aquilo que é, no final do dia, aquilo que vai para o aterro e pensar também e estudar outras formas de nos libertarmos do lixo e tratarmos do lixo.
9: Uma última pergunta para uma resposta breve. É membro do Comitê Europeu das Regiões, o órgão consultivo do poder local e regional. Pergunto-lhe se as regiões e os municípios são suficientemente ouvidos quando a União Europeia legisla.
10: Eu julgo que não. Eu julgo que não. Embora reconheço que há, e através do Comitê das Regiões, há aqui de facto um esforço para ouvir as cidades e as regiões, mas a verdade é que as cidades e as regiões dão pareceres. É um órgão consultivo. Portanto, o poder verdadeiro ainda não está alcançado.
9: O que é que se poderia fazer para inverter rapidamente?
10: Teria que haver uma reformulação da forma como os nossos eurodeputados são eleitos, se calhar dando um maior ênfase àquilo que é a sua ligação às regiões e não a um ciclo eleitoral do próprio país. Eu falo por Portugal, em que eu julgo que os portugueses não se sentem verdadeiramente representados em toda a sua dimensão nos seus eurodeputados.
9: Agradeço a sua presença de Luís Encarnação, Presidente da Câmara de Lagoa. A nossa edição fica por aqui. Eu sou o Vasco Andra, em serviço para a RFI, em Bruxelas.
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2: Vamos agora ouvir o recapitulativo desta semana em África com Karina Branco.
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4: Bem-vindos a mais uma Semana em África. Começamos com o Ceuta, onde há centenas de menores sozinhos que dormem nas ruas e que se arriscam a ser vítimas de exploração, tráfico e maus-tratos, alertam várias associações. As crianças e adolescentes chegaram há uma semana ao enclave espanhol, ao lado de Marrocos, fazendo parte dos 72 mil migrantes que entraram, sobretudo a nado, em Ceuta. 70 mil já foram repatriados para Marrocos, de acordo com o Ministério do Interior espanhol, e até esta quinta-feira o número de mortos por afogamento na travessia tinha subido para 80. O governo da República Democrática do Congo elevou esta quinta-feira o número de mortes pelo ébola para 1.801 e os casos confirmados para quase 4 mil. Cerca de 3 meses depois de o surto ter sido detectado no leste do país, o diretor-geral da Organização Mundial da Saúde alertou que a epidemia de ébola está a propagar-se mais depressa do que os esforços para a combater. Em Moçambique, a província de Tete está a reforçar medidas de prevenção contra o ébola. Reportagem de Orfeu Lisboa, nosso correspondente.
5: Tete é um importante corredor que liga o Malawi, a Zâmbia e o Zimbábue, por onde passam diariamente caminhões de carga e cidadãos provenientes da República Democrática do Congo. Por isso, diz o governador da província, Domingos Viola, que as autoridades estão a reforçar, ao nível das fronteiras, medidas de controlo e prevenção contra o vírus da ébola.
6: Aqui perto, na zona dos Grandes Lagos, tem uma doença muito contagiosa chamada ébola. Então tinha que haver um trabalho para garantir que as pessoas que entram no nosso país não tragam essa doença para nós.
5: O rastreio de passageiros em trânsito, medição de temperatura corporal, bem como a identificação de casos suspeitos, estão entre as ações em curso em 4 postos de fronteira. Daí o apelo do governador de Tete à população a apostar igualmente no saneamento do meio.
6: Não só por causa da ébola, mas também para combatermos outras doenças como cólera, diarreia, que também precisamos de garantir o saneamento do meio.
5: Para já, Moçambique ainda não registrou qualquer caso positivo da ébola. De Maputo para a RFI. Orfeu Lisboa.
4: Esta semana, Orfeu Lisboa também nos falou sobre uma nova vaga de escassez de combustíveis em Moçambique.
7: A capital moçambicana Maputo é o espelho dessa crise que se volta a fazer sentir e a deixar os automobilistas ouvidos nas ruas em total desespero. É o caso de Manuel Jorge e muitos outros.
8: Desde antes de ontem que há problema de combustível. Aqui fiquei aproximadamente uns 30 minutos. Tinha uma fila enorme, mas depois desses minutinhos aqui disseram que já não tinha combustível.
7: Para os operadores de táxis e transportes semicoletivo de passageiros, a situação é ainda mais grave, diz Jaime Sitoi.
9: O medo, na verdade, é de não acharmos combustível, porque sem combustível não há trabalho.
7: O governo moçambicano, através de seu porta-voz Inocêncio Impissa, garante trazer respostas para o que está a acontecer.
10: Sobre combustíveis, ainda está-se a fazer uma análise para perceber o que é que está a passar-se efetivamente, para que esteja pelo menos a iniciar uma segunda vaga de escassez.
7: Para já, registram-se na capital moçambicana e em outras províncias longas filas junto aos postos de abastecimento de combustíveis. De Maputo para a RFI, Orfeu, Lisboa.
4: E perto de 12 mil moçambicanos procuraram emprego em Portugal, África do Sul e Emirados Árabes Unidos no primeiro semestre deste ano. Os dados foram revelados pelo secretário permanente do Ministério do Trabalho e Ação Social, Paulo Beirão.
11: Asseguramos colocação de 11.716 trabalhadores moçambicanos no exterior, sendo 2.077 em Portugal, 9.926 na República da África do Sul e 13 nos Emirados Árabes Unidos e outras geografias deste mundo, comparativamente aos 8.851 registrados em igual período de 2025, correspondente a um crescimento de 32%.
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4: Uma delegação ministerial do Senegal deslocou-se esta semana a Bissau para contactos com as atuais autoridades guineenses no âmbito de uma missão indigitada pela CDAO para a mediação da crise política na Guiné-Bissau. O resumo com Moussa Baldé.
0: O Senegal despachou até Bissau uma delegação composta pelo ministro dos Negócios Estrangeiros, Cheikh Nyang, e pelo ministro da Defesa, Yankuba Jamé. A delegação senegalesa esteve reunida com as autoridades de transição, com o primeiro-ministro Ilídio Vieira Té e com o presidente de transição, general Orten Tah. O chefe da diplomacia senegalesa, Cheikh Nyang, disse aos jornalistas que a delegação veio anunciar às autoridades de transição qual é o plano do Senegal para a mediação à crise política na Guiné-Bissau. O plano da mediação é no âmbito das diretrizes da última cimeira de líderes da CDAO, que confiou ao Senegal a missão de mediar a crise guineense. O plano será executado a partir da próxima semana e culminará com a realização de eleições legislativas e presidenciais a 6 de dezembro próximo. A ministra dos Negócios Estrangeiros do Governo de Transição guineense, Fatuma Tadjau, disse que a missão veio à Bissau no âmbito das boas relações entre o Senegal e a Guiné-Bissau.
12: Trata-se de uma visita de cortesia que se insere no diálogo permanente entre os Estados-membros da nossa comunidade. Nesta ocasião, a Guiné-Bissau reiterou o seu empenho no cumprimento do calendário estabelecido para as eleições, que está previsto para o dia 6 de dezembro, assim como reiterou ainda o engajamento do país e do governo da transição para com a estabilidade no país e na sub-região. Portanto, o nosso objetivo comum é de continuar a trabalhar num espírito de confiança e de respeito mútuo pela estabilidade na Guiné-Bissau e na sub-região.
0: A missão senegalesa deve regressar a Dakar ainda esta quinta-feira. Moussa Baldé, Bissau, RFI.
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4: Em Cabo Verde, o nosso correspondente contou-nos que está em curso um processo de certificação do navio que vai garantir as ligações regulares entre as ilhas da Brava e do Fogo.
13: Adquirido pelo anterior governo, já se encontra em Cabo Verde o navio de Abraba para resolver o problema de ligação para a Ilha Brava. O ministro dos Transportes e Mar, João do Carmo, ao visitar o navio no Porto Grande do Mindelo, com capacidade para transportar 82 passageiros, afirmou que o navio vai permanecer todas as noites na Ilha Brava.
14: É um navio específico para a linha Brava-Fogo. Este navio deve permanecer todas as noites na Ilha Brava para, em situações de emergência, poder fazer evacuações e atender a qualquer situação de emergência na Ilha Brava. Quando este processo burocrático de inspeções terminar, faremos com que o barco chegue na Brava e os contratos sejam feitos com algum armador que venha explorar, portanto, esta linha Brava-Fogo-Brava.
13: O ministro dos Transportes e Mar disse que o atual governo está a respeitar todos os contratos assinados pelo executivo anterior, liderado por Ulisses Correia Silva, e anunciou a chegada de um outro navio adquirido no Japão.

0: e depois a responsabilização, tudo estará a cargo dos órgãos judiciários. Por isso que eu não tenho informação para atualizar aos colegas.
1: Sabe-se apenas que 3 cidadãos estão detidos em conexão com este caso, um dos quais um padre. De Maputo para a RFI, Orfeu, Lisboa.
2: Angola, em Luanda, o aumento das doenças infecciosas e transmissíveis, sobretudo da tuberculose, assim como o abandono dos tratamentos, continuam a preocupar as autoridades sanitárias em relação à tuberculose. As autoridades avançam que diariamente são diagnosticados cerca de 9 casos no hospital antituberculose e lepra da capital. Mais por nós, com Francisco Paulo.
3: O diretor do Gabinete Provincial da Saúde de Luanda, Manuel Varela, admite que as doenças infecciosas continuam a constituir um grave problema de saúde pública, cujo quadro epidemiológico é caracterizado por enfermidades transmissíveis, apesar de alguma melhoria na capital.
4: As questões de saúde pública são sempre considerados desafios para a nossa província. Em termos de vigilância epidemiológica, também estamos bem, mas precisamos melhorar. Nós temos notificações de formas oportunas e regulares mensalmente, que nos satisfaz, mas ainda não alcançamos aquele que é o nosso objetivo, atingir os 100% de cobertura.
3: Por sua vez, a diretora do Hospital Antituberculose de Luanda, Janete Adão, revela que dos 250 pacientes que acorrem diariamente àquela unidade hospitalar, 9 são diagnosticados com tuberculose, considerando preocupante a situação.
5: Diariamente o dispensário tem um atendimento, principalmente segundas e terças, ela tem um atendimento diário de 200 a 250 pacientes. Infelizmente, diariamente nós continuamos a diagnosticar casos novos de tuberculose. A título de exemplo, nós temos uma estimativa aproximadamente de casos novos diariamente, temos 8 a 9 casos.
3: Francisco Paulo Luanda, RFI.
2: Ainda em Angola, a UNITA acusou hoje a Polícia Nacional de atentar contra um dirigente e de cercar a sede do partido no UIS, num incidente que fez pelo menos 2 feridos, prometendo não voltar a apelar à serenidade da população. Os confrontos ocorreram no dia em que o maior partido da oposição angolana realiza na província do UIS a 4ª reunião ordinária do Comitê Nacional da Jura, o braço juvenil do partido. Ruanda, o país, informou ontem ter iniciado discussões preliminares com vários Estados europeus para servir de ponto de trânsito aos migrantes que pretenderão expulsar. Recorde-se que em 2022, Kigali assinou um acordo de igual teor com o então governo conservador do Reino Unido, em que, a troco de um envelope financeiro, o Ruanda se comprometia a receber os migrantes expulsos por Londres. Esse acordo nunca chegou a ser cumprido, a justiça britânica tendo considerado ilegal.
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2: Médio Oriente, os órgãos de comunicação israelitas informaram ontem à noite que membros do governo de Benjamin Netanyahu se opõem à implementação de um cessar-fogo de 2 semanas na faixa de Gaza, por considerar que esta trégua é uma armadilha do Hamas para ganhar tempo. Entretanto, na faixa de Gaza, os ataques israelitas continuam. Em Megazin, no centro do enclave, um bombardeamento destruiu cerca de 25 habitações e danificou a rede de saneamento. A autarquia diz não ter condições para consertar as canalizações. Mais por nós, com Ligianjo.
7: O problema é mais vasto. As Nações Unidas alertam para a degradação da rede de água e saneamento em Gaza, num território onde a falta de combustível e de equipamentos limita a capacidade de manter os serviços básicos. As consequências são também sanitárias, a acumulação de águas residuais e de resíduos num contexto de temperaturas elevadas e acesso limitado à água potável aumenta o risco de contaminação e de doenças. Tudo isto acontece enquanto Israel mantém operações militares no território. O chefe do Estado-Maior israelita, Yael Zamir, afirmou esta semana que o exército israelita vai continuar a atacar Gaza e a perseguir os responsáveis pelo ataque de 7 de outubro de 2023, numa altura em que Washington tenta fazer avançar um plano que prevê o desarmamento do grupo Hamas e uma retirada progressiva das forças israelitas. O grupo Hamas diz estar disponível para avançar. Benjamin Netanyahu responde que Israel não aceitou a atual proposta e exige o desarmamento completo do Hamas antes de qualquer retirada das forças israelitas.
2: Em Portugal, a União Europeia deve ser mais

0: Mais ambiciosa na gestão dos recursos hídricos, é o que afirma Luís Encarnação, presidente da Câmara Municipal de Lagoa, no Algarve, para quem Bruxelas deve reforçar o investimento na reutilização da água. Ainda assim, o autarca, que é também membro do Comitê das Regiões da União Europeia, sublinha que, depois de anos muito difíceis, o Algarve, no sul de Portugal, dispõe atualmente de reservas de água nas barragens para 3 a 4 anos.
1: Nós, neste momento, felizmente, temos uma situação no Algarve de alguma tranquilidade quanto à água. Depois de termos passado em 2023, 2024, por momentos muito difíceis, chegamos a ter água para apenas 6 meses, e digo bem 6 meses, sem a certeza que ela conseguisse chegar ao final da época alta. A natureza correspondeu, foi generosa connosco, com os autarcas e com o governo e com as entidades regionais, que de facto fizemos um esforço enorme para conseguir reduzir o consumo de água, e depois também o esforço que está a ser feito, ainda não concluído por parte do governo, para aumentar as fontes de acesso à água. Estou-me a referir à construção da dessalinizadora, à tomada de água no Pumarão e também à água para reutilização. Neste momento temos água para 3 a 4 anos nas nossas barragens, temos água armazenada, mas importa continuar a fazer um esforço, sobretudo ao nível local, na distribuição em baixa, para continuarmos a ser mais eficientes na distribuição de água.
0: Ouvimos o autarca português Luís Encarnação, entrevistado por Vasco Gandra, correspondente da RFI em Bruxelas, que voltaremos a ouvir mais adiante na segunda parte desta emissão. Ainda relativamente à Europa, na senda da crise europeia provocada pelo afluxo massivo de 72 mil migrantes para o território espanhol de Ceuta, Madrid anunciou ontem à noite que passa a implementar controles temporários nos portos e aeroportos para todos os passageiros provenientes de Itália, em resposta às medidas de mesma natureza decididas pelo governo da Giorgia Meloni, que preconizou a suspensão de Espanha do espaço de livre circulação de Schengen. Bulgária, um drone que transportava uma grande quantidade de explosivos, entrou na Bulgária no sábado de manhã e explodiu perto da fronteira com a Roménia e de um gasoduto transbalcânico antes de cair num terreno agrícola sem causar vítimas, informou o primeiro-ministro búlgaro Rumen Radev, ao referir ainda que o engenho não foi detectado por nenhum dos dois países vizinhos. O chefe do governo búlgaro disse ainda que está a ser averiguada a origem do engenho. A Bulgária, refira-se, não faz parte dos países que apoiam Kiev.
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0: Abordamos agora a segunda parte desta emissão, em que vamos ouvir o recapitulativo desta semana em África com Karina Branco, mas para já ficamos na companhia de Vasco Gandra e do seu convidado na rúbrica de Bruxelas para o Mundo.
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4: Bem-vindos neste espaço de entrevistas da RFI a partir de Bruxelas. Recebemos todos os meses um especialista em assuntos europeus ou um representante de uma instituição para nos ajudar a descodificar a União Europeia. O nosso convidado de hoje é Luís Encarnação, presidente da Câmara Municipal de Lagoa, no Algarve, eleito pelo Partido Socialista e membro do Comitê das Regiões da União Europeia, onde está representado o poder local e regional. Vamos falar de alguns dos principais desafios que a região enfrenta e do papel que a União Europeia pode desempenhar na resposta a essas questões. Luís Encarnação, bem-vindo. À semelhança do resto do país e até da Europa, um dos desafios da região tem sido a construção de habitação. O que lhe pergunto é qual é o ponto da situação neste momento e que papel pode a União Europeia desenvolver aí?
1: Muito obrigado pelo convite. Neste momento estamos a terminar o PRR, o financiamento através desse instrumento financeiro muito importante. No caso de Lagoa em concreto, estamos a finalizar as 43 habitações que nos propusemos construir e é com muito agrado que verificamos que a questão da construção de habitação acessível continua a ser um tema principal para a União Europeia e que o próximo quadro plurianual de investimento vai continuar a dar prioridade à construção de habitação acessível, porque, tal como disse, quer para Lagoa, quer para o Algarve e, no fundo, para Portugal, a dificuldade em aceder a uma habitação continua a ser um dos nossos maiores problemas sociais.
4: Já vamos falar sobre o orçamento europeu. Ainda antes, trata sobretudo de construção de habitação social, certo?
1: Sim, primeiro direito, que é o que o PRR financia.
4: Portugal é um dos Estados-membros que menos investe em habitação social, ao contrário de outros países, sobretudo no norte da Europa. Porquê que o Estado Central e os municípios portugueses, no seu entender, ficaram para trás nesta matéria?
1: Bem, nem sempre foi assim. É preciso perceber que, a seguir ao 25 de Abril, no início desta democracia, da nossa democracia, houve um forte investimento na construção de habitação. Era um direito, era e é um direito que está na nossa Constituição e que foi levado a sério pelos sucessivos governos de Portugal e também pelo poder local. Depois houve aqui, de facto, um hiato, eu diria demasiado grande, em que se abandonou essa necessidade premente de construir habitação. E chegamos ao estado em que chegamos, um bocadinho também potenciado pelo facto de haver muita construção, mas para segundas residências, para turismo residencial e para aumentar a oferta turística, que obviamente é importante, sobretudo para uma região como o Algarve, que vive essencialmente do turismo, mas também é importante criar casas para quem vive na região. E o Algarve agora, com os novos censos, com o novo estudo do INE, aumentou significativamente a sua população. Portanto, significa que tem uma maior pressão ainda sobre a necessidade de se construir casas que as pessoas possam efetivamente adquirir.
4: A Comissão Europeia apresentou no final do ano passado um plano europeu para a habitação acessível. Isto é uma iniciativa que visa apoiar as autoridades nacionais, locais, regionais e mobilizar, enfim, as partes interessadas para garantir acesso à habitação a preços confortáveis. Parece-lhe que vai no bom sentido das necessidades, por exemplo, de um concelho como o Concelho de Lagoa?
1: Sim, com certeza. Como eu disse, ficamos muito contentes. Temos elevado as expectativas, verificar que essa é uma matéria que continua aqui nas preocupações principais. Não só a construção do primeiro direito, portanto, a habitação social, mas também a chamada habitação a custos controlados, com a tal renda acessível, que é também um caminho que temos que seguir, porque nem todos os cidadãos, nem todas as pessoas querem viver numa habitação social. Há também quem tenha capacidade financeira não para adquirir uma casa ao preço que o mercado oferece, mas para comprar uma casa no meio termo entre a habitação social e aquilo que o mercado oferece no ramo privado.
4: Falando agora de outro desafio, a gestão da água, o Algarve, e não só, enfrenta uma pressão crescente sobre os recursos hídricos. Qual é a situação em geral neste momento, no início de verão e também de uma maior pressão do turismo, não é?
1: Bem, nós neste momento, felizmente, temos uma situação no Algarve de alguma tranquilidade quanto à água. Depois de termos passado em 2023, 2024, por momentos muito difíceis, chegamos a ter água para apenas 6 meses. E digo bem, 6 meses, sem a certeza que ela conseguisse chegar ao final da época alta. A natureza correspondeu, foi generosa connosco, com os autarcas e com o governo e com as entidades regionais, que de facto fizemos um esforço enorme para conseguir aumentar, reduzir, em primeiro lugar, reduzir o consumo de água e depois também o esforço que está a ser feito, ainda não concluído por parte do governo, para aumentar as fontes de acesso à água. Estou-me a referir à construção da dessalinizadora, à tomada de água no Pumarão e também à água para reutilização. Neste momento temos água para 3 a 4 anos nas nossas barragens, temos água armazenada, mas importa continuar a fazer um esforço, sobretudo ao nível local, na distribuição em baixa, para continuarmos a ser mais eficientes na distribuição de água. É isso que nós estamos a fazer em Lagoa. Olhamos para essa questão como algo também com uma dimensão verdadeiramente essencial para o futuro do nosso concelho, para as novas gerações, e neste momento já investimos cerca de 10 milhões, mais de 10 milhões de euros na construção de um novo reservatório, na substituição das principais condutas adutoras, na instalação de zonas de medição e controle e zonas de pressão controlada, e todo este investimento só foi possível graças àquilo que foi o apoio da União Europeia, quer através do PRR, Plano de Recuperação e Resiliência, quer através do Programa Regional do PT 2030 para o Algarve, o qual temos conseguido chegar, o PRR com financiamentos a 100%, o Portugal 2030 para a região do Algarve financiado a 60%, mas com essa possibilidade de que o diferencial dos 40% possa ser através do Fundo Ambiental. Nós terminamos aquilo que consideramos a primeira fase da nossa intervenção. O nosso plano, o nosso planeamento é para 20 milhões de euros. Vai até o final deste mandato autárquico, ou seja, até 2029. Em 2027, pretendemos iniciar uma segunda fase, a fase para investir os 10 milhões que nos faltam, agora já sem PRR, mas com a disponibilidade do Portugal 2030 e do Fundo Ambiental.
4: Há também um outro instrumento que a União Europeia tem, e já que falou da reutilização da água, existe uma estratégia europeia para a resiliência dos recursos hídricos. O que lhe perguntava é, tendo em conta estes instrumentos que existem, se lhe parece que são suficientes ou se a União Europeia deve ser mais ambiciosa e tem condições para ir mais longe nesta matéria?
1: Eu julgo que sim. Eu julgo que há sempre um caminho em que se pode dar um passo seguinte, e esta questão da água para reutilização em particular parece-me de grande importância. Eu conheço cidades, conheço regiões da Europa, que já tive a oportunidade de visitar, em que, pelas suas características, têm que fazer um aproveitamento da água que é consumida e que vai depois para o sistema de saneamento. Isso é possível, está demonstrado que pode ser feito e para mim é verdadeiramente decisivo num cenário futuro e com as alterações climáticas, com os stress hídricos que várias regiões da Europa enfrentam, sobretudo as regiões a sul, nós já o vivenciamos e portanto sabemos bem do que é que estamos a falar. Acho que vale a pena fazer esse esforço de trabalhar melhor e fazer um investimento ainda maior nas águas para reutilização. Nós em Lagoa, com as águas do Algarve, também já o estamos a fazer, neste momento através da ETAR da Boa Vista, uma das nossas maiores ETARs, estações de tratamento de águas residuais, já está a ser fornecida água para a rega de 3 campos de golfe, mas nós queremos no futuro passar também para a parte civil, para o município, para as áreas públicas, começando por fazer a rega dos campos de futebol, fazer a rega dos espaços públicos, dos jardins. Eu julgo que o consumo humano terá que ficar por uma fase seguinte, mas esse reaproveitamento e depois para o consumo humano também já existe em algumas cidades e em algumas regiões da Europa e acho que tem que ser isso o caminho também.
4: Mencionou há pouco o orçamento europeu, os Estados-membros estão atualmente nesta negociação deste dossiê, trata-se do orçamento europeu para o período 2028-2034. O que lhe pergunto é quais são as prioridades que gostaria de ver refletidas nesse documento.
1: Bom, eu acho que a questão, já lá há duas prioridades que a se confirmarem, do nosso ponto de vista, são essenciais. A questão da construção de habitação acessível e a questão da gestão e da eficiência hídrica. Mas também há outras questões que nós gostávamos de ver, sobretudo questões ambientais e que têm a ver com a gestão do lixo. No futuro vai ser um dos maiores desafios que a minha região, o Algarve, o meu país, Portugal, e a Europa, julgo que de uma forma geral, vai enfrentar. Nós no Algarve já estamos com muita dificuldade em fazer a gestão em aterro, que é o sistema que nós temos, e temos que pensar verdadeiramente que, e olhando numa perspectiva de futuro, que temos que começar também a olhar para essa questão. São necessários investimentos, grandes investimentos. Temos que perceber também que, para além do aterro, o fundamental, o essencial, é dar seguimento e cumprir o PERSU, que é diminuir consideravelmente o lixo que vai para aterro, reduzindo-o a 10%, fazendo aquilo que nós chamamos toda aquela parte da reutilização, aproveitar o plástico, o vidro, o papel, mas é preciso ir um pouco mais longe ainda, reduzir substancialmente aquilo que é, no final do dia, aquilo que vai para o aterro e pensar também e estudar outras formas de nos libertarmos do lixo e tratarmos do lixo.
4: Uma última pergunta para uma resposta breve. É membro do Comitê Europeu das Regiões, o órgão consultivo do poder local e regional. Pergunto-lhe se as regiões e os municípios são suficientemente ouvidos quando a União Europeia legisla.
1: Eu julgo que não. Embora reconheça que há, e através do Comitê das Regiões, há aqui de facto um esforço para ouvir as cidades e as regiões, mas a verdade é que as cidades e as regiões dão pareceres. É um órgão consultivo, portanto o poder verdadeiro ainda não está alcançado.
4: O que é que se poderia fazer para inverter rapidamente?
1: Teria que haver uma reformulação da forma como os nossos eurodeputados são eleitos, se calhar dando um maior ênfase àquilo que é a sua ligação às regiões e não a um ciclo eleitoral do próprio país. Eu falo por Portugal, em que eu julgo que os portugueses não se sentem verdadeiramente representados em toda a sua dimensão nos seus eurodeputados.
4: Agradeço a sua presença de Luís Encarnação, Presidente da Câmara de Lagoa. A nossa edição fica por aqui. Eu sou o Vasco Andra, em serviço para a RFI, em Bruxelas.
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2: Altura agora de ouvirmos a Semana em África com Karina Branco.
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3: Bem-vindos a mais uma Semana em África. Começamos com o Ceuta, onde há centenas de menores sozinhos que dormem nas ruas e que se arriscam a ser vítimas de exploração, tráfico e maus-tratos, alertam várias associações. As crianças e adolescentes chegaram há uma semana ao enclave espanhol, ao lado de Marrocos, fazendo parte dos 72 mil migrantes que entraram, sobretudo a nado, em Ceuta. 70 mil já foram repatriados para Marrocos, de acordo com o Ministério do Interior espanhol, e até esta quinta-feira o número de mortos por afogamento na travessia tinha subido para 80. O governo da República Democrática do Congo elevou esta quinta-feira o número de mortes pelo ébola para 1.801 e os casos confirmados para quase 4 mil. Cerca de 3 meses depois de o surto ter sido detectado no leste do país, o diretor-geral da Organização Mundial da Saúde alertou que a epidemia de ébola está a propagar-se mais depressa do que os esforços para a combater. Em Moçambique, a província de Tete está a reforçar medidas de prevenção contra o ébola. Reportagem de Orfeu Lisboa, nosso correspondente.
4: Tete é um importante corredor que liga o Malawi, a Zâmbia e o Zimbábue, por onde passam diariamente caminhões de carga e cidadãos provenientes da República Democrática do Congo. Por isso, diz o governador da província, Domingos Viola, que as autoridades estão a reforçar, ao nível das fronteiras, medidas de controlo e prevenção contra o vírus da ébola.
5: Aqui perto, na zona dos Grandes Lagos, tem uma doença muito contagiosa chamada ébola. Então tinha que haver um trabalho para garantir que as pessoas que entram no nosso país não tragam essa doença para nós.
4: O rastreio de passageiros em trânsito, medição de temperatura corporal, bem como a identificação de casos suspeitos, estão entre as ações em curso em 4 postos de fronteira. Daí o apelo do governador de Tete à população a apostar igualmente no saneamento do meio.
5: Não só por causa da ébola, mas também para combatermos outras doenças como cólera, diarreia, que também precisamos de garantir saneamento do meio.
4: Para já, Moçambique ainda não registrou qualquer caso positivo da ébola. De Maputo para a RFI. Orfeu Lisboa.
3: Esta semana, Orfeu Lisboa também nos falou sobre uma nova vaga de escassez de combustíveis em Moçambique.
4: A capital moçambicana, Maputo, é o espelho dessa crise que se volta a fazer sentir e a deixar os automobilistas ouvidos nas ruas em total desespero. É o caso de Manuel Jorge e muitos outros.
6: Desde antes de ontem, que há problema de combustível. Aqui fiquei aproximadamente uns 30 minutos. Tinha uma fila enorme, mas depois desses minutinhos aqui, disseram que já não tinha combustível.
4: Para os operadores de táxis e transportes semicoletivos de passageiros, a situação é ainda mais grave, diz Jaime Sitoi.
7: O medo, na verdade, é de não acharmos combustível, porque sem o combustível não há trabalho.
4: O governo moçambicano, através de seu porta-voz Inocêncio Chimpisa, garante trazer respostas para o que está a acontecer.
8: Sobre combustíveis, ainda está-se a fazer uma análise para perceber o que é que está a passar-se efetivamente, para que esteja pelo menos a iniciar uma segunda vaga de escassez.
4: Para já, registam-se na capital moçambicana e em outras províncias longas filas junto aos postos de abastecimento de combustíveis. De Maputo para a RFI, Orfeu, Lisboa.
3: E perto de 12 mil moçambicanos procuraram emprego em Portugal, África do Sul e Emirados Árabes Unidos no primeiro semestre deste ano. Os dados foram revelados pelo secretário permanente do Ministério do Trabalho e Ação Social, Paulo Beirão.
9: Asseguramos colocação de 11.716 trabalhadores moçambicanos no exterior, sendo 2.077 em Portugal, 9.926 na República da África do Sul e 13 nos Emirados Árabes Unidos e outras geografias deste mundo, comparativamente aos 8.851 registrados em igual período de 2025, correspondente a um crescimento de 32%.
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3: Uma delegação ministerial do Senegal deslocou-se esta semana à Bissau para contactos com as atuais autoridades guineenses no âmbito de uma missão indigitada pela CDAO para a mediação da crise política na Guiné-Bissau. O resumo com Moussa Baldé.
0: O Senegal despachou até Bissau uma delegação composta pelo ministro dos Negócios Estrangeiros, Cheikh Nyang, e pelo ministro da Defesa, Yankuba Jamé. A delegação senegalesa esteve reunida com as autoridades de transição, com o primeiro-ministro Ilídio Vieira Té e com o presidente de transição, general Orten Tah. O chefe da diplomacia senegalesa, Cheikh Nyang, disse aos jornalistas que a delegação veio anunciar às autoridades de transição qual é o plano do Senegal para a mediação à crise política na Guiné-Bissau. O plano da mediação é no âmbito das diretrizes da última cimeira de líderes da CDAO, que confiou ao Senegal a missão de mediar a crise guineense. O plano será executado a partir da próxima semana e culminará com a realização de eleições legislativas e presidenciais a 6 de dezembro próximo. A ministra dos Negócios Estrangeiros do Governo de Transição guineense, Fatuma Tajau, disse que a missão veio à Bissau no âmbito das boas relações entre o Senegal e a Guiné-Bissau.
10: Trata-se de uma visita de cortesia que se insere no diálogo permanente entre os Estados membros da nossa comunidade. Nesta ocasião, a Guiné-Bissau reiterou o seu empenho no cumprimento do calendário estabelecido para as eleições, que está previsto para o dia 6 de dezembro, assim como reiterou ainda o engajamento do país e do governo da transição para com a estabilidade no país e na sub-região. Portanto, o nosso objetivo comum é de continuar a trabalhar num espírito de confiança e de respeito mútuo pela estabilidade na Guiné-Bissau e na sub-região.
0: A missão senegalesa deve regressar a Dakar ainda esta quinta-feira. Moussa Baldé, Bissau, RFI.
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3: Em Cabo Verde, o nosso correspondente contou-nos que está em curso um processo de certificação do navio que vai garantir as ligações regulares entre as ilhas da Brava e do Fogo.
12: Adquirido pelo anterior governo, já se encontra em Cabo Verde o navio de Abraba para resolver o problema de ligação para a Ilha Brava. O ministro dos Transportes e Mar, João do Carmo, ao visitar o navio no Porto Grande do Mindelo, com capacidade para transportar 82 passageiros, afirmou que o navio vai permanecer todas as noites na Ilha Brava.
13: É um navio específico para a linha Brava-Fogo. Este navio deve permanecer todas as noites na Ilha Brava para, em situações de emergência, poder fazer evacuações e atender a qualquer situação de emergência na Ilha Brava. Quando este processo burocrático de inspeções terminar, faremos com que o barco chegue na Brava e os contratos sejam feitos com algum armador que venha explorar, portanto, esta linha Brava-Fogo-Brava.
12: O ministro dos Transportes e Mar disse que o atual governo está a respeitar todos os contratos assinados pelo executivo anterior, liderado por Ulisses Correia Silva, e anunciou a chegada de um outro navio adquirido no Japão e que está na China em adaptações.
13: É um navio que será adaptado para 250 passageiros e, obviamente, um navio com uma característica que serve ao nosso mar aqui em Cabo Verde. Pode atracar em qualquer porto de Cabo Verde. Daremos um salto significativo nesta matéria de ligação entre as ilhas.
12: Ainda o ministro dos Transportes e Mar, João do Carmo, anunciou que no próximo ano o governo vai comprar mais um navio de passageiros para reforçar a conectividade entre as ilhas. De Cabo Verde para a RFI, Odair Santos.
3: Por aqui ficamos nesta Semana em África. Obrigada pela sua companhia e até breve.
2: E assim estamos a fechar a segunda e última emissão deste sábado. Estamos convosco todos os dias às 15 e às 18 horas aqui de Paris. Podem ouvir-nos aqui na rádio, na internet e nas redes sociais. Estamos de volta amanhã. Fiquem bem na nossa companhia.

0: Boa tarde, são 18 horas aqui em Paris, os títulos do jornal.
1: Liliana Henriques.
0: Moçambique, o ministro da Justiça confirmou ontem que Manuel Chang, antigo titular das finanças e principal envolvido no caso das dívidas ocultas, já regressou ao país após cumprir a pena de prisão nos Estados Unidos. O ministro também disse não saber se Chang vai ser ouvido pela justiça moçambicana. Médio Oriente e Israel continuam hoje os seus ataques, destruindo cerca de 25 habitações e danificando a rede de saneamento no centro de Faixa de Gaza. Conosco no estúdio está Moussa Lechili, na realização e de imediatas notícias.
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0: Abrimos com a atualidade africana. Moçambique, o ministro da Justiça confirmou ontem que Manuel Chang, antigo titular das finanças e principal envolvido no caso das dívidas ocultas, já regressou ao país após cumprir uma pena de prisão de 7 anos e 6 meses nos Estados Unidos. No âmbito ontem da visita que efetua na província da Zambézia, Mateus Seis, que disse não saber se Manuel Chang vai ser ouvido pela justiça moçambicana, escusou-se a qualquer comentário sobre outro caso, a investigação do assassínio em junho do bispo de Climane. Mais pormenores, Corfe Lisboa.
2: O ministro da Justiça, Assuntos Gerais e Religiosos de Moçambique confirma o regresso ao país do antigo ministro das Finanças, principal implicado no caso das dívidas ocultas.
3: Sabemos que cumpriu a sua pena nos Estados Unidos, regressou ao seu país de origem. Havendo pendentes ao nível do judiciário, ele caberá ao judiciário poder nos atualizar em que pé está o assunto do Manuel Chang. E nós não temos nenhuma informação dos avanços ou recordes.
2: E sobre o assassinato do bispo da diocese de Climane, Dom Osório Sitor Afonso, ocorrido no mês de junho na residência pastoral, Mateus Sáez prefere não comentar.
3: Em homenagem ao princípio da separação de poderes, o governo não tem que responder a assuntos que estão nas mãos das outras entidades. Nós somos o governo e a investigação e depois a responsabilização, tudo estará a cargo dos órgãos judiciários. Por isso que eu não tenho informação para atualizar aos colegas.
2: Sabe-se apenas que 3 cidadãos estão detidos em conexão com este caso, um dos quais um padre. De Maputo para a RFI, Orfeu, Lisboa.
0: Angola, em Luanda, o aumento das doenças infecciosas e transmissíveis, sobretudo da tuberculose, assim como o abandono dos tratamentos, continuam a preocupar as autoridades sanitárias em relação à tuberculose. As autoridades avançam que diariamente são diagnosticados cerca de 9 casos no hospital antituberculose e lepra da capital. Mais por nós, com Francisco Paulo.
4: O diretor do Gabinete Provincial da Saúde de Luanda, Manuel Varela, admite que as doenças infecciosas continuam a constituir um grave problema de saúde pública, cujo quadro epidemiológico é caracterizado por enfermidades transmissíveis, apesar de alguma melhoria na capital.
5: As questões de saúde pública são sempre considerados desafios para a nossa província. Em termos de vigilância epidemiológica, também estamos bem, mas precisamos melhorar. Nós temos notificações de formas oportunas e regulares mensalmente, que nos satisfaz, mas ainda não alcançamos aquele que é o nosso objetivo, atingir os 100% de cobertura.
4: Por sua vez, a diretora do Hospital Antituberculose de Luanda, Janeta Adão, revela que dos 250 pacientes que acorrem diariamente àquela unidade hospitalar, 9 são diagnosticados com tuberculose, considerando preocupante a situação.
6: Diariamente o dispensário tem um atendimento, principalmente segundas e terças, ela tem um atendimento diário de 200 a 250 pacientes. Infelizmente, diariamente nós continuamos a diagnosticar casos novos de tuberculose. A título de exemplo, nós temos uma estimativa aproximadamente de casos novos. Diariamente temos 8 a 9 casos.
4: Francisco Paulo Luanda, RFI.
0: Ainda em Angola, a UNITA acusou hoje a Polícia Nacional de atentar contra um dirigente e de cercar a sede do partido no UIS, num incidente que fez pelo menos 2 feridos, prometendo não voltar a apelar à serenidade da população. Os confrontos ocorreram no dia em que o maior partido da oposição angolana realiza na província do UIS a 4ª reunião ordinária do Comitê Nacional da Jura, o braço juvenil do partido. Ruanda, o país, informou ontem ter iniciado discussões preliminares com vários estados europeus para servir de ponto de trânsito aos migrantes que pretenderão expulsar. Recorde-se que em 2022 Kigali assinou um acordo de igual teor com o então governo conservador do Reino Unido, em que a troco de um envelope financeiro o Ruanda se comprometia a receber os migrantes expulsos por Londres. Esse acordo nunca chegou a ser cumprido, a justiça britânica tendo considerado ilegal.
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0: Médio Oriente, os órgãos de comunicação israelitas informaram ontem à noite que membros do governo de Benjamin Netanyahu se opõem à implementação de um cessar-fogo de 2 semanas na faixa de Gaza, por considerar que esta trégua é uma armadilha do Hamas para ganhar tempo. Entretanto, na faixa de Gaza, os ataques israelitas continuam. Em Megazin, no centro do enclave, um bombardeamento destruiu cerca de 25 habitações e danificou a rede de saneamento. A autarquia diz não ter condições para consertar as canalizações. Mais por nós, com Ligianjo.
7: O problema é mais vasto. As Nações Unidas alertam para a degradação da rede de água e saneamento em Gaza, num território onde a falta de combustível e de equipamentos limita a capacidade de manter os serviços básicos. As consequências são também sanitárias, a acumulação de águas residuais e de resíduos num contexto de temperaturas elevadas e acesso limitado à água potável aumenta o risco de contaminação e de doenças. Tudo isto acontece enquanto Israel mantém operações militares no território. O chefe do Estado-Maior israelita, Yael Zamir, afirmou esta semana que o exército israelita vai continuar a atacar Gaza e a perseguir os responsáveis pelo ataque de 7 de outubro de 2023, numa altura em que Washington tenta fazer avançar um plano que prevê o desarmamento do grupo Hamas e uma retirada progressiva das forças israelitas. O grupo Hamas diz estar disponível para avançar. Benjamin Netanyahu responde que Israel não aceitou a atual proposta e exige o desarmamento completo do Hamas antes de qualquer retirada das forças israelitas.
0: Em Portugal, a União Europeia deve ser mais ambiciosa na gestão dos recursos hídricos. É o que afirma Luís Encarnação, presidente da Câmara Municipal de Lagoa, no Algarve, para quem Bruxelas deve reforçar o investimento na reutilização da água. Ainda assim, o autarca, que é também membro do Comitê das Regiões da União Europeia, sublinha que, depois de anos muito difíceis, o Algarve, no sul de Portugal, dispõe atualmente de reservas de água nas barragens para 3 a 4 anos.
8: Nós, neste momento, felizmente, temos uma situação no Algarve de alguma tranquilidade quanto à água. Depois de termos passado em 2023, 2024, por momentos muito difíceis, chegamos a ter água para apenas 6 meses, e digo bem 6 meses, sem a certeza que ela conseguisse chegar ao final da época alta. A natureza correspondeu, foi generosa connosco, com os autarcas e com o governo e com as entidades regionais, que de facto fizemos um esforço enorme para conseguir reduzir o consumo de água, e depois também o esforço que está a ser feito, ainda não concluído por parte do governo, para aumentar as fontes de acesso à água. Estou-me a referir à construção da dessalinizadora, à tomada de água no Pumarão e também à água para reutilização. Neste momento temos água para 3 a 4 anos nas nossas barragens, temos água armazenada, mas importa continuar a fazer um esforço, sobretudo ao nível local, na distribuição em baixa, para continuarmos a ser mais eficientes na distribuição de água.
0: Ouvimos o autarca português Luís Encarnação, entrevistado por Vasco Gandra, correspondente da RFI em Bruxelas, que voltaremos a ouvir mais adiante na segunda parte desta emissão. Ainda relativamente à Europa, na senda da crise europeia provocada pelo afluxo massivo de 72 mil migrantes para o território espanhol de Ceuta, Madrid anunciou ontem à noite que passa a implementar controles temporários nos portos e aeroportos para todos os passageiros provenientes de Itália, em resposta às medidas de mesma natureza decididas pelo governo da Giorgia Meloni, que preconizou a suspensão de Espanha do espaço de livre circulação de Schengen. Bulgária, um drone que transportava uma grande quantidade de explosivos entrou na Bulgária no sábado de manhã e explodiu perto da fronteira com a Roménia e de um gasoduto transbalcânico antes de cair num terreno agrícola sem causar vítimas, informou o primeiro-ministro búlgaro Rumen Radev, ao referir ainda que o engenho não foi detectado por nenhum dos 2 países vizinhos. O chefe do governo búlgaro disse ainda que está a ser averiguada a origem do engenho. A Bulgária, refira-se, não faz parte dos países que apoiam Kiev.
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0: Abordamos agora a segunda parte desta emissão em que vamos ouvir o recapitulativo desta semana em África com Karina Branco, mas para já ficamos na companhia de Vasco Gandra e do seu convidado na rúbrica de Bruxelas para o Mundo.
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10: Bem-vindos neste espaço de entrevistas da RFI a partir de Bruxelas. Recebemos todos os meses um especialista em assuntos europeus ou um representante de uma instituição para nos ajudar a descodificar a União Europeia. O nosso convidado de hoje é Luís Encarnação, presidente da Câmara Municipal de Lagoa, no Algarve, eleito pelo Partido Socialista e membro do Comitê das Regiões da União Europeia, onde está representado o poder local e regional. Vamos falar de alguns dos principais desafios que a região enfrenta e do papel que a União Europeia pode desempenhar na resposta a essas questões. Luís Encarnação, bem-vindo. À semelhança do resto do país e até da Europa, um dos desafios da região tem sido a construção de habitação. O que lhe pergunto é qual é o ponto da situação neste momento e que papel pode a União Europeia desenvolver aí?
8: Muito obrigado pelo convite. Neste momento estamos a terminar o PRR, o financiamento através desse instrumento financeiro muito importante. No caso de Lagoa em concreto, estamos a finalizar as 43 habitações que nos propusemos construir e é com muito agrado que verificamos que a questão da construção de habitação acessível continua a ser um tema principal para a União Europeia e que o próximo quadro plurianual de investimento vai continuar a dar prioridade à construção de habitação acessível, porque, tal como disse, quer para a Lagoa, quer para o Algarve e, no fundo, para Portugal, a dificuldade em aceder a uma habitação continua a ser um dos nossos maiores problemas sociais.
10: Já vamos falar sobre o orçamento europeu. Ainda antes, trata sobretudo de construção de habitação social, certo?
8: Sim, primeiro direito, que é o que o PRR financia.
10: Portugal é um dos Estados-membros que menos investe em habitação social, ao contrário de outros países, sobretudo no norte da Europa. Porquê que o Estado Central e os municípios portugueses, no seu entender, ficaram para trás nesta matéria?
8: Bem, nem sempre foi assim. É preciso perceber que, a seguir ao 25 de Abril, no início desta democracia, da nossa democracia, houve um forte investimento na construção de habitação. Era um direito, era e é um direito que está na nossa Constituição e que foi levado a sério pelos sucessivos governos de Portugal e também pelo poder local. Depois houve aqui, de facto, um hiato, eu diria demasiado grande, em que se abandonou essa necessidade premente de construir habitação. E chegamos ao estado em que chegamos, um bocadinho também potenciado pelo facto de haver muita construção, mas para segundas residências, para turismo residencial e para aumentar a oferta turística, que obviamente é importante, sobretudo para uma região como o Algarve, que vive essencialmente do turismo, mas também é importante criar casas para quem vive na região. E o Algarve agora, com os novos censos, com o novo estudo do INE, aumentou significativamente a sua população. Portanto, significa que tem uma maior pressão ainda sobre a necessidade de se construir casas que as pessoas possam efetivamente adquirir.
10: A Comissão Europeia apresentou no final do ano passado um plano europeu para a habitação acessível. Isto é uma iniciativa que visa apoiar as autoridades nacionais, locais, regionais e mobilizar, enfim, as partes interessadas para garantir acesso à habitação a preços confortáveis. Parece-lhe que vai no bom sentido das necessidades, por exemplo, de um concelho como o Concelho de Lagoa?
8: Sim, com certeza. Como eu disse, ficamos muito contentes. Temos elevadas expectativas. Verificar que essa é uma matéria que continua aqui nas preocupações principais. Não só a construção do primeiro direito, portanto, a habitação social, mas também a chamada habitação a custos controlados, com a tal renda acessível, que é também um caminho que temos que seguir, porque nem todos os cidadãos, nem todas as pessoas querem viver numa habitação social. Há também quem tenha capacidade financeira não para adquirir uma casa ao preço que o mercado oferece, mas para comprar uma casa no meio termo entre a habitação social e aquilo que o mercado oferece no ramo privado.
10: Falando agora de outro desafio, a gestão da água, o Algarve, e não só, enfrenta uma pressão crescente sobre os recursos hídricos. Qual é a situação em geral, neste momento, no início de verão e também de uma maior pressão do turismo, não é?
8: Bem, nós neste momento, felizmente, temos uma situação no Algarve de alguma tranquilidade quanto à água. Depois de termos passado em 2023, 2024, por momentos muito difíceis, chegamos a ter água para apenas 6 meses. E digo bem, 6 meses, sem a certeza que ela conseguisse chegar ao final da época alta. A natureza correspondeu, foi generosa connosco, com os autarcas e com o governo e com as entidades regionais, que de facto fizemos um esforço enorme para conseguir aumentar, reduzir, em primeiro lugar, reduzir o consumo de água e depois também o esforço que está a ser feito, ainda não concluído por parte do governo, para aumentar as fontes de acesso à água. Estou-me a referir à construção da dessalinizadora, à tomada de água no Pumarão e também à água para reutilização. Neste momento temos água para 3 a 4 anos nas nossas barragens, temos água armazenada, mas importa continuar a fazer um esforço, sobretudo ao nível local, na distribuição em baixa, para continuarmos a ser mais eficientes na distribuição de água. É isso que nós estamos a fazer em Lagoa. Olhamos para essa questão como algo também com uma dimensão verdadeiramente essencial para o futuro do nosso concelho, para as novas gerações, e neste momento já investimos cerca de 10 milhões, mais de 10 milhões de euros na construção de um novo reservatório, na substituição das principais condutas adutoras, na instalação de zonas de medição e controle e zonas de pressão controlada, e todo este investimento só foi possível graças àquilo que foi o apoio da União Europeia, quer através do PRR, Plano de Recuperação e Resiliência, quer através do Programa Regional do PT 2030 para o Algarve, o qual temos conseguido chegar, o PRR com financiamentos a 100%, o Portugal 2030, a região do Algarve, financiada a 60%, mas com essa possibilidade de que o diferencial dos 40% possa ser através do Fundo Ambiental. Nós terminamos aquilo que consideramos a primeira fase da nossa intervenção. O nosso plano, o nosso planeamento é para 20 milhões de euros, vai até o final deste mandato autárquico, ou seja, até 2029. Em 2027, pretendemos iniciar uma segunda fase, a fase para investir os 10 milhões que nos faltam, agora já sem PRR, mas com a disponibilidade do Portugal 2030 e do Fundo Ambiental.
10: Há também um outro instrumento que a União Europeia tem, e já que falou da reutilização da água, existe uma estratégia europeia para a resiliência dos recursos hídricos. O que lhe perguntava é, tendo em conta estes instrumentos que existem, se lhe parece que são suficientes ou se a União Europeia deve ser mais ambiciosa e tem condições para ir mais longe nesta matéria?
8: Eu julgo que sim, eu julgo que há sempre um caminho em que se pode dar um passo seguinte, e esta questão da água para reutilização, em particular, parece-me de grande importância. Eu conheço cidades, conheço regiões da Europa, que já tive a oportunidade de visitar, em que, pelas suas características, têm que fazer um aproveitamento da água que é consumida e que vai depois para o sistema de saneamento. Isso é possível, está demonstrado que pode ser feito, e para mim é verdadeiramente decisivo, num cenário futuro e com as alterações climáticas, com os stress hídricos que várias regiões da Europa enfrentam, sobretudo as regiões a sul, nós já o vivenciamos e, portanto, sabemos bem do que é que estamos a falar. Acho que vale a pena fazer esse esforço de trabalhar melhor e fazer um investimento ainda maior nas águas para reutilização. Nós, em Lagoa, com as águas do Algarve, também já o estamos a fazer. Neste momento, através da ETAR da Boa Vista, uma das nossas maiores ETARs, estações de tratamento de águas residuais, já está a ser fornecida água para a rega de 3 campos de golfe, mas nós queremos, no futuro, passar também para a parte civil, para o município, para as áreas públicas, começando por fazer a rega dos campos de futebol, fazer a rega dos espaços públicos, dos jardins. Eu julgo que o consumo humano terá que ficar por uma fase seguinte, mas esse reaproveitamento e depois para o consumo humano também já existe em algumas cidades e em algumas regiões da Europa, e acho que tem que ser isso o caminho também.
10: Mencionou há pouco o orçamento europeu, os Estados-membros estão atualmente nesta negociação deste dossiê, trata-se do orçamento europeu para o período 2028-2034. O que lhe pergunto é quais são as prioridades que gostaria de ver refletidas nesse documento.
8: Bom, eu acho que a questão, já lá há duas prioridades que, a se confirmarem, do nosso ponto de vista, são essenciais. A questão da construção de habitação acessível e a questão da gestão e da eficiência hídrica. Mas também há outras questões que nós gostávamos de ver, sobretudo questões ambientais e que têm a ver com a gestão do lixo. No futuro vai ser um dos maiores desafios que a minha região, o Algarve, o meu país, Portugal, e a Europa, julgo que de uma forma geral vai enfrentar. Nós no Algarve já estamos com muita dificuldade em fazer a gestão em aterro, que é o sistema que nós temos, e temos que pensar verdadeiramente que, e olhando numa perspectiva de futuro, que temos que começar também a olhar para essa questão. São necessários investimentos, grandes investimentos. Temos que perceber também que, para além do aterro, o fundamental, o essencial, é dar seguimento e cumprir o PERSU, que é diminuir consideravelmente o lixo que vai para aterro, reduzindo-o a 10%, fazendo aquilo que nós chamamos toda aquela parte da reutilização, aproveitar o plástico, o vidro, o papel, mas é preciso ir um pouco mais longe ainda, reduzir substancialmente aquilo que é, no final do dia, aquilo que vai para o aterro, e pensar também e estudar outras formas de nos libertarmos do lixo, tratarmos do lixo.
10: Uma última pergunta para uma resposta breve. É membro do Comitê Europeu das Regiões, o órgão consultivo do poder local e regional. Pergunto-lhe se as regiões e os municípios são suficientemente ouvidos quando a União Europeia legisla.
8: Eu julgo que não. Eu julgo que não. Embora reconheço que há, e através do Comitê das Regiões, há aqui de facto um esforço para ouvir as cidades e as regiões, mas a verdade é que as cidades e as regiões dão pareceres. É um órgão consultivo. Portanto, o poder verdadeiro ainda não está alcançado.
10: O que é que se poderia fazer para inverter rapidamente?
8: Teria que haver uma reformulação da forma como os nossos eurodeputados são eleitos, se calhar dando um maior ênfase àquilo que é a sua ligação às regiões e não a um ciclo eleitoral do próprio país. Eu falo por Portugal, em que eu julgo que os portugueses não se sentem verdadeiramente representados em toda a sua dimensão nos seus eurodeputados.
10: Agradeço a presença de Luís Encarnação, Presidente da Câmara de Lagoa. A nossa edição fica por aqui. Eu sou o Vasco Andra, em serviço para a RFI, em Bruxelas.
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2: Altura agora de ouvirmos a Semana em África com Karina Branco.
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3: Bem-vindos a mais uma Semana em África. Começamos com o Ceuta, onde há centenas de menores sozinhos que dormem nas ruas e que se arriscam a ser vítimas de exploração, tráfico e maus-tratos, alertam várias associações. As crianças e adolescentes chegaram há uma semana ao enclave espanhol, ao lado de Marrocos, fazendo parte dos 72 mil migrantes que entraram, sobretudo a nado, em Ceuta. 70 mil já foram repatriados para Marrocos, de acordo com o Ministério do Interior espanhol, e até esta quinta-feira o número de mortos por afogamento na travessia tinha subido para 80. O governo da República Democrática do Congo elevou esta quinta-feira o número de mortes pelo ébola para 1.801 e os casos confirmados para quase 4 mil. Cerca de 3 meses depois de o surto ter sido detectado no leste do país, o diretor-geral da Organização Mundial da Saúde alertou que a epidemia de ébola está a propagar-se mais depressa do que os esforços para a combater. Em Moçambique, a província de Tete está a reforçar medidas de prevenção contra o ébola. Reportagem de Orfeu Lisboa, nosso correspondente.
4: Tete é um importante corredor que liga o Malawi, a Zâmbia e o Zimbábue, por onde passam diariamente caminhões de carga e cidadãos provenientes da República Democrática do Congo. Por isso, diz o governador da província, Domingos Viola, que as autoridades estão a reforçar, ao nível das fronteiras, medidas de controlo e prevenção contra o vírus da ébola.
5: Aqui perto, na zona dos Grandes Lagos, tem uma doença muito contagiosa chamada ébola. Então tinha que haver um trabalho para garantir que as pessoas que entram no nosso país não tragam essa doença para nós.
4: O rastreio de passageiros em trânsito, medição de temperatura corporal, bem como a identificação de casos suspeitos, estão entre as ações em curso em 4 postos de fronteira. Daí o apelo do governador de Tete à população a apostar igualmente no saneamento do meio.
5: Não só por causa da ébola, mas também para combatermos outras doenças como o cólera, diarreia, e também precisamos de garantir saneamento do meio.
4: Para já, Moçambique ainda não registrou qualquer caso positivo da ébola. De Maputo para a RFI, Orfeu Lisboa.
3: Esta semana, Orfeu Lisboa também nos falou sobre uma nova vaga de escassez de combustíveis em Moçambique.
6: A capital moçambicana, Maputo, é o espelho dessa crise que se volta a fazer sentir e a deixar os automobilistas ouvidos nas ruas em total desespero. É o caso de Manuel Jorge e muitos outros.
7: Desde antes de ontem, que há problema de combustível. Aqui fiquei aproximadamente uns 30 minutos. Tinha uma fila enorme, mas depois desses minutinhos aqui, disseram que já não tinha combustível.
6: Para os operadores de táxis e transportes semicoletivos de passageiros, a situação é ainda mais grave, diz Jaime Sitoi.
8: O medo, na verdade, é de não acharmos combustível, porque sem o combustível não há trabalho.
6: O governo moçambicano, através de seu porta-voz Inocêncio Impissa, garante trazer respostas para o que está a acontecer.
9: Sobre combustíveis, ainda está-se a fazer uma análise para perceber o que é que está a passar-se efetivamente, para que esteja pelo menos a iniciar uma segunda vaga de escassez.
6: Para já, registram-se na capital moçambicana e em outras províncias longas filas junto aos postos de abastecimento de combustíveis. De Maputo para a RFI, Orfeu, Lisboa.
3: E perto de 12 mil moçambicanos procuraram emprego em Portugal, África do Sul e Emirados Árabes Unidos no primeiro semestre deste ano. Os dados foram revelados pelo secretário permanente do Ministério do Trabalho e Ação Social, Paulo Beirão.
10: Asseguramos colocação de 11.716 trabalhadores moçambicanos no exterior, sendo 2.077 em Portugal, 9.926 na República da África do Sul e 13 nos Emirados Árabes Unidos e outras geografias deste mundo, comparativamente aos 8.851 registrados em igual período de 2025, correspondente a um crescimento de
11: 32%. 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
3: Uma delegação ministerial do Senegal deslocou-se esta semana a Bissau para contactos com as atuais autoridades guineenses no âmbito de uma missão indigitada pela CDAO para a mediação da crise política na Guiné-Bissau. O resumo com Moussa Baldé.
0: O Senegal despachou até Bissau uma delegação composta pelo ministro dos Negócios Estrangeiros, Cheikh Nyang, e pelo ministro da Defesa, Yankuba Jamé. A delegação senegalesa esteve reunida com as autoridades de transição, com o primeiro-ministro Ilídio Vieira Té e com o presidente de transição, general Orten Tah. O chefe da diplomacia senegalesa, Cheikh Nyang, disse aos jornalistas que a delegação veio anunciar às autoridades de transição qual é o plano do Senegal para a mediação à crise política na Guiné-Bissau. O plano da mediação é no âmbito das diretrizes da última cimeira de líderes da CDAO, que confiou ao Senegal a missão de mediar a crise guineense. O plano será executado a partir da próxima semana e culminará com a realização de eleições legislativas e presidenciais a 6 de dezembro próximo. A ministra dos Negócios Estrangeiros do Governo de Transição guineense, Fatuma Tajau, disse que a missão veio à Bissau no âmbito das boas relações entre o Senegal e a Guiné-Bissau.
11: Trata-se de uma visita de cortesia que se insere no diálogo permanente entre os Estados membros da nossa comunidade. Nesta ocasião, a Guiné-Bissau reiterou o seu empenho no cumprimento do calendário estabelecido para as eleições, que está previsto para o dia 6 de dezembro, assim como reiterou ainda o engajamento do país e do governo da transição para com a estabilidade no país e na sub-região. Portanto, o nosso objetivo comum é de continuar a trabalhar num espírito de confiança e de respeito mútuo pela estabilidade na Guiné-Bissau e na sub-região.
0: A missão senegalesa deve regressar a Dakar ainda esta quinta-feira. Moussa Baldé, Bissau, RFI.
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3: Em Cabo Verde, o nosso correspondente contou-nos que está em curso um processo de certificação do navio que vai garantir as ligações regulares entre as ilhas da Brava e do Fogo.
13: Adquirido pelo anterior governo, já se encontra em Cabo Verde o navio de Abraba para resolver o problema de ligação para a Ilha Brava. O ministro dos Transportes e Mar, João do Carmo, ao visitar o navio no Porto Grande do Mindelo, com capacidade para transportar 82 passageiros, afirmou que o navio vai permanecer todas as noites na Ilha Brava.
14: É um navio específico para a linha Brava-Fogo. Este navio deve permanecer todas as noites na Ilha Brava para, em situações de emergência, poder fazer evacuações e atender a qualquer situação de emergência na Ilha Brava. Quando este processo burocrático de inspeções terminar, faremos com que o barco chegue na Brava e os contratos sejam feitos com algum armador que venha explorar, portanto, esta linha Brava-Fogo-Brava.
13: O ministro dos Transportes e Mar disse que o atual governo está a respeitar todos os contratos assinados pelo executivo anterior, liderado por Ulisses Correia Silva, e anunciou a chegada de um outro navio adquirido no Japão e que está na China em adaptações.
14: É um navio que será adaptado para 250 passageiros e, obviamente, um navio com uma característica que serve ao nosso mar aqui em Cabo Verde, pode atracar em qualquer porto de Cabo Verde, daremos um salto significativo nesta matéria de ligação entre as ilhas.
13: Ainda o ministro dos Transportes e Mar, João do Carmo, anunciou que no próximo ano o governo vai comprar mais um navio de passageiros para reforçar a conectividade entre as ilhas. De Cabo Verde para a RFI, Odair Santos.
3: Por aqui ficamos nesta Semana em África. Obrigada pela sua companhia e até breve.
2: E assim estamos a fechar a segunda e última emissão deste sábado. Estamos convosco todos os dias às 15 e às 18 horas aqui de Paris. Podem ouvir-nos aqui na rádio, na internet e nas redes sociais. Estamos de volta amanhã. Fiquem bem na nossa companhia.

0: Boa tarde, são 18 horas aqui em Paris, os títulos do jornal.
1: Liliana Henriques.
0: Moçambique, o ministro da Justiça confirmou ontem que Manuel Chang, antigo titular das finanças e principal envolvido no caso das dívidas ocultas, já regressou ao país após cumprir a pena de prisão nos Estados Unidos. O ministro também disse não saber se Chang vai ser ouvido pela justiça moçambicana. Médio Oriente e Israel continuam hoje os seus ataques, destruindo cerca de 25 habitações e danificando a rede de saneamento no centro de Faixa de Gaza. Conosco no estúdio está Moussa Lechili, na realização e de imediatas notícias.
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0: Abrimos com a atualidade africana. Moçambique, o ministro da Justiça confirmou ontem que Manuel Chang, antigo titular das finanças e principal envolvido no caso das dívidas ocultas, já regressou ao país após cumprir uma pena de prisão de 7 anos e 6 meses nos Estados Unidos. No âmbito ontem da visita que efetua na província da Zambézia,

0: e sobre o assassinato do bispo da diocese de Quelimane, Dom Osório Citor Afonso, ocorrido no mês de junho na residência pastoral, Mateus Sáez prefere não comentar.
1: Em homenagem ao princípio da separação de poderes, o governo não tem que responder a assuntos que estão nas mãos das outras entidades. Nós somos o governo e a investigação e depois a responsabilização, tudo estará a cargo dos órgãos judiciários. Por isso que eu não tenho informação para atualizar aos colegas.
0: Sabe-se apenas que 3 cidadãos estão detidos em conexão com este caso, um dos quais um padre. De Maputo para a RFI, Orfeu, Lisboa.
2: Angola, em Luanda, o aumento das doenças infecciosas e transmissíveis, sobretudo da tuberculose, assim como o abandono dos tratamentos, continuam a preocupar as autoridades sanitárias em relação à tuberculose. As autoridades avançam que diariamente são diagnosticados cerca de 9 casos no hospital antituberculose e lepra da capital. Mais por nós, com Francisco Paulo.
3: O diretor do Gabinete Provincial da Saúde de Luanda, Manuel Varela, admite que as doenças infecciosas continuam a constituir um grave problema de saúde pública, cujo quadro epidemiológico é caracterizado por enfermidades transmissíveis, apesar de alguma melhoria na capital.
4: As questões de saúde pública são sempre considerados desafios para a nossa província. Em termos de vigilância epidemiológica, também estamos bem, mas precisamos melhorar. Nós temos notificações de formas oportunas e regulares, mensalmente, que nos satisfaz, mas ainda não alcançamos aquele que é nosso objetivo, atingir os 100% de cobertura.
3: Por sua vez, a diretora do Hospital Antituberculose de Luanda, Janete Adão, revela que dos 250 pacientes que acorrem diariamente àquela unidade hospitalar, 9 são diagnosticados com tuberculose, considerando preocupante a situação.
5: Diariamente o dispensário tem um atendimento, principalmente segundas e terças, ela tem um atendimento diário de 200 a 250 pacientes. Infelizmente, diariamente nós continuamos a diagnosticar casos novos de tuberculose. A título de exemplo, nós temos uma estimativa aproximadamente de casos novos diariamente, temos 8 a 9 casos.
3: Francisco Paulo Luanda, RFI.
2: Ainda em Angola, a UNITA acusou hoje a Polícia Nacional de atentar contra um dirigente e de cercar a sede do partido no UIS, num incidente que fez pelo menos 2 feridos, prometendo não voltar a apelar à serenidade da população. Os confrontos ocorreram no dia em que o maior partido da oposição angolana realiza na província do UIS a 4ª reunião ordinária do Comitê Nacional da Jura, o braço juvenil do partido. Ruanda, o país, informou ontem ter iniciado discussões preliminares com vários estados europeus para servir de ponto de trânsito aos migrantes que pretenderão expulsar. Recorde-se que em 2022 Kigali assinou um acordo de igual teor com o então governo conservador do Reino Unido, em que a troco de um envelope financeiro o Ruanda se comprometia a receber os migrantes expulsos por Londres. Esse acordo nunca chegou a ser cumprido, a justiça britânica tendo considerado ilegal.
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2: Médio Oriente, os órgãos de comunicação israelitas informaram ontem à noite que membros do governo de Benjamin Netanyahu se opõem à implementação de um cessar-fogo de 2 semanas na faixa de Gaza, por considerar que esta trégua é uma armadilha do Hamas para ganhar tempo. Entretanto, na faixa de Gaza, os ataques israelitas continuam. Em Megazin, no centro do enclave, um bombardeamento destruiu cerca de 25 habitações e danificou a rede de saneamento. A autarquia diz não ter condições para consertar as canalizações. Mais por nós, com Ligianjo.
7: O problema é mais vasto. As Nações Unidas alertam para a degradação da rede de água e saneamento em Gaza, num território onde a falta de combustível e de equipamentos limita a capacidade de manter os serviços básicos. As consequências são também sanitárias, a acumulação de águas residuais e de resíduos num contexto de temperaturas elevadas e acesso limitado à água potável aumenta o risco de contaminação e de doenças. Tudo isto acontece enquanto Israel mantém operações militares no território. O chefe do Estado-Maior israelita, Yael Zamir, afirmou esta semana que o exército israelita vai continuar a atacar Gaza e a perseguir os responsáveis pelo ataque de 7 de outubro de 2023, numa altura em que

0: Washington tenta fazer avançar um plano que prevê o desarmamento do grupo Hamas e uma retirada progressiva das forças israelitas. O grupo Hamas diz estar disponível para avançar. Benjamin Netanyahu responde que Israel não aceitou a atual proposta e exige o desarmamento completo do Hamas antes de qualquer retirada das forças israelitas.
1: Em Portugal, a União Europeia deve ser mais ambiciosa na gestão dos recursos hídricos. É o que afirma Luís Encarnação, presidente da Câmara Municipal de Lagoa, no Algarve, para quem Bruxelas deve reforçar o investimento na reutilização da água. Ainda assim, o autarca, que é também membro do Comitê das Regiões da União Europeia, sublinha que, depois de anos muito difíceis, o Algarve, no sul de Portugal, dispõe atualmente de reservas de água nas barragens para 3 a 4 anos.
2: Nós, neste momento, felizmente, temos uma situação no Algarve de alguma tranquilidade quanto à água. Depois temos passado em 2023, 2024, por momentos muito difíceis. Chegamos a ter água para apenas 6 meses, e digo bem 6 meses, sem a certeza que ela conseguisse chegar ao final da época alta. A natureza correspondeu, foi generosa connosco, com os autarcas e com o governo e com as entidades regionais, que de facto fizemos um esforço enorme para conseguir reduzir o consumo de água, e depois também o esforço que está a ser feito, ainda não concluído por parte do governo, para aumentar as fontes de acesso à água. Estou-me a referir à construção da dessalinizadora, à tomada de água no Pumarão e também à água para reutilização. Neste momento temos água para 3 a 4 anos nas nossas barragens, temos água armazenada, mas importa continuar a fazer um esforço, sobretudo ao nível local, na distribuição em baixa, para continuarmos a ser mais eficientes na distribuição de água.
1: Ouvimos o autarca português Luís Encarnação, entrevistado por Vasco Gandra, correspondente da RFM em Bruxelas, que voltaremos a ouvir mais adiante na segunda parte desta emissão. Ainda relativamente à Europa, na senda da crise europeia provocada pelo afluxo massivo de 72 mil migrantes para o território espanhol de Ceuta, Madrid anunciou ontem à noite que passa a implementar controles temporários nos portos e aeroportos para todos os passageiros provenientes de Itália, em resposta às medidas de mesma natureza decididas pelo governo da Giorgia Meloni, que preconizou a suspensão de Espanha do espaço de livre circulação de Schengen. Bulgária, um drone que transportava uma grande quantidade de explosivos, entrou na Bulgária no sábado de manhã e explodiu perto da fronteira com a Roménia e de um gasoduto transbalcânico antes de cair num terreno agrícola sem causar vítimas, informou o primeiro-ministro búlgaro Rumen Radev, ao referir ainda que o engenho não foi detectado por nenhum dos dois países vizinhos. O chefe do governo búlgaro disse ainda que está a ser averiguada a origem do engenho. A Bulgária, refira-se, não faz parte dos países que apoiam Kiev.
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1: Abordamos agora a segunda parte desta emissão, em que vamos ouvir o recapitulativo desta semana em África com Karina Branco, mas para já ficamos na companhia de Vasco Gandra e do seu convidado na rúbrica de Bruxelas para o Mundo.
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5: Bem-vindos neste espaço de entrevistas da RFI a partir de Bruxelas. Recebemos todos os meses um especialista em assuntos europeus ou um representante de uma instituição para nos ajudar a descodificar a União Europeia. O nosso convidado de hoje é Luís Encarnação, presidente da Câmara Municipal de Lagoa, no Algarve, eleito pelo Partido Socialista e membro do Comitê das Regiões da União Europeia, onde está representado o poder local e regional. Vamos falar de alguns dos principais desafios que a região enfrenta e do papel que a União Europeia pode desempenhar na resposta a essas questões. Luís Encarnação, bem-vindo. À semelhança do resto do país e até da Europa, um dos desafios da região tem sido a construção de habitação. O que lhe pergunto é qual é o ponto da situação neste momento e que papel pode a União Europeia desenvolver aí?
2: Muito obrigado pelo convite. Neste momento estamos a terminar o PRR, o financiamento através desse instrumento financeiro muito importante. No caso de Lagoa em concreto, estamos a finalizar as 43 habitações que nos propusemos construir e é com muito agrado que verificamos que a questão da construção de habitação acessível continua a ser um tema principal para a União Europeia e que o próximo quadro plurianual de investimento vai continuar a dar prioridade à construção de habitação acessível, porque, tal como disse, quer para a Lagoa, quer para o Algarve e, no fundo, para Portugal, a dificuldade em aceder a uma habitação continua a ser um dos nossos maiores problemas sociais.
5: Já vamos falar sobre o orçamento europeu. Ainda antes, trata sobretudo de construção de habitação social, certo?
2: Sim, primeiro direito, que é o que o PRR financia.
5: Portugal é um dos Estados-membros que menos investe em habitação social, ao contrário de outros países, sobretudo no norte da Europa. Porquê é que o Estado Central e os municípios portugueses, no seu entender, ficaram para trás nesta matéria?
2: Bem, nem sempre foi assim. É preciso perceber que, a seguir ao 25 de Abril, no início desta democracia, da nossa democracia, houve um forte investimento na construção de habitação. Era um direito, era e é um direito que está na nossa Constituição e que foi levado a sério pelos sucessivos governos de Portugal e também pelo poder local. Depois houve aqui, de facto, um hiato, eu diria demasiado grande, em que se abandonou essa necessidade premente de construir habitação. E chegamos ao estado em que chegamos, um bocadinho também potenciado pelo facto de haver muita construção, mas para segundas residências, para turismo residencial e para aumentar a oferta turística, que obviamente é importante, sobretudo para uma região como o Algarve, que vive essencialmente do turismo, mas também é importante criar casas para quem vive na região. E o Algarve agora, com os novos censos, com o novo estudo do INE, aumentou significativamente a sua população. Portanto, significa que tem uma maior pressão ainda sobre a necessidade de se construir casas que as pessoas possam efetivamente adquirir.
5: A Comissão Europeia apresentou no final do ano passado um plano europeu para a habitação acessível. Isto é uma iniciativa que visa apoiar as autoridades nacionais, locais, regionais e mobilizar, enfim, as partes interessadas para garantir acesso à habitação a preços confortáveis. Parece-lhe que vai no bom sentido das necessidades, por exemplo, de um concelho como o Concelho de Lagoa?
2: Sim, com certeza. Como eu disse, ficamos muito contentes. Temos elevadas expectativas. Verificar que essa é uma matéria que continua aqui nas preocupações principais. Não só a construção do primeiro direito, portanto, a habitação social, mas também a chamada habitação a custos controlados, com a tal renda acessível, que é também um caminho que temos que seguir, porque nem todos os cidadãos, nem todas as pessoas querem viver numa habitação social. Há também quem tenha capacidade financeira não para adquirir uma casa ao preço que o mercado oferece, mas para comprar uma casa no meio termo entre a habitação social e aquilo que o mercado oferece no ramo privado.
5: Falando agora de outro desafio, a gestão da água, o Algarve, e não só, enfrenta uma pressão crescente sobre os recursos hídricos. Qual é a situação em geral neste momento, no início de verão e também de uma maior pressão do turismo, não é?
2: Bem, nós neste momento, felizmente, temos uma situação no Algarve de alguma tranquilidade quanto à água. Depois de termos passado em 2023, 2024, por momentos muito difíceis, chegamos a ter água para apenas 6 meses. E digo bem, 6 meses, sem a certeza que ela conseguisse chegar ao final da época alta. A natureza correspondeu, foi generosa connosco, com os autarcas e com o governo e com as entidades regionais, que de facto fizemos um esforço enorme para conseguir reduzir o consumo de água e depois também o esforço que está a ser feito, ainda não concluído por parte do governo, para aumentar as fontes de acesso à água. Estou-me a referir à construção da dessalinizadora, à tomada de água no Pumarão e também à água para reutilização. Neste momento temos água para 3 a 4 anos nas nossas barragens, temos água armazenada, mas importa continuar a fazer um esforço, sobretudo ao nível local, na distribuição em baixa, para continuarmos a ser mais eficientes na distribuição de água. É isso que nós estamos a fazer em Lagoa. Olhamos para essa questão como algo também com uma dimensão verdadeiramente essencial para o futuro do nosso concelho, para as novas gerações, e neste momento já investimos cerca de 10 milhões, mais de 10 milhões de euros na construção de um novo reservatório, na substituição das principais condutas adutoras, na instalação de zonas de medição e controle e zonas de pressão controlada, e todo este investimento só foi possível graças àquilo que foi o apoio da União Europeia, quer através do PRR, Plano de Recuperação e Resiliência, quer através do Programa Regional do PT 2030 para o Algarve, o qual temos conseguido chegar, o PRR com financiamentos a 100%, o Portugal 2030 para a região do Algarve financiado a 60%, mas com essa possibilidade de que o diferencial dos 40% possa ser através do Fundo Ambiental. Nós terminamos aquilo que consideramos a primeira fase da nossa intervenção. O nosso plano, o nosso planeamento é para 20 milhões de euros. Vai até o final deste mandato autárquico, ou seja, até 2029. Em 2027 pretendemos iniciar uma segunda fase, a fase para investir os 10 milhões que nos faltam, agora já sem PRR, mas com a disponibilidade do Portugal 2030 e do Fundo Ambiental.
5: Há também um outro instrumento que a União Europeia tem, e já que falou da reutilização da água, existe uma estratégia europeia para a resiliência dos recursos hídricos. O que lhe perguntava é, tendo em conta estes instrumentos que existem, se lhe parece que são suficientes ou se a União Europeia deve ser mais ambiciosa e tem condições para ir mais longe nesta matéria?
2: Eu julgo que sim, eu julgo que há sempre um caminho em que se pode dar um passo seguinte, e esta questão da água para reutilização, em particular, parece-me de grande importância. Eu conheço cidades, conheço regiões da Europa, que já tive a oportunidade de visitar, em que, pelas suas características, têm que fazer um aproveitamento da água que é consumida e que vai depois para o sistema de saneamento. Isso é possível, está demonstrado que pode ser feito, e para mim é verdadeiramente decisivo, num cenário futuro e com as alterações climáticas, com os stress hídricos que várias regiões da Europa enfrentam, sobretudo as regiões a sul, nós já o vivenciamos e, portanto, sabemos bem do que é que estamos a falar. Acho que vale a pena fazer esse esforço de trabalhar melhor e fazer um investimento ainda maior nas águas para reutilização. Nós, em Lagoa, com as águas do Algarve, também já o estamos a fazer. Neste momento, através da ETAR da Boa Vista, uma das nossas maiores ETARs, estações de tratamento de águas residuais, já está a ser fornecida água para a rega de 3 campos de golfe, mas nós queremos, no futuro, passar também para a parte civil, para o município, para as áreas públicas, começando por fazer a rega dos campos de futebol, fazer a rega dos espaços públicos, dos jardins. Eu julgo que o consumo humano terá que ficar por uma fase seguinte, mas esse reaproveitamento e depois para o consumo humano também já existe em algumas cidades e em algumas regiões da Europa, e acho que tem que ser esse o caminho também.
5: Mencionou há pouco o orçamento europeu. Os Estados-membros estão atualmente nesta negociação deste dossiê. Trata-se do orçamento europeu para o período 2028-2034. O que lhe pergunto é quais são as prioridades que gostaria de ver refletidas nesse documento.
2: Bom, eu acho que a questão, já lá há duas prioridades que, a se confirmarem, do nosso ponto de vista, são essenciais. A questão da construção de habitação acessível e a questão da gestão e da eficiência hídrica. Mas também há outras questões que nós gostávamos de ver, sobretudo questões ambientais e que têm a ver com a gestão do lixo. No futuro vai ser um dos maiores desafios que a minha região, o Algarve, o meu país, Portugal, e a Europa, julgo que de uma forma geral vai enfrentar. Nós no Algarve já estamos com muita dificuldade em fazer a gestão em aterro, que é o sistema que nós temos, e temos que pensar verdadeiramente que, e olhando numa perspectiva de futuro, que temos que começar também a olhar para essa questão. São necessários investimentos, grandes investimentos. Temos que perceber também que, para além do aterro, o fundamental, o essencial, é dar seguimento e cumprir o PERSU, que é diminuir consideravelmente o lixo que vai para aterro, reduzindo-o a 10%, fazendo aquilo que nós chamamos toda aquela parte da reutilização, aproveitar o plástico, o vidro, o papel, mas é preciso ir um pouco mais longe ainda, reduzir substancialmente aquilo que é, no final do dia, aquilo que vai para o aterro, e pensar também e estudar outras formas de nos libertarmos do lixo, tratarmos do lixo.
5: Uma última pergunta para uma resposta breve. É membro do Comitê Europeu das Regiões, o órgão consultivo do poder local e regional. Pergunto-lhe se as regiões e os municípios são suficientemente ouvidos quando a União Europeia legisla.
2: Eu julgo que não. Eu julgo que não. Embora reconheço que há, e através do Comitê das Regiões, há aqui de facto um esforço para ouvir as cidades e as regiões, mas a verdade é que as cidades e as regiões dão pareceres. É um órgão consultivo, portanto o poder verdadeiro ainda não está alcançado.
5: O que é que se poderia fazer para inverter rapidamente?
2: Teria que haver uma reformulação da forma como os nossos eurodeputados são eleitos, se calhar dando um maior ênfase àquilo que é a sua ligação às regiões e não a um ciclo eleitoral do próprio país. Eu falo por Portugal, em que eu julgo que os portugueses não se sentem verdadeiramente representados em toda a sua dimensão nos seus eurodeputados.
5: Agradeço a presença de Luís Encarnação, Presidente da Câmara de Lagoa. A nossa edição fica por aqui. Eu sou o Vasco Andra, em serviço para a RFI, em Bruxelas.
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0: Alif Naba.
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2: Altura agora de ouvirmos a Semana em África com Karina Branco.
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3: Bem-vindos a mais uma Semana em África. Começamos com o Ceuta, onde há centenas de menores sozinhos que dormem nas ruas e que se arriscam a ser vítimas de exploração, tráfico e maus-tratos, alertam várias associações. As crianças e adolescentes chegaram há uma semana ao enclave espanhol, ao lado de Marrocos, fazendo parte dos 72 mil migrantes que entraram, sobretudo a nado, em Ceuta. 70 mil já foram repatriados para Marrocos, de acordo com o Ministério do Interior espanhol, e até esta quinta-feira, o número de mortos por afogamento na travessia tinha subido para 80. O governo da República Democrática do Congo elevou esta quinta-feira o número de mortes pelo ébola para 1.801 e os casos confirmados para quase 4 mil. Cerca de 3 meses depois de o surto ter sido detectado no leste do país, o diretor-geral da Organização Mundial da Saúde alertou que a epidemia de ébola está a propagar-se mais depressa do que os esforços para a combater. Em Moçambique, a província de Tete está a reforçar medidas de prevenção contra o ébola. Reportagem de Orfeu Lisboa, nosso correspondente.
4: Tete é um importante corredor que liga o Malawi, a Zâmbia e o Zimbábue, por onde passam diariamente caminhões de carga e cidadãos provenientes da República Democrática do Congo. Por isso, diz o governador da província, Domingos Viola, que as autoridades estão a reforçar, ao nível das fronteiras, medidas de controlo e prevenção contra o vírus da ébola.
5: Aqui perto, na zona dos Grandes Lagos, tem uma doença muito contagiosa chamada ébola. Então tinha que haver um trabalho para garantir que as pessoas que entram no nosso país não tragam essa doença para nós.
4: O rastreio de passageiros em trânsito, medição de temperatura corporal, bem como a identificação de casos suspeitos, estão entre as ações em curso em 4 postos de fronteira. Daí o apelo do governador de Tete à população a apostar igualmente no saneamento do meio.
5: Não só por causa da ébola, mas também para combatermos outras doenças como o cólera, diarreia, que também precisamos de garantir saneamento do meio.
4: Para já, Moçambique ainda não registrou qualquer caso positivo da ébola. De Maputo para a RFI. Orfeu Lisboa.
3: Esta semana, Orfeu Lisboa também nos falou sobre uma nova vaga de escassez de combustíveis em Moçambique.
6: A capital moçambicana, Maputo, é o espelho dessa crise que se volta a fazer sentir e a deixar os automobilistas ouvidos nas ruas em total desespero. É o caso de Manuel Jorge e muitos outros.
7: Desde antes de ontem que há problema de combustível. Aqui fiquei aproximadamente uns 30 minutos. Tinha uma fila enorme, mas depois desses minutinhos aqui, disseram que já não tinha combustível.
6: Para os operadores de táxis e transportes semicoletivo de passageiros, a situação é ainda mais grave, diz Jaime Sitoi.
8: O medo, na verdade, é de não acharmos combustível, porque sem combustível não há trabalho.
6: O governo moçambicano, através de seu porta-voz, Inocêncio Impissa, garante trazer respostas para o que está a acontecer.
9: Sobre combustíveis, ainda está-se a fazer uma análise para perceber o que é que está a passar-se efetivamente, para que esteja pelo menos a iniciar uma segunda vaga de escassez.
6: Para já, registram-se na capital moçambicana e em outras províncias longas filas junto aos postos de abastecimento de combustíveis. De Maputo para a RFI, Orfeu, Lisboa.
3: E perto de 12 mil moçambicanos procuraram emprego em Portugal, África do Sul e Emirados Árabes Unidos no primeiro semestre deste ano. Os dados foram revelados pelo secretário permanente do Ministério do Trabalho e Ação Social, Paulo Beirão.
10: Asseguramos colocação de 11.716 trabalhadores moçambicanos no exterior, sendo 2.067 em Portugal, 9.926 na República da África do Sul e 13 nos Emirados Árabes Unidos e outras geografias deste mundo, comparativamente aos 8.851 registrados em igual período de 2025, correspondente a um crescimento de
11: 32%. 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
3: Uma delegação ministerial do Senegal deslocou-se esta semana à Bissau para contactos com as atuais autoridades guineenses no âmbito de uma missão indigitada pela CDAO para a mediação da crise política na Guiné-Bissau. O resumo com Moussa Baldé.
0: O Senegal despachou até Bissau uma delegação composta pelo ministro dos Negócios Estrangeiros, Cheikh Nyang, e pelo ministro da Defesa, Yankuba Jamé. A delegação senegalesa esteve reunida com as autoridades de transição, com o primeiro-ministro Ilídio Vieira Té e com o presidente de transição, general Orten Tah. O chefe da diplomacia senegalesa, Cheikh Nyang, disse aos jornalistas que a delegação veio anunciar às autoridades de transição qual é o plano do Senegal para a mediação à crise política na Guiné-Bissau. O plano da mediação é no âmbito das diretrizes da última cimeira de líderes da CDAO, que confiou ao Senegal a missão de mediar a crise guineense. O plano será executado a partir da próxima semana e culminará com a realização de eleições legislativas e presidenciais a 6 de dezembro próximo. A ministra dos Negócios Estrangeiros do Governo de Transição guineense, Fatuma Tajau, disse que a missão veio à Bissau no âmbito das boas relações entre o Senegal e a Guiné-Bissau.
11: Trata-se de uma visita de cortesia que se insere no diálogo permanente entre os Estados membros da nossa comunidade. Nesta ocasião, a Guiné-Bissau reiterou o seu empenho no cumprimento do calendário estabelecido para as eleições, que está previsto para o dia 6 de dezembro, assim como reiterou ainda o engajamento do país e do governo da transição para com a estabilidade no país e na sub-região. Portanto, o nosso objetivo comum é de continuar a trabalhar num espírito de confiança e de respeito mútuo pela estabilidade na Guiné-Bissau e na sub-região.
0: A missão senegalesa deve regressar a Dakar ainda esta quinta-feira. Moussa Baldé, Bissau, RFI.
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3: Em Cabo Verde, o nosso correspondente contou-nos que está em curso um processo de certificação do navio que vai garantir as ligações regulares entre as ilhas da Brava e do Fogo.
12: Adquirido pelo anterior governo, já se encontra em Cabo Verde o navio de Abraba para resolver o problema de ligação para a Ilha Brava. O ministro dos Transportes e Mar, João do Carmo, ao visitar o navio no Porto Grande do Mindelo, com capacidade para transportar 82 passageiros, afirmou que o navio vai permanecer todas as noites na Ilha Brava.
13: É um navio específico para a linha Brava-Fogo. Este navio deve permanecer todas as noites na Ilha Brava para, em situações de emergência, poder fazer evacuações e atender a qualquer situação de emergência na Ilha Brava. Quando este processo burocrático de inspeções terminar, faremos com que o barco chegue na Brava e os contratos sejam feitos com algum armador que venha explorar, portanto, esta linha Brava-Fogo-Brava.
12: O ministro dos Transportes e Mar disse que o atual governo está a respeitar todos os contratos assinados pelo executivo anterior, liderado por Ulisses Correia Silva, e anunciou a chegada de um outro navio adquirido no Japão e que está na China em adaptações.
13: É um navio que será adaptado para 250 passageiros e, obviamente, um navio com uma característica que serve ao nosso mar aqui em Cabo Verde, pode atracar em qualquer porto de Cabo Verde. Daremos um salto significativo nesta matéria de ligação entre as ilhas.
12: Ainda o ministro dos Transportes e Mar, João do Carmo, anunciou que no próximo ano o governo vai comprar mais um navio de passageiros para reforçar a conectividade entre as ilhas. De Cabo Verde para a RFI, Odair Santos.
3: Por aqui ficamos nesta Semana em África. Obrigada pela sua companhia e até breve.
2: E assim estamos a fechar a segunda e última emissão deste sábado. Estamos convosco todos os dias às 15 e às 18 horas aqui de Paris. Podem ouvir-nos aqui na rádio, na internet e nas redes sociais. Estamos de volta amanhã. Fiquem bem na nossa companhia.

0: Boa tarde, são 18 horas aqui em Paris, os títulos do jornal.
1: Liliana Henriques.
0: Moçambique, o ministro da Justiça confirmou ontem que Manuel Chang, antigo titular das finanças e principal envolvido no caso das dívidas ocultas, já regressou ao país após cumprir a pena de prisão nos Estados Unidos. O ministro também disse não saber se Chang vai ser ouvido pela justiça moçambicana. Médio Oriente e Israel continuam hoje os seus ataques, destruindo cerca de 25 habitações e danificando a rede de saneamento no centro de Faixa de Gaza. Conosco no estúdio está Moussa Lechili, na realização e de imediatas notícias.
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0: Abrimos com a atualidade africana. Moçambique, o ministro da Justiça confirmou ontem que Manuel Chang, antigo titular das finanças e principal envolvido no caso das dívidas ocultas, já regressou ao país após cumprir uma pena de prisão de 7 anos e 6 meses nos Estados Unidos. No âmbito ontem da visita que efetua na província da Zambézia, Mateus Seize, que disse não saber se Manuel Chang vai ser ouvido pela justiça moçambicana, escusou-se a qualquer comentário sobre outro caso, a investigação do assassínio em junho do bispo de Climane. Mais pormenores, Corfeu Lisboa.
2: O ministro da Justiça, Assuntos Gerais e Religiosos de Moçambique confirma o regresso ao país do antigo ministro das Finanças, principal implicado no caso das dívidas ocultas.
3: Sabemos que cumpriu a sua pena nos Estados Unidos, regressou ao seu país de origem. Havendo pendentes ao nível do judiciário, ele caberá ao judiciário poder nos atualizar em que pé está o assunto do Manuel Chang. E nós não temos nenhuma informação dos avanços ou recordes.
2: E sobre o assassinato do bispo da diocese de Climane, Dom Osório Sitor Afonso, ocorrido no mês de junho na residência pastoral, Mateus Sáez prefere não comentar.
3: Em homenagem ao princípio da separação de poderes, o governo não tem que responder a assuntos que estão nas mãos das outras entidades. Nós somos o governo e a investigação e depois a responsabilização, tudo estará a cargo dos órgãos judiciários. Por isso que eu não tenho informação para atualizar aos colegas.
2: Sabe-se apenas que 3 cidadãos estão detidos em conexão com este caso, um dos quais um padre. De Maputo para a RFI, Orfeu, Lisboa.
0: Angola, em Luanda, o aumento das doenças infecciosas e transmissíveis, sobretudo da tuberculose, assim como o abandono dos tratamentos, continuam a preocupar as autoridades sanitárias em relação à tuberculose. As autoridades avançam que diariamente são diagnosticados cerca de 9 casos no Hospital Antituberculose e Lepra da capital. Mais por nós, com Francisco Paulo.
4: O diretor do Gabinete Provincial da Saúde de Luanda, Manuel Varela, admite que as doenças infecciosas continuam a constituir um grave problema de saúde pública, cujo quadro epidemiológico é caracterizado por enfermidades transmissíveis, apesar de alguma melhoria na capital.
5: As questões de saúde pública são sempre considerados desafios para a nossa província. Em termos de vigilância epidemiológica, também estamos bem, mas precisamos melhorar. Nós temos notificações de formas oportunas e regulares mensalmente, que nos satisfaz, mas ainda não alcançamos aquele que é nosso objetivo, atingir os 100% de cobertura.
4: Por sua vez, a diretora do Hospital Antituberculose de Luanda, Zaneta Dão, revela que dos 250 pacientes que acorrem diariamente àquela unidade hospitalar, 9 são diagnosticados com tuberculose, considerando preocupante a situação.
6: Diariamente o dispensário tem um atendimento, principalmente segundas e terças, ela tem um atendimento diário de 200 a 250 pacientes. Infelizmente, diariamente nós continuamos a diagnosticar casos novos de tuberculose. A título de exemplo, nós temos uma estimativa aproximadamente de casos novos diariamente, temos 8 a 9 casos.
4: Francisco Paulo Luanda, RFI.
0: Ainda em Angola, a UNITA acusou hoje a Polícia Nacional de atentar contra um dirigente e de cercar a sede do partido no UIS, num incidente que fez pelo menos 2 feridos, prometendo não voltar a apelar à serenidade da população. Os confrontos ocorreram no dia em que o maior partido da oposição angolana realiza na província do UIS a 4ª reunião ordinária do Comitê Nacional da Jura, o braço juvenil do partido. Ruanda, o país informou ontem ter iniciado discussões preliminares com vários Estados europeus para servir de ponto de trânsito aos migrantes que pretenderão expulsar. Recorde-se que em 2022 Kigali assinou um acordo de igual teor com o então governo conservador do Reino Unido, em que a troco de um envelope financeiro o Ruanda se comprometia a receber os migrantes expulsos por Londres. Esse acordo nunca chegou a ser cumprido, a justiça britânica tendo considerado ilegal.
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0: Médio Oriente, os órgãos de comunicação israelitas informaram ontem à noite que membros do governo de Benjamin Netanyahu se opõem à implementação de um cessar-fogo de 2 semanas na faixa de Gaza, por considerar que esta trégua é uma armadilha do Hamas para ganhar tempo. Entretanto, na faixa de Gaza, os ataques israelitas continuam. Em Megazin, no centro do enclave, um bombardeamento destruiu cerca de 25 habitações e danificou a rede de saneamento. A autarquia diz não ter condições para consertar as canalizações. Mais por nós, com Ligianes.
7: O problema é mais vasto. As Nações Unidas alertam para a degradação da rede de água e saneamento em Gaza, num território onde a falta de combustível e de equipamentos limita a capacidade de manter os serviços básicos. As consequências são também sanitárias, a acumulação de águas residuais e de resíduos num contexto de temperaturas elevadas e acesso limitado à água potável aumenta o risco de contaminação e de doenças. Tudo isto acontece enquanto Israel mantém operações militares no território. O chefe do Estado-Maior israelita, Yael Zamir, afirmou esta semana que o exército israelita vai continuar a atacar Gaza e a perseguir os responsáveis pelo ataque de 7 de outubro de 2023, numa altura em que Washington tenta fazer avançar um plano que prevê o desarmamento do grupo Hamas e uma retirada progressiva das forças israelitas. O grupo Hamas diz estar disponível para avançar. Benjamin Netanyahu responde que Israel não aceitou a atual proposta e exige o desarmamento completo do Hamas antes de qualquer retirada das forças israelitas.
0: Em Portugal, a União Europeia deve ser mais ambiciosa na gestão dos recursos hídricos. É o que afirma Luís Encarnação, presidente da Câmara Municipal de Lagoa, no Algarve, para quem Bruxelas deve reforçar o investimento na reutilização da água. Ainda assim, o autarca, que é também membro do Comitê das Regiões da União Europeia, sublinha que depois de anos muito difíceis, o Algarve, no sul de Portugal, dispõe atualmente de reservas de água nas barragens para 3 a 4 anos.
8: Nós, neste momento, felizmente, temos uma situação no Algarve de alguma tranquilidade quanto à água. Depois de termos passado em 2023, 2024, por momentos muito difíceis, chegamos a ter água para apenas 6 meses, e digo bem 6 meses, sem a certeza que ela conseguisse chegar ao final da época alta. A natureza correspondeu, foi generosa connosco, com os autarcas e com o governo e com as entidades regionais, que de facto fizemos um esforço enorme para conseguir reduzir o consumo de água, e depois também o esforço que está a ser feito, ainda não concluído, por parte do governo para aumentar as fontes de acesso à água. Estou-me a referir à construção da dessalinizadora, à tomada de água no Pumarão e também à água para reutilização. Neste momento temos água para 3 a 4 anos nas nossas barragens, temos água armazenada, mas importa continuar a fazer um esforço, sobretudo ao nível local, na distribuição em baixa, para continuarmos a ser mais eficientes na distribuição de água.
0: Ouvimos o autarca português Luís Encarnação, entrevistado por Vasco Gandra, correspondente da RFI em Bruxelas, que voltaremos a ouvir mais adiante na segunda parte desta emissão. Ainda relativamente à Europa, na senda da crise europeia provocada pelo afluxo massivo de 72 mil migrantes para o território espanhol de Ceuta, Madrid anunciou ontem à noite que passa a implementar controles temporários nos portos e aeroportos para todos os passageiros provenientes de Itália, em resposta às medidas de mesma natureza decididas pelo governo da Giorgia Meloni, que preconizou a suspensão de Espanha do espaço de livre circulação de Schengen. Bulgária, um drone que transportava uma grande quantidade de explosivos entrou na Bulgária no sábado de manhã e explodiu perto da fronteira com a Roménia e de um gasoduto transbalcânico antes de cair num terreno agrícola sem causar vítimas, informou o primeiro-ministro búlgaro Rumen Radev, ao referir ainda que o engenho não foi detectado por nenhum dos 2 países vizinhos. O chefe do governo búlgaro disse ainda que está a ser averiguada a origem do engenho. A Bulgária, refira-se, não faz parte dos países que apoiam Kiev.
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0: A Abrimos agora a segunda parte desta emissão em que vamos ouvir o recapitulativo desta semana em África com Karina Branco, mas para já ficamos na companhia de Vasco Gandra e do seu convidado na rúbrica de Bruxelas para o Mundo.
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10: Bem-vindos neste espaço de entrevistas da RFI a partir de Bruxelas. Recebemos todos os meses um especialista em assuntos europeus ou um representante de uma instituição para nos ajudar a descodificar a União Europeia. O nosso convidado de hoje é Luís Encarnação, presidente da Câmara Municipal de Lagoa, no Algarve, eleito pelo Partido Socialista e membro do Comitê das Regiões da União Europeia, onde está representado o poder local e regional. Vamos falar de alguns dos principais desafios que a região enfrenta e do papel que a União Europeia pode desempenhar na resposta a essas questões. Luís Encarnação, bem-vindo. À semelhança do resto do país e até da Europa, um dos desafios da região tem sido a construção de habitação. O que lhe pergunto é qual é o ponto da situação neste momento e que papel pode a União Europeia desenvolver aí?
8: Muito obrigado pelo convite. Neste momento estamos a terminar o PRR, o financiamento através desse instrumento financeiro muito importante. No caso de Lagoa em concreto, estamos a finalizar as 43 habitações que nos propusemos construir e é com muito agrado que verificamos que a questão da construção de habitação acessível continua a ser um tema principal para a União Europeia e que o próximo quadro plurianual de investimento vai continuar a dar prioridade à construção de habitação acessível, porque, tal como disse, quer para Lagoa, quer para o Algarve e, no fundo, para Portugal, a dificuldade em aceder a uma habitação continua a ser um dos nossos maiores problemas sociais.
10: Já vamos falar sobre o orçamento europeu. Ainda antes, trata sobretudo de construção de habitação social, certo?
8: Sim, primeiro direito, que é o que o PRR financia.
10: Portugal é um dos Estados-membros que menos investe em habitação social, ao contrário de outros países, sobretudo no norte da Europa. Porquê é que o Estado Central e os municípios portugueses, no seu entender, ficaram para trás nesta matéria?
8: Bem, nem sempre foi assim. É preciso perceber que, a seguir ao 25 de Abril, no início desta democracia, da nossa democracia, houve um forte investimento na construção de habitação. Era um direito, era e é um direito que está na nossa Constituição e que foi levado a sério pelos sucessivos governos de Portugal e também pelo poder local. Depois houve aqui, de facto, um hiato, eu diria demasiado grande, em que se abandonou essa necessidade permanente de construir habitação. E chegamos ao estado em que chegamos, um bocadinho também potenciado pelo facto de haver muita construção, mas para segundas residências, para turismo residencial e para aumentar a oferta turística, que obviamente é importante, sobretudo para uma região como o Algarve, que vive essencialmente do turismo, mas também é importante criar casas para quem vive na região. E o Algarve agora, com os novos censos, com o novo estudo do INE, aumentou significativamente a sua população. Portanto, significa que tem uma maior pressão ainda sobre a necessidade de se construir casas que as pessoas possam efetivamente adquirir.
10: A Comissão Europeia apresentou, no final do ano passado, um plano europeu para a habitação acessível. Isto é uma iniciativa que visa apoiar as autoridades nacionais, locais, regionais e mobilizar, enfim, as partes interessadas para garantir acesso à habitação a preços confortáveis. Parece-lhe que vai no bom sentido das necessidades, por exemplo, de um concelho como o Concelho de Lagoa?
8: Sim, com certeza. Como eu disse, ficamos muito contentes. Temos elevado as expectativas, verificar que essa é uma matéria que continua aqui nas preocupações principais. Não só a construção do primeiro direito, portanto, a habitação social, mas também a chamada habitação a custos controlados, com a tal renda acessível, que é também um caminho que temos que seguir, porque nem todos os cidadãos, nem todas as pessoas querem viver numa habitação social. Há também quem tenha capacidade financeira não para adquirir uma casa ao preço que o mercado oferece, mas para comprar uma casa no meio termo entre a habitação social e aquilo que o mercado oferece no ramo privado.
10: Falando agora de outro desafio, a gestão da água, o Algarve, e não só, enfrenta uma pressão crescente sobre os recursos hídricos. Qual é a situação em geral neste momento, no início de verão e também de uma maior pressão do turismo, não é?
8: Bem, nós neste momento, felizmente, temos uma situação no Algarve de alguma tranquilidade quanto à água. Depois de termos passado em 2023, 2024, por momentos muito difíceis, chegamos a ter água para apenas 6 meses. E digo bem, 6 meses, sem a certeza que ela conseguisse chegar ao final da época alta. A natureza correspondeu, foi generosa connosco, com os autarcas e com o governo e com as entidades regionais, que de facto fizemos um esforço enorme para conseguir aumentar, reduzir, em primeiro lugar, reduzir o consumo de água e depois também o esforço que está a ser feito, ainda não concluído por parte do governo, para aumentar as fontes de acesso à água. Estou-me a referir à construção da dessalinizadora, à tomada de água no Pumarão e também à água para reutilização. Neste momento temos água para 3 a 4 anos, nas nossas barragens, temos água armazenada, mas importa continuar a fazer um esforço, sobretudo ao nível local, na distribuição em baixa, para continuarmos a ser mais eficientes na distribuição de água. É isso que nós estamos a fazer em Lagoa. Olhamos para essa questão como algo também com uma dimensão verdadeiramente essencial para o futuro do nosso concelho, para as novas gerações, e neste momento já investimos cerca de 10 milhões, mais de 10 milhões de euros na construção de um novo reservatório, na substituição das principais condutas adutoras, na instalação de zonas de medição e controle e zonas de pressão controlada, e todo este investimento só foi possível graças àquilo que foi o apoio da União Europeia, quer através do PRR, Plano de Recuperação e Resiliência, quer através do Programa Regional do PT 2030 para o Algarve, o qual temos conseguido chegar, o PRR com financiamentos a 100%, o Portugal 2030 para a região do Algarve financiado a 60%, mas com essa possibilidade de que o diferencial dos 40% possa ser através do Fundo Ambiental. Nós terminamos aquilo que consideramos a primeira fase da nossa intervenção. O nosso plano, o nosso planeamento é para 20 milhões de euros. Vai até o final deste mandato autárquico, ou seja, até 2029. Em 2027, pretendemos iniciar uma segunda fase, a fase para investir os 10 milhões que nos faltam, agora já sem PRR, mas com a disponibilidade do Portugal 2030 e do Fundo Ambiental.
10: Há também um outro instrumento que a União Europeia tem, e já que falou da reutilização da água, existe uma estratégia europeia para a resiliência dos recursos hídricos. O que lhe perguntava é, tendo em conta estes instrumentos que existem, se lhe parece que são suficientes ou se a União Europeia deve ser mais ambiciosa e tem condições para ir mais longe nesta matéria?
8: Eu julgo que sim, eu julgo que há sempre um caminho em que se pode dar um passo seguinte, e esta questão da água para reutilização, em particular, parece-me de grande importância. Eu conheço cidades, conheço regiões da Europa, que já tive a oportunidade de visitar, em que, pelas suas características, têm que fazer um aproveitamento da água que é consumida e que vai depois para o sistema de saneamento. Isso é possível, está demonstrado que pode ser feito, e para mim é verdadeiramente decisivo, num cenário futuro e com as alterações climáticas, com os stress hídricos que várias regiões da Europa enfrentam, sobretudo as regiões a sul, nós já o vivenciamos e, portanto, sabemos bem do que é que estamos a falar. Acho que vale a pena fazer esse esforço de trabalhar melhor e fazer um investimento ainda maior nas águas para reutilização. Nós, em Lagoa, com as águas do Algarve, também já o estamos a fazer. Neste momento, através da ETAR da Boa Vista, uma das nossas maiores ETARs, estações de tratamento de águas residuais, já estamos a fornecer, já está a ser fornecida água para a rega de 3 campos de golfe, mas nós queremos, no futuro, passar também para a parte civil, para o município, para as áreas públicas, começando por fazer a rega dos campos de futebol, fazer a rega dos espaços públicos, dos jardins. Eu julgo que o consumo humano terá que ficar por uma fase seguinte, mas esse reaproveitamento e depois para o consumo humano também já existe em algumas cidades e em algumas regiões da Europa, e acho que tem que ser esse o caminho também.
10: Mencionou há pouco o Orçamento Europeu. Os Estados-membros estão atualmente nesta negociação deste dossiê. Trata-se do Orçamento Europeu para o período 2028-2034. O que lhe pergunto é quais são as prioridades que gostaria de ver refletidas nesse documento.
8: Bom, eu acho que a questão de, já lá há duas prioridades que, a se confirmarem, do nosso ponto de vista, são essenciais. A questão da construção de habitação acessível e a questão da gestão e da eficiência hídrica. Mas também há outras questões que nós gostávamos de ver, sobretudo questões ambientais e que têm a ver com a gestão do lixo. No futuro vai ser um dos maiores desafios que a minha região, o Algarve, o meu país, Portugal, e a Europa, julgo que de uma forma geral vai enfrentar. Nós no Algarve já estamos com muita dificuldade em fazer a gestão em aterro, que é o sistema que nós temos, e temos que pensar verdadeiramente que, e olhando numa perspectiva de futuro, que temos que começar também a olhar para essa questão. São necessários investimentos, grandes investimentos. Temos que perceber também que, para além do aterro, o fundamental, o essencial, é dar seguimento e cumprir o PERSU, que é diminuir consideravelmente o lixo que vai para aterro, reduzindo-o a 10%, fazendo aquilo que nós chamamos toda aquela parte da reutilização, aproveitar o plástico, o vidro, o papel, mas é preciso ir um pouco mais longe ainda, reduzir substancialmente aquilo que é, no final do dia, aquilo que vai para o aterro, e pensar também e estudar outras formas de nos libertarmos do lixo e tratarmos do lixo.
10: Uma última pergunta para uma resposta breve. É membro do Comitê Europeu das Regiões, o órgão consultivo do poder local e regional. Pergunto-lhe se as regiões e os municípios são suficientemente ouvidos quando a União Europeia legisla.
8: Eu julgo que não. Eu julgo que não. Embora reconheço que há, e através do Comitê das Regiões, há aqui de facto um esforço para ouvir as cidades e as regiões, mas a verdade é que as cidades e as regiões dão pareceres. É um órgão consultivo. Portanto, o poder verdadeiro ainda não está alcançado.
10: O que é que se podia fazer para inverter rapidamente?
8: Teria que haver uma reformulação da forma como os nossos eurodeputados são eleitos, se calhar dando um maior ênfase àquilo que é a sua ligação às regiões e não a um ciclo eleitoral do próprio país. Eu falo por Portugal, em que eu julgo que os portugueses não se sentem verdadeiramente representados em toda a sua dimensão nos seus eurodeputados.
10: Agradeço a presença de Luís Encarnação, Presidente da Câmara de Lagoa. A nossa edição fica por aqui. Eu sou o Vasco Andra, em serviço para a RFI, em Bruxelas.
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11: Tovelo e Stromae.

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2: Altura agora de ouvirmos a Semana em África com Karina Branco.
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3: Bem-vindos a mais uma Semana em África. Começamos com o Ceuta, onde há centenas de menores sozinhos que dormem nas ruas e que se arriscam a ser vítimas de exploração, tráfico e maus-tratos, alertam várias associações. As crianças e adolescentes chegaram há uma semana ao enclave espanhol, ao lado de Marrocos, fazendo parte dos 72 mil migrantes que entraram, sobretudo a nado, em Ceuta. 70 mil já foram repatriados para Marrocos, de acordo com o Ministério do Interior espanhol, e até esta quinta-feira o número de mortos por afogamento na travessia tinha subido para 80. O governo da República Democrática do Congo elevou esta quinta-feira o número de mortes pelo ébola para 1.801 e os casos confirmados para quase 4 mil. Cerca de 3 meses depois de o surto ter sido detectado no leste do país, o diretor-geral da Organização Mundial da Saúde alertou que a epidemia de ébola está a propagar-se mais depressa do que os esforços para a combater. Em Moçambique, a província de Tete está a reforçar medidas de prevenção contra o ébola. Reportagem de Orfeu Lisboa, nosso correspondente.
4: Tete é um importante corredor que liga o Malawi, a Zâmbia e o Zimbábue, por onde passam diariamente caminhões de carga e cidadãos provenientes da República Democrática do Congo. Por isso, diz o governador da província, Domingos Viola, que as autoridades estão a reforçar, ao nível das fronteiras, medidas de controlo e prevenção contra o vírus da ébola.
5: Aqui perto, na zona dos Grandes Lagos, tem uma doença muito contagiosa chamada ébola. Então tinha que haver um trabalho para garantir que as pessoas que entram no nosso país não tragam essa doença para nós.
4: O rastreio de passageiros em trânsito, medição de temperatura corporal, bem como a identificação de casos suspeitos, estão entre as ações em curso em 4 postos de fronteira. Daí o apelo do governador de Tete à população a apostar igualmente no saneamento do meio.
5: Não só por causa da ébola, mas também para combatermos outras doenças como cólera, diarreia, que também precisamos de garantir saneamento do meio.
4: Para já, Moçambique ainda não registrou qualquer caso positivo da ébola. De Maputo para a RFI. Orfeu Lisboa.
3: Esta semana, Orfeu Lisboa também nos falou sobre uma nova vaga de escassez de combustíveis em Moçambique.
4: A capital moçambicana, Maputo, é o espelho dessa crise que se volta a fazer sentir e a deixar os automobilistas ouvidos nas ruas em total desespero. É o caso de Manuel Jorge e muitos outros.
6: Desde antes de ontem, que há problema de combustível. Aqui fiquei aproximadamente uns 30 minutos. Tinha uma fila enorme, mas depois desses minutinhos aqui, disseram que já não tinha combustível.
4: Para os operadores de táxis e transportes semicoletivo de passageiros, a situação é ainda mais grave, diz Jaime Sitoi.
7: O medo, na verdade, é de não acharmos combustível, porque sem combustível não há trabalho.
4: O governo moçambicano, através do seu porta-voz Inocêncio Impissa, garante trazer respostas para o que está a acontecer.
8: Sobre combustíveis, ainda está-se a fazer uma análise para perceber o que é que está a passar-se efetivamente, para que esteja pelo menos a iniciar uma segunda vaga de escassez.
4: Para já, registram-se na capital moçambicana e em outras províncias longas filas junto aos postos de abastecimento de combustíveis. De Maputo para a RFI, Orfeu, Lisboa.
3: E perto de 12 mil moçambicanos procuraram emprego em Portugal, África do Sul e Emirados Árabes Unidos no primeiro semestre deste ano. Os dados foram revelados pelo secretário permanente do Ministério do Trabalho e Ação Social, Paulo Beirão.
9: Asseguramos colocação de 11.716 trabalhadores moçambicanos no exterior, sendo 2.067 em Portugal, 9.926 na República da África do Sul e 13 nos Emirados Árabes Unidos e outras geografias deste mundo, comparativamente aos 8.851 registrados em igual período de 2025, correspondente a um crescimento de 32%.
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3: Uma delegação ministerial do Senegal deslocou-se esta semana a Bissau para contactos com as atuais autoridades guineenses no âmbito de uma missão indigitada pela CDAO para a mediação da crise política na Guiné-Bissau. O resumo com Moussa Baldé.
0: O Senegal despachou até Bissau uma delegação composta pelo ministro dos Negócios Estrangeiros, Cheikh Nyang, e pelo ministro da Defesa, Yankuba Jamé. A delegação senegalesa esteve reunida com as autoridades de transição, com o primeiro-ministro Ilídio Vieira Té e com o presidente de transição, general Orten Tah. O chefe da diplomacia senegalesa, Cheikh Nyang, disse aos jornalistas que a delegação veio anunciar às autoridades de transição qual é o plano do Senegal para a mediação à crise política na Guiné-Bissau. O plano da mediação é no âmbito das diretrizes da última cimeira de líderes da CDAO, que confiou ao Senegal a missão de mediar a crise guineense. O plano será executado a partir da próxima semana e culminará com a realização de eleições legislativas e presidenciais a 6 de dezembro próximo. A ministra dos Negócios Estrangeiros do Governo de Transição guineense, Fatuma Tadjau, disse que a missão veio à Bissau no âmbito das boas relações entre o Senegal e a Guiné-Bissau.
10: Trata-se de uma visita de cortesia que se insere no diálogo permanente entre os Estados membros da nossa comunidade. Nesta ocasião, a Guiné-Bissau reiterou o seu empenho no cumprimento do calendário estabelecido para as eleições, que está previsto para o dia 6 de dezembro, assim como reiterou ainda o engajamento do país e do governo da transição para com a estabilidade no país e na sub-região. Portanto, o nosso objetivo comum é de continuar a trabalhar num espírito de confiança e de respeito mútuo pela estabilidade na Guiné-Bissau e na sub-região.
0: A missão senegalesa deve regressar a Dakar ainda esta quinta-feira. Moussa Baldé, Bissau, RFI.
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3: Em Cabo Verde, o nosso correspondente contou-nos que está em curso um processo de certificação do navio que vai garantir as ligações regulares entre as ilhas da Brava e do Fogo.
11: Adquirido pelo anterior governo, já se encontra em Cabo Verde o navio de Abraba para resolver o problema de ligação para a Ilha Brava. O ministro dos Transportes e Mar, João do Carmo, ao visitar o navio no Porto Grande do Mindelo, com capacidade para transportar 82 passageiros, afirmou que o navio vai permanecer todas as noites na Ilha Brava.
12: É um navio específico para a linha Brava-Fogo. Este navio deve permanecer todas as noites na Ilha Brava para, em situações de emergência, poder fazer evacuações e atender a qualquer situação de emergência na Ilha Brava. Quando este processo burocrático de inspeções terminar, faremos com que o barco chegue na Brava e os contratos sejam feitos com algum armador que venha explorar, portanto, esta linha Brava-Fogo-Brava.
11: O ministro dos Transportes e Mar disse que o atual governo está a respeitar todos os contratos assinados pelo executivo anterior, liderado por Ulisses Correia Silva, e anunciou a chegada de um outro navio adquirido no Japão e que está na China em adaptações.
12: É um navio que será adaptado para 250 passageiros e, obviamente, um navio com uma característica que serve ao nosso mar aqui em Cabo Verde, pode atracar em qualquer porto de Cabo Verde. Daremos um salto significativo nesta matéria de ligação entre as ilhas.
11: Ainda o ministro dos Transportes e Mar, João do Carmo, anunciou que no próximo ano o governo vai comprar mais um navio de passageiros para reforçar a conectividade entre as ilhas. De Cabo Verde para a RFI, Odair Santos.
3: Por aqui ficamos nesta Semana em África. Obrigada pela sua companhia e até breve.
2: E assim estamos a fechar a segunda e última emissão deste sábado. Estamos convosco todos os dias às 15 e às 18 horas aqui de Paris. Podem ouvir-nos aqui na rádio, na internet e nas redes sociais. Estamos de volta amanhã. Fiquem bem na nossa companhia.

0: Boa tarde, são 18 horas aqui em Paris, os títulos do jornal.
1: Liliana Henriques.
0: Moçambique, o ministro da Justiça confirmou ontem que Manuel Chang, antigo titular das finanças e principal envolvido no caso das dívidas ocultas, já regressou ao país após cumprir a pena de prisão nos Estados Unidos. O ministro também disse não saber se Chang vai ser ouvido pela justiça moçambicana. Médio Oriente e Israel continuam hoje os seus ataques, destruindo cerca de 25 habitações e danificando a rede de saneamento no centro de Faixa de Gaza. Conosco no estúdio está Moussa Lechili, na realização e de imediatas notícias.
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0: Abrimos com a atualidade africana. Moçambique, o ministro da Justiça confirmou ontem que Manuel Chang, antigo titular das finanças e principal envolvido no caso das dívidas ocultas, já regressou ao país após cumprir uma pena de prisão de 7 anos e 6 meses nos Estados Unidos. No âmbito ontem da visita que efetua na província da Zambézia, Mateus Seize, que disse não saber se Manuel Chang vai ser ouvido pela justiça moçambicana, escusou-se a qualquer comentário sobre outro caso, a investigação do assassínio em junho do bispo de Climane. Mais pormenores com Orfeu Lisboa.
2: O ministro da Justiça, Assuntos Gerais e Religiosos de Moçambique confirma o regresso ao país do antigo ministro das Finanças, principal implicado no caso das dívidas ocultas.
3: Sabemos que cumpriu a sua pena nos Estados Unidos, regressou ao seu país de origem. Havendo pendentes ao nível do judiciário, eu caberá ao judiciário poder nos atualizar em que pé está o assunto do Manuel Chang. E nós não temos nenhuma informação dos avanços ou recordes.